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1: Olá, continuamos com a música variada, seleção musical do Adelino Pinho. 1 hora e 28 minutos.

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1: Olá, a continuação de uma boa noite para si que está na companhia da Rádio Regional de Arouca com a seleção musical do Adelino Pinho. Faltam 11 minutos para as 2 horas.

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0: aqui.
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2: Olá, continuamos com a música variada, seleção musical do Adelino Pinho. 2 horas e 14 minutos.

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1: Olá, a continuação de uma boa noite. Continuamos com música variada até às 6 da manhã. São 2 horas e 25 minutos.

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1: Olá, continuamos com a música variada, seleção musical do Adelino Pinho. 3 horas e 19 minutos.

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1: Fala a continuação de uma boa noite para si que está na companhia da Rádio Regional de Arouca com a seleção musical do Adelino Pinho. 3 horas e 43

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0: Olá, bom dia. São 6:15.
1: Disse Jesus: eu sou o caminho, a verdade e a vida. Ninguém vem ao Pai senão por mim.

disse Jesus: eu sou a luz do mundo. Quem me segue não andará em trevas, mas terá a luz da vida.

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Olá, bom dia, ouvintes da Rádio Regional de Arouca. Vamos rezar o terço.

0: Filho e do Espírito Santo.
1: Amém. Primeiro mistério doloroso. A agonia de Jesus no jardim de Getsemani. Senhor, ajuda-me a suportar contigo as dores que não compreendo e os sofrimentos que não aceito. Pai nosso que estais nos céus, santificado seja o vosso nome. Venha a nós o vosso reino, seja feita a vossa vontade, assim na terra como no céu.
2: O pão nosso cada dia nos dai hoje, perdoai-nos as nossas ofensas, assim como nós perdoamos a quem nos tem ofendido. E não nos deixeis cair em tentação, mas livrai-nos do mal.
1: Ave Maria, cheia de graça, o Senhor é convosco. Bendita sois vós entre as mulheres, e bendito é o fruto do vosso ventre, Jesus.
2: Santa Maria, Mãe de Deus, rogai por nós, pecadores, agora e na hora da nossa morte. Amém.
1: Ave Maria, cheia de graça, o Senhor é convosco. Bendita sois vós entre as mulheres, e bendito é o fruto do vosso ventre, Jesus.
2: Santa Maria, Mãe de Deus, rogai por nós, pecadores, agora e na hora da nossa morte. Amém.
1: Ave Maria, cheia de graça, o Senhor é convosco. Bendita sois vós entre as mulheres, e bendito é o fruto do vosso ventre, Jesus.
2: Santa Maria, Mãe de Deus, rogai por nós, pecadores, agora e na hora da nossa morte. Amém.
1: Ave Maria, cheia de graça, o Senhor é convosco. Bendita sois vós entre as mulheres, e bendito é o fruto do vosso ventre, Jesus.
2: Santa Maria, Mãe de Deus, rogai por nós, pecadores, agora e na hora da nossa morte. Amém.
1: Ave Maria, cheia de graça, o Senhor é convosco. Bendita sois vós entre as mulheres, e bendito é o fruto do vosso ventre, Jesus.
2: Santa Maria, Mãe de Deus, rogai por nós, pecadores, agora e na hora da nossa morte. Amém.
1: Ave Maria, cheia de graça, o Senhor é convosco. Bendita sois vós entre as mulheres, e bendito é o fruto do vosso ventre, Jesus.
2: Santa Maria, Mãe de Deus, rogai por nós, pecadores, agora e na hora da nossa morte. Amém.
1: Ave Maria, cheia de graça, o Senhor é convosco. Bendita sois vós entre as mulheres, e bendito é o fruto do vosso ventre, Jesus.
2: Santa Maria, Mãe de Deus, rogai por nós, pecadores, agora e na hora da nossa morte. Amém.
1: Ave Maria, cheia de graça, o Senhor é convosco. Bendita sois vós entre as mulheres, e bendito é o fruto do vosso ventre, Jesus.
2: Santa Maria, Mãe de Deus, rogai por nós, pecadores, agora e na hora da nossa morte. Amém.
1: Ave Maria, cheia de graça, o Senhor é convosco. Bendita sois vós entre as mulheres, e bendito é o fruto do vosso ventre, Jesus.
2: Santa Maria, Mãe de Deus, rogai por nós, pecadores, agora e na hora da nossa morte. Amém.
1: Ave Maria, cheia de graça, o Senhor é convosco. Bendita sois vós entre as mulheres, e bendito é o fruto do vosso ventre, Jesus.
2: Santa Maria, Mãe de Deus, rogai por nós, pecadores, agora e na hora da nossa morte. Amém.
1: Glória ao Pai, ao Filho e ao Espírito Santo.
2: Como era no princípio, agora e sempre. Amém.
1: Ó Maria concebida sem pecado,
2: rogai por nós, recorremos a vós.
1: Ó meu bom Jesus, perdoai-nos e livrai-nos do fogo do inferno.
2: Levai as almas todas para o céu e socorrei principalmente as que mais precisam.

0: Quinto mistério doloroso: a crucifixão do Filho de Deus. Senhor, que na cruz a todos perdoastes, ensina-nos a perdoar. Pai nosso, que estais nos céus, santificado seja o vosso nome. Venha a nós o vosso reino, seja feita a vossa vontade, assim na terra como no céu.
1: O pão nosso de cada dia nos dai hoje. Perdoai-nos as nossas ofensas, assim como nós perdoamos a quem nos tem ofendido. E não nos deixeis cair em tentação, mas livrai-nos do mal.
0: Ave Maria, cheia de graça, o Senhor é convosco. Bendita sois vós entre as mulheres, e bendito é o fruto do vosso ventre, Jesus.
1: Santa Maria, Mãe de Deus, rogai por nós, pecadores, agora e na hora da nossa morte. Amém.
0: Ave Maria, cheia de graça, o Senhor é convosco. Bendita sois vós entre as mulheres, e bendito é o fruto do vosso ventre, Jesus.
1: Santa Maria, Mãe de Deus, rogai por nós, pecadores, agora e na hora da nossa morte. Amém.
0: Ave Maria, cheia de graça, o Senhor é convosco. Bendita sois vós entre as mulheres, e bendito é o fruto do vosso ventre, Jesus.
1: Santa Maria, Mãe de Deus, rogai por nós, pecadores, agora e na hora da nossa morte. Amém.
0: Ave Maria, cheia de graça, o Senhor é convosco. Bendita sois vós entre as mulheres, e bendito é o fruto do vosso ventre, Jesus.
1: Santa Maria, Mãe de Deus, rogai por nós, pecadores, agora e na hora da nossa morte. Amém.
0: Ave Maria, cheia de graça, o Senhor é convosco. Bendita sois vós entre as mulheres, e bendito é o fruto do vosso ventre, Jesus.
1: Santa Maria, Mãe de Deus, rogai por nós, pecadores, agora e na hora da nossa morte. Amém.
0: Ave Maria, cheia de graça, o Senhor é convosco. Bendita sois vós entre as mulheres, e bendito é o fruto do vosso ventre, Jesus.
1: Santa Maria, Mãe de Deus, rogai por nós, pecadores, agora e na hora da nossa morte. Amém.
0: Ave Maria, cheia de graça, o Senhor é convosco. Bendita sois vós entre as mulheres, e bendito é o fruto do vosso ventre, Jesus.
1: Santa Maria, Mãe de Deus, rogai por nós, pecadores, agora e na hora da nossa morte. Amém.
0: Ave Maria, cheia de graça, o Senhor é convosco. Bendita sois vós entre as mulheres, e bendito é o fruto do vosso ventre, Jesus.
1: Santa Maria, Mãe de Deus, rogai por nós, pecadores, agora e na hora da nossa morte. Amém.
0: Ave Maria, cheia de graça, o Senhor é convosco. Bendita sois vós entre as mulheres, e bendito é o fruto do vosso ventre, Jesus.
1: Santa Maria, Mãe de Deus, rogai por nós, pecadores, agora e na hora da nossa morte. Amém.
0: Ave Maria, cheia de graça, o Senhor é convosco. Bendita sois vós entre as mulheres, e bendito é o fruto do vosso ventre, Jesus.
1: Santa Maria, Mãe de Deus, rogai por nós, pecadores, agora e na hora da nossa morte. Amém.
0: Glória ao Pai, ao Filho e ao Espírito Santo.
1: Como era no princípio, agora e sempre. Amém.
0: Ó Maria concebida sem pecado,
1: rogai por nós, recorremos a vós.
0: Ó meu bom Jesus, perdoai-nos e livrai-nos do fogo do inferno.
1: Levai as almas todas para o céu e socorrei principalmente as que mais precisarem.
0: Pelas intenções do Santo Padre. Ave Maria, cheia de graça, o Senhor é convosco. Bendita sois vós entre as mulheres, e bendito é o fruto do vosso ventre, Jesus.
1: Santa Maria, Mãe de Deus, rogai por nós, pecadores, agora e na hora da nossa morte. Amém.
0: Nossa Senhora, Rainha da Paz,
1: dai paz ao mundo inteiro.
0: Ave Maria, cheia de graça, o Senhor é convosco. Bendita sois vós entre as mulheres, e bendito é o fruto do vosso ventre, Jesus.
1: Santa Maria, Mãe de Deus, rogai por nós, pecadores, agora e na hora da nossa morte. Amém.
0: Nossa Senhora, Rainha da Paz,
1: dai a paz ao mundo inteiro.
0: Ave Maria, cheia de graça, o Senhor é convosco. Bendita sois vós entre as mulheres, e bendito é o fruto do vosso ventre, Jesus.
1: Santa Maria, Mãe de Deus, rogai por nós, pecadores, agora e na hora da nossa morte. Amém.
0: Salve, Rainha.
1: Mãe de misericórdia, vida do Senhor e esperança a nossa salve. A vós bradamos os degradados filhos de Eva. A vós suspiramos, gemendo e chorando neste vale de lágrimas. Eia, pois, a rogar a nós esses vossos olhos misericordiosos a nós volvei. E depois destes termos, mostrai, Jesus, bendito fruto do vosso ventre, ao clemente, ao piedoso, ao doce e Virgem Maria. Rogai por nós, Santa Mãe de Deus, para que sejamos dignos das promessas de Cristo. Amém.
2: Oremos. À vossa proteção nos acolhemos, Santa Mãe de Deus. Não desprezeis as nossas súplicas em nossas necessidades, mas livrai-nos de todos os perigos, ó Virgem gloriosa e bendita. Rogai por nós, Santa Mãe de Deus,
1: para que sejamos dignos das promessas de Cristo.
2: Ó Deus, cujo Filho unigênito, com a sua vida, morte e ressurreição, nos alcançou o prémio da vida eterna, concedei-nos a nós que celebramos estes mistérios do Santo Rosário, imitar o que contêm e alcançar o que prometem. Por Cristo nosso Senhor.
1: Amém.
2: Oremos. Concedei, Senhor, aos vossos servos a perfeita saúde da alma e do corpo, e por intercessão da Virgem Santa Maria, livrai-nos das tristezas do tempo presente e dai-nos as alegrias eternas. Por Cristo nosso Senhor.
1: Amém.
2: O Senhor esteja convosco.
1: Ele está em nós.
2: Abençoe-vos Deus Todo-Poderoso, Pai, Filho e Espírito Santo.
1: Amém.
2: E dêem paz e o Senhor vos acompanhe.
1: Graças a Deus.
3: Ora, acabamos de ouvir o terço. Estaremos de volta amanhã a partir das 6:30.

Senhor foi Deus. Vai cercando essa rua, Jesus. As pessoas que ainda estão chegando, vindo de ônibus, põe teus anjos, Senhor. Protege as pessoas que estão atravessando a rua.

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0: Olá, bom dia. São 7 horas da manhã. 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
0: Olá, tenham um bom dia de terça-feira. 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

0: 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Entre as 7 e as 9, Adelino Pinho deseja-lhe um bom dia na nossa companhia.
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0: 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Olá, agora é para recordarmos reportagens de Adelino Pinho, 40 anos de rádio.
1: As mulheres, as raparigas e mulheres davam com uma saia de zorro. Eu ia tocar no calcanhar e a roupa para as patas não lava na cara, sabe?
2: Não deixaste, não havia nada para ninguém.
1: Como ocorreu num linhar lá, houve chamado num lugar chamado Comba, vi lá um limpar, estamos a limpar o linho, e eu toquei nos peitos de uma rapariga e ela a ter uma lambada na cara lá foi.
2: Deu uma lambada, o amor era esse.
1: É hoje, veio.
2: Era cego.
1: Ai, que pouco vergonha. Disse-lhe a fim do mundo que sabia ver coisas com o que se virou, e toquei bem, sabe? Digo assim, já viu hoje, mas eu vejo isso todos os dias.
2: Mas isso é normal.
1: É. Ai, senhor.
2: Quer dizer, nós ainda ficamos com mais vergonha do que eles.
1: Quem for ali para o parque é que vê para aí a pouca vergonha que vai. Antigamente disse a educar, mas eu também não sei o que se faz, porque se serve como frango dos aviários, que o rapaz, do jeito que eu vejo no meu tempo não era assim. Duas mulheres que me...

0: tiveram as crianças no carro e eu sozinho mais elas.
1: Aí você que transportava elas e ir para o hospital, era?
0: Era, e chamava-me para ir ali de Flávio ou do outro lado dos carros, e uma entregava-me a uma mulher e disse: cuidado, que não vai ir a ter a criança. E cheguei à Pontelha para uma.
1: Pontelha teve a criança, e você ficou ali arrascado?
0: Eu fiquei ali arrascado, arranjei um pano e embrulhei e botei lá a coisa.
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mais uma vez, estamos com o programa As Nossas Músicas e as Nossas Tradições, das 7 às 9 horas. 7 horas e 42 minutos. Tenha uma boa terça-feira na companhia da Rádio Regional de...

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1: Olá, agora é para recordarmos reportagens de Adelino Pinho, 40 anos de rádio.
2: Eu acredito nesses homens que diz que faz e acontece depois dos 90 anos por cima. Até aos 85, vá lá.
3: Ô, tio Júlio, afinal, até aos 85, que se pode fazer amor?
2: Eu não fui santo nenhum e, claro, fiz alguma coisa que pude, mas não vale a pena estar a dizer coisas que não têm jeito.
3: Então, qual foi mais ou menos há quantos anos que teve relações sexuais?
2: Isso lá por volta, já não era com a minha mãe.
3: Mas com quem fosse?
2: Lá por volta dos 84, 85, um máximo. Depois de ir para cá, era olhar para elas.
3: Pronto, até aos 85, parece que ainda está mais bem conservado.
4: 85? Ainda foi mais do que eu, é? Eu lá para os 80.
3: Por amor que não se arranja nada, que é quase tudo por dinheiro, é?
4: Eu digo o contrário.
3: Olha, se já diz o contrário. Aqui era mais pela amizade.
4: Digo o contrário. Se lhe contar quantas mulheres arranjei para aí 100. E nunca dei nada que nenhuma me pedisse. Se dava uma vez um
3: lanchezinho,
4: um ditador ou uma.
3: Por prenda de anos.
4: Uma quantidade de prenda de anos. E assim umas coisas, mas não porque me pedisse nada.
3: Nunca pôs a sua casa a perder por causa das mulheres?
4: Não, senhor.
2: Era o primeiro da Aruca.
3: E você com o carro ainda tinha mais hipóteses?
2: Não, aquele tinha mais hipóteses. Porque é uma hoje não quisesse nada, amanhã já vinha dizer que queria.
3: Quer dizer, vinha a ver se pudesse emprestar, não era?
2: Uma fez um jeito e eu não falo nada. És para vou ter amizade assim, somos amigos, eu não ando nessa vida, não faço nada. Mas ao cabo de meio ano vem-me pedir dinheiro para uma máquina de costura.
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1: Olá, bom dia. Ouvimos o sinal horário das 8 horas da manhã.
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4: Tenho o prazer de apresentar o Afonso e os seus amigos.
5: Alguma vaca louca por aqui?
6: Eu não.
7: Que bom.

0: som se te jepa.
1: E já te avisei que não me fosse chamar.
0: Quando tivesse a jogar a sueca, tu estás a ouvir, não tinhas nada que me chamar. Porque estas coisas de beber uns copos não é de mulher, está bem? Olha lá, vês tu para outra vez tem juízo.
2: Já me estás aqui a ofender. Vais correr aqui à pedrada. Não,
3: olha lá. Molhei a mesa, já está toda
4: fora. Ora, para continuar com o bom programa, boa música, nada melhor do que ouvirmos Roberto Leal.

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1: Olá, a continuação de Bom Dia, Boa Viagem para si na companhia da Rádio Regional de Arouca. Agora vamos ouvir Val de Cambra em Festa.

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bom dia para si que sintoniza a Rádio Regional de Arouca. São 8 horas e 29 minutos. Tenha uma boa terça-feira na companhia da Rádio Regional.

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1: Dá para ti.

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1: Olá, agora é para recordarmos reportagens de Adelino Pinho, 40 anos de rádio.
2: Você mora aqui neste lugar, é?
3: Moro.
2: Como é que chama este lugar?
3: Regolfe.
2: Regolfe. Hoje é dia de festa aqui, Regolfe.
3: Sim, senhora. É o... Chamada por Daruca ou das Chouriças, mas não é, é o Santa Mar.
2: É o Santa Mar. Porquê que os Daruca chamam diz que é das Chouriças?
3: Porque vem cá e come algumas.
2: Mas olha, mas agora diga-me uma coisa, você não gosta então que diga que é uma festa das Chouriças?
3: E normalmente não é.
2: Não é?
3: Não, senhor, é o Santo Amaro.
2: O Santo Amaro. E eles vêm aqui com uma chouriça, então é festa das Chouriças.
3: E batizar o Santo Amaro com a festa das Chouriças.
2: Ah, tá bom.
3: Com os padrinhos fracos.
2: Os padrinhos fracos. Esta festa realiza-se todos os anos, é?
3: Todos os anos. Só um ano é que cresceu neve, não tivemos cá o padre, não passou para cima.
2: Quantas cabeças de gado é que pode ir agora para estar?
3: Uma média de 600.
2: 600? Portanto, isto aqui, quanto é que pode valer? Quanto pode custar aqui uma cabeça de gado destes, um cabrito destes?
3: Cabritos vai à beira dos 7 contos.
2: 7 contos cada um?
3: Mas não, destas você tem que dar aqui os contos cada um.
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Continuação de um bom dia, aproveito para me despedir de mais um programa. Estarei de volta amanhã a partir das 7 às 9 teremos notícias.

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3: Injustas as críticas de Passos Coelho a um governo que considera o mais reformista das últimas décadas. Uma entrevista ao Política com assinatura é hoje na Antena 1. Acompanhamos o último ato do Papa Leão XIV em Madrid, é esta hora, antes de viajar para Barcelona, com a reportagem em direto de Diana Cravar. É o último dia das provas moda, as provas de monitorização da aprendizagem. Neste jornal, reportagem no agrupamento de escolas Martins de Freitas, em Coimbra, onde está a repórter Carolina Ferreira, para saber como estão a correr.
4: Agora estão 16 graus no Porto e em Coimbra, 17 em Lisboa, 21 em Faro, nas Ilhas, 18 graus em Ponta Delgada e 19 no Funchal. Notícias, edição de Eduardo Maio.
3: Paulo Rangel sacode as críticas sucessivas de Pedro Passos Coelho à atual governação da AD, da falta de reformas profundas que mudem o rumo do país. Em entrevista ao Política com assinatura da Antena 1, o ministro dos Negócios Estrangeiros e ministro de Estado olha para estas críticas como uma injustiça e considera o atual executivo o mais reformista das últimas décadas.
5: Está a ser injusto e desajustado, portanto, porque, injusto porque é injusto dizer que não há reformas, porque este governo é o governo mais reformista dos últimos 30 anos, na minha opinião. Depois de Cavaco Silva é o governo mais reformista. E não é apenas injusta, é desajustada, porque injusta é, porque enfim, há aí um juízo subjetivo, desajustada porque não corresponde à realidade. As reformas estão em curso. Agora, claro que nós sabemos, como vemos na reforma laboral, que um governo minoritário não pode impor reformas se o Parlamento as travar. E isso também tem que ser dito.
3: Declarações de Paulo Rangel à Política com assinatura sobre a revisão constitucional, que faz parte também desta entrevista, atirada agora para a segunda metade da legislatura. Paulo Rangel defende que não há pressa, até porque as condições parlamentares podem não permitir mexidas, as mexidas que obrigam a uma maioria de 2/3 difícil de conseguir no contexto atual.
5: A revisão constitucional não é o alfa e o ômega da política portuguesa. Isto não quer dizer que de tempos a tempos não se faça. O PSD é uma garantia de que os princípios da Constituição, que são princípios fundamentais, estarão em causa, e não, como diz António Filipe no seu artigo, que não é um artigo jurídico, ao contrário do que se disse, porque ao fim ele diz, bom, eu estou muito assustado com o PSD e o Chega se entenderem e tal. Portanto, é um artigo político. A Constituição não pode ser lida como o Código Civil ou o Código de Processo Civil. Peço desculpa, mas isto é uma coisa que qualquer constitucionalista sabe e ele também sabe. Vai chegar o seu tempo, eu acho que é precipitado. Nós hoje estamos com tantas reformas a correr no país que me parece estranho que estejamos já todos só precipitados. Uma coisa que o PSD disse sempre que seria para uma segunda metade da legislatura.
3: Declarações de Paulo Rangel ao Política com assinatura da Antena 1, uma entrevista ao Ministro dos Negócios Estrangeiros e Ministro de Estado, que vai poder ouvir aqui na rádio depois das 10 da manhã. Barcelona já espera pelo Papa. Leão XIV tem esta manhã o último ato em Madrid, um encontro com os voluntários que ao longo de mais de 3 dias fizeram o apoio à visita dele. É para lá que seguimos, para o IFEMA, a Feira de Madrid. É aí, Diana Carvalho, onde estás nesta altura, que o Papa vai cumprimentar os voluntários que estiveram nas ações da visita dele durante estes primeiros dias.
6: Exatamente, e era suposto o Papa chegar apenas daqui a cerca de 20 minutos, mas pelo que estou a ver pelos meios de comunicação e nos vídeos em direto, o Papa já está dentro do pavilhão número 3, aqui desta zona, como que é uma espécie de fil, de uma zona da Feira de Madrid. O Papa já está dentro do pavilhão com milhares de voluntários, está numa espécie de, como consigo ver pelas imagens, está numa espécie de carrinho de golfe, e isto eu sabia que ia acontecer. Ele vai circular pelos corredores que foram criados entre as pessoas que estão aqui dentro, vai circular com este carrinho de golfe, vai tentar estar o mais próximo possível dos voluntários. São cerca de 12 mil que estão lá dentro, e este é um momento que deve demorar mais de 10 minutos, porque a intenção é que o Papa Leão XIV tenha tempo e esteja próximo e dê bastante atenção a estas milhares de pessoas, são mais de 12 mil que ao longo destas semanas têm estado a trabalhar muito para que tudo corra bem, e todos os voluntários, era muito visível em todos os eventos, estavam sempre incansáveis a distribuir águas, a indicar onde é que eram os sítios, a ajudar as pessoas, a ajudar a montar e a desmontar tendas, muito, muito trabalho. Já não é possível entrar, percebemos agora que não é, porque o Papa afinal já cá estava dentro, já não deixavam entrar mais voluntários, mas eu ainda consegui apanhar um, o Gregório, que estava a correr para conseguir entrar antes de fecharem as portas, e ele disse-me que para ele isto é uma espécie de encontro e um momento de muita fé.
7: Pues bueno, un momento de fe muy importante para nosotros. Al final el Papa viene a visitarnos y hay que venir a verlo también para que esté siempre acompañado.
6: Um momento de muita fé e uma espécie de agradecimento por todo o trabalho que os voluntários fizeram ao longo de muitos meses para deixarem tudo preparado para receber Leão XIV. São mais de 12 mil ali dentro, a maior parte com menos de 35 anos e mais de 60% são mulheres.
3: Reportagem em direto de Diana Craveiro, na zona do Campo das Nações, em Madrid, já perto do aeroporto de Barajas, para onde vai depois o Papa. Ele segue viagem para Barcelona, onde é já aguardado a despedida, como ouvimos aqui, a esta hora, de Leão XIV, dos milhares de voluntários que estiveram nas ações de Madrid, uma despedida que é feita na Feira de Madrid a esta hora. O relatório anual sobre o consumo de drogas na Europa é apresentado nesta altura também. O estudo da Agência da União Europeia sobre Drogas faz o levantamento das informações em 29 países e revela novos riscos para a saúde dos europeus num mercado em rápida evolução. A diversidade e a facilidade de acesso a novas substâncias têm também impactos no tecido social e na segurança. Em Portugal, Miguel Soares, registra-se um aumento do consumo de cocaína e de ecstasy na região de Lisboa.
8: Há uma subida mais clara dos vestígios de cocaína e de ecstasy nas águas residuais de Lisboa e um aumento mais brando de anfetaminas. Já no Porto, os resíduos encontrados em 2025 face ao ano anterior baixaram. Uma das formas de quantificar o consumo de droga é a presença de resíduos nos esgotos das cidades europeias. E no capítulo da cannabis, a droga ilícita mais consumida, Portugal registra uma descida face a 2024. Estima-se que cerca de 25 milhões de europeus, a partir dos 15 anos, tenham consumido esta droga no último ano. O consumo de cocaína continua também elevado. Mais de 4 milhões de pessoas consumiram a substância em 2025. Cerca de 7.600 pessoas morreram por overdose só em 2024. Continuam a ser detectadas novas substâncias psicoativas a um ritmo de cerca de uma por semana. Só em 2025 foram comunicados pela primeira vez 50 novos psicotrópicos. A Agência Europeia sobre Drogas já contabiliza mais de 1.000 substâncias deste género em circulação na Europa. Há produtos mais acessíveis e mais diversos, muitas vezes de elevada potência ou pureza, sem que o consumidor perceba, o que representa riscos acrescidos para a saúde pública e para a segurança.
3: São os dados que estão a ser apresentados a esta hora, precisamente sobre as drogas, o consumo de drogas na Europa, o relatório relativo ao ano passado, um estudo que é feito todos os anos pela Agência da União Europeia sobre drogas e que tem por base a informação de 29 países, um deles Portugal. Ouvimos aqui também as conclusões em relação a Portugal. A dois dias do Mundial de Futebol, as preocupações com as entradas nos Estados Unidos de pessoal do Mundial, mas também de quem vai para ver os jogos, vai se evoluindo. O árbitro somali Abdul Kadir Artan vai falhar o Mundial de Futebol. Foi-lhe negada a autorização de entrada nos Estados Unidos. A FIFA já confirmou esta situação e declarou que a organização não interfere com os processos de imigração do país que é anfitrião. Os motivos da deportação do árbitro da Somália não são conhecidos até agora. Em Nova Iorque, o presidente da Câmara, Zoran Mandani, também está preocupado com os reforços dos agentes do ICE, da Polícia de Imigração dos Estados Unidos, durante o Mundial na cidade. O presidente da Câmara de Nova Iorque diz nas redes sociais que não vai permitir que ninguém semeie o medo na comunidade. Questionado pelos jornalistas sobre a intenção do envio apoio de um grande contingente de elementos da Polícia de Imigração dos Estados Unidos para a cidade de Nova Iorque. Mandani insiste que um evento como o Mundial de Futebol é uma celebração de todos e que o ICE devia mesmo ser abolido.
9: We have heard time and again threats of increases.
10: Temos ouvido repetidamente ameaças de reforço às medidas de controle da imigração em toda a nossa cidade. Quero deixar bem claro que considero as rusgas do ICE cruéis, são desumanas, não contribuem de forma alguma para a segurança pública. Já transmiti isso diretamente ao Presidente, já o disse em público. É um sentimento que muitos nova-iorquinos partilham. E também acredito que o ICE, enquanto entidade, deve ser abolido e que devemos regressar a um sistema de imigração que tenha mais humanidade no seu cerne. E sabem, por mais que esta seja uma questão fora do tema, também estamos a discutir o Mundial. O Mundial deveria ser uma celebração do mundo como um todo.
3: Presidente da Câmara de Nova Iorque, Zoran Mandani, preocupado com o reforço de polícia de imigração na cidade, numa altura em que vai começar o Mundial de Futebol. Ele não existe sem imigrantes, diz Mandani, mais uma vez em choque direto com a administração Trump. Os alunos do sexto ano que a semana passada não puderam fazer a prova moda, prova de monitorização de aprendizagem por causa da greve geral, estão a fazê-la hoje. São cerca de metade das escolas que fazem a prova reagendada pelo Ministério da Educação, provas que começaram para o primeiro e segundo ciclos no final de maio. Carolina Ferreira, estás nesta altura junto ao agrupamento de escolas Martim de Freitas, em Coimbra. Como é que estão a correr as provas moda aí?
11: Aqui, nem de propósito, calhámos num agrupamento de escolas onde não vai haver hoje provas, porque conseguiram fazer tudo no dia da greve geral, mas ainda vão ter provas na próxima quinta-feira. É nosso convidado Luís Gonçalves, o diretor do agrupamento de escolas Martim de Freitas. Explique-nos, afinal, o que é que se passa.
12: Bom dia. Efetivamente, nós não tivemos necessidade de reagendar, com exceção de dois alunos de interação oral português língua não materna, e portanto não teremos essa prova hoje na data de hoje. Na quinta-feira teremos essa e as do quarto ano, porque na sexta-feira com a greve do pessoal não docente, aí sim houve necessidade de reagendar as provas de três escolas de primeiro ciclo, quarto ano.
11: Agora que estão a chegar ao fim, nesta reta final, em jeito de balanço, além destes constrangimentos de reagendar as provas, o que é que foi mais difícil?
12: Gerir espaços, gerir recursos humanos. Portanto, nós não podemos terminar as aulas, todas as aulas tiveram a decorrer, mas precisávamos de professores, não apenas para aplicar, mas também para vigiar a questão da leitura de prova em sala à parte. Alunos têm essa necessidade.
11: E esta questão do digital?
12: E a questão digital, os computadores estão a precisar de ser substituídos, não temos financiamento para substituir todos os computadores, vamos substituindo alguns, vamos reparando outros.
11: E houve avarias entre as provas ensaio e as provas moda?
12: Entre umas e outras houve avarias, portanto aquilo que na altura parecia que estava controlado, de repente tivemos que, de alguma forma, ter um banco de computadores que garantisse todos os alunos que podiam fazer a prova.
11: Muito obrigada. Assim então, em jeito de balanço, agora que as provas moda, as provas de monitorização da aprendizagem se aproximam do fim, numa escola que não tem provas hoje para o sexto ano, mas sim na próxima quinta-feira para os alunos do quarto e dois do sexto ano que ficaram para trás.
3: Mas há outras escolas que estão com provas hoje, porque os alunos do sexto ano, que a semana passada não puderam fazer a prova moda, a prova de português, por causa da greve geral, estão a fazê-la hoje. Foram cerca de metade das escolas que ficaram sem estas provas, foram reagendadas pelo Ministério da Educação para esta terça-feira. E agora vamos até a Serpa, porque Serpa tem um festival novo, o Festival Ibérico, que junta o canto alentejano, o fado e o flamenco. É uma forma de aproximar regiões vizinhas do Baixo Alentejo, Paulo Nobre.
13: É a união dos patrimónios musicais classificados pela Unesco. O cante, o fado e o flamenco juntam-se em Serpa.
14: Este festival, é o que o senhor disse, foi concebido para celebrar as relações entre Serpa e Andaluzia através do canto, alentejano, do fado e do flamenco.
13: José Maria Patinho, vereador da Câmara de Serpa, a autarquia aposta neste festival de músicas património da humanidade para reforçar os laços entre o Baixo Alentejo e a Andaluzia.
14: Pretende mesmo promover através destas relações as proximidades, identidades culturais, as pontes até para um plano de desenvolvimento económicos e sociais futuros aqui entre os nossos territórios. Assumindo agora o Conselho de Serpa esta dinâmica territorial do Baixo Alentejo, portanto, e o potencial de concretização de estratégias comuns partilhadas com a Andaluzia.
15: Fui ao jardim.
13: Ricardo Ribeiro, Hugo Espinho, António Cacheiro são nomes fortes do fado e do cante que, com o flamenco e as vozes do Alentejo, vão trazer espetáculos únicos.
14: Espetáculos também criados propositadamente para este festival e outros de exaltação para as culturas musicais portuguesa e espanhola.
13: No Festival Ibérico de Serpa projeta-se uma homenagem especial.
14: Temos uma grande homenagem no dia 10 à família Torrão. É uma família de poetas, cantores, autores, cantautores aqui do nosso concelho.
13: É a primeira edição do Festival Ibérico. Entre hoje e sábado em Serpa, a união dos patrimónios musicais classificados pela Unesco.
3: Um festival novo, um acontecimento cultural novo que tem como cenário Serpa, tem a organização da Câmara Municipal de Serpa e conta com vários espetáculos que foram criados de propósito para este festival, na sua primeira edição, juntando o canto alentejano, o fado e o flamenco.
4: Eduardo Maio com as notícias na RTP Antena 1, também com a RTP Antena 1 Açores e RTP Mundo em simultâneo. 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
1: São estas as notícias de âmbito regional que marcam a edição de terça-feira, dia 9 de junho do ano 2026. Sejam todos bem-vindos. Já arrancou em Arouca o novo balcão SNS 24 móvel. Este serviço itinerante vai facilitar o acesso digital ao Serviço Nacional de Saúde, focando-se nas populações mais idosas e isoladas geograficamente. Numa fase piloto, a unidade móvel vai funcionar na segunda semana de cada mês e vai percorrer as uniões de freguesia de Albergaria da Serra e Cabreiros, Canelas e Espiunca, Covelo de Paivó e Janarde e também as freguesias de Alvarenga, Chave, Roças, Santa Eulália e Ouro. O projeto resulta de uma parceria entre o município de Arouca e a ULS do Entredor e Vogue e representa um investimento de 100 mil euros financiado pelo PRR. Segundo Margarida Belém, Presidente da Câmara Municipal, a medida combate a dispersão geográfica e garante uma maior proximidade e equidade no acesso à saúde. O município de Arouca começa já a trazer aquela que é a festa maior dos arouquenses. Estamos a falar da Feira das Colheitas e que decorre de 24 a 27 de setembro. Já está aberto o período para inscrições. Os promotores interessados em participar deverão submeter candidaturas para a Feira do Artesanato, Feira de Produtos Regionais e Feira dos Produtos do Campo. O prazo de inscrição termina a 10 de julho. O processo deve ser formalizado de forma presencial no Museu Municipal Paulo de Arouca ou então na Loja Interativa de Turismo. Os expositores podem também enviar toda a documentação via e-mail necessitando a confirmação de recepção. De acordo com a organização, as inscrições para os passos de cada feira devem ser acompanhados pelos documentos previstos no regulamento. Além dos esclarecimentos adicionais, os interessados podem ainda contactar os serviços da autarquia através do 256-940-220. Estão abertas inscrições para o Bootcamp dos Jovens, intitulado Despertar para Transformar. A iniciativa vai acontecer de 12 a 18 de julho nas instalações da Semente do Futuro, uma instituição particular de solidariedade social arouquense. Este projeto propõe uma semana de férias alternativa focada na ligação à natureza e no equilíbrio profissional e pessoal dos participantes. Promover um ambiente seguro e saudável é receita gerada e as receitas geradas com as inscrições vai reverter integralmente para o encerramento das obras da Casa da Betânia. Este novo espaço será dedicado ao acolhimento e cuidado intergeracional da região. Os interessados devem efetuar inscrições através do formulário que está disponível na página oficial do Facebook da instituição da Semente do Futuro. Festas e romarias este fim de semana. A freguesia de Santa Eulália, no concelho de Arouca, vai acolher as tradicionais festas de Santo António e São Frutuoso, dias 13 e 14 de junho, sábado e domingo. Do cartaz do evento, que promete dois dias repletos de tradição, de música e religiosidade. O programa arranca no sábado, dia 13, à noite, com a atuação do Grupo dos Amigos de Canela, marcado para as 22 horas e estender-se até à 1 da manhã. Lá pelo meio, à meia-noite, o céu ilumina-se com a grande descarga de fogo de artifício. No domingo, dia 14, o dia começa cedo, logo pelas 7 da manhã, com as atividades junto à Capela de Santo António. Depois haverá a celebração da Missa Solene, cantada pelo Grupo Coral de Santa Eulália e agendada para as 10 da manhã, que lá está na Capela Santo António. A parte da tarde é preenchida com a entrada da banda Sem Nome. A partir das 16 horas, a majestosa procissão que está marcada para as 5 com os Santos Padroeiros. Já o evento termina com o tradicional leilão de oferendas e um novo concerto pela banda Sem Nome até ao final destas festividades. E começa hoje, estende-se até domingo em Val de Cambra, às festas do município. Festas de Santo António, o evento promete atrair milhares de visitantes ao centro da cidade, num programa que vai juntar a música, a tradição religiosa, as marchas populares e tantos outros eventos. O grande destaque deste cartaz musical do ano vai para José Cid, Matei, a Banda Vizinhos, que recentemente venceram o Prémio de Música do Ano dos Prémio Play. A abertura oficial está marcada para hoje e hoje destacam-se as marchas séniores, a atuação de José Cid, ainda de Wilson Honrado. Ao longo destes 6 dias, o público vai poder contar também com marchas infantis, o tradicional desfile das marchas populares das associações de Vale de Câmara, que está marcado para a noite do dia 12 de junho, sexta-feira, o espetáculo de fogo de artifício no dia do padroeiro, dia 13, é dedicado às cerimónias religiosas, com a celebração da missa e também a procissão solene. As festividades terminam, como disse, no domingo, dia 14, onde se destaca também o encontro de fanfarras dos bombeiros voluntários. Estarreja prepara-se também para receber as festas de Santo António, tradicionais festividades do município, e que se estendem até ao próximo domingo, dia 14, de referir que o evento promete transformar a cidade num grande palco da celebração da identidade local, com um programa bem diversificado e totalmente gratuito. Os grandes destaques da edição estão guardados para o Parque Municipal de Antoã. A 11 de junho, quinta-feira, Pedro Brunhosa vai abrir o cartaz da música. 13 de junho será a vez de Carolina Deslandes e no dia 14, os Vizinhos. A programação arranca na Praça Francisco Barbosa. Há marcada a moda antiga, há desfile etnográfico, há encontro de bandas filarmónicas e ainda a atuação do Galandum Galantine. As marchas populares, essas vão sair à rua na noite de sexta-feira, dia 12, e prometem reunir mais de 500 marchantes antes da abertura das sasquinhas e da gastronomia regional. São as festas de Santo António, também a decorrer no município de Estarreja. Cerca de 70 crianças de Santa Maria da Feira fazem a primeira apresentação pública das danças medievais amanhã, quarta-feira, dia 10 de junho, dia de Portugal de Camões e da Comunidade. Junto à Praça Gaspar Moreira, junto à Câmara Municipal Feirense, os pequenos bailarinos, que têm entre os 6 e os 9 anos de idade, vão participar num projeto piloto que arrancou em março em 5 escolas do primeiro ciclo. O espetáculo acontece logo após a cerimónia institucional dos passos do Conselho, marcado para as 10:30 da manhã. Do momento marca também a contagem decrescente para a viagem medieval às terras de Santa Maria. O projeto resulta de uma parceria entre o município de Santa Maria da Feira e a empresa municipal de Feira Viva. O objetivo é o de reforçar a identidade e o sentimento de pertença dos mais novos pelo aquele que é o maior evento de recreação histórica do país e da Península Ibérica. As crianças voltam a subir ao palco na abertura oficial da viagem medieval, onde vão atuar trajadas a preceito. Ainda em Santa Maria da Feira, o Parque de São Bartolomeu, em Sanguedo, vai acolher mais uma edição da Festa das Coletividades e as Tasquinhas Sanguedo em Festa, esta sexta, sábado e domingo. Sob o mote Festa para Todos, o evento vai dinamizar a freguesia com oferta que junta a gastronomia, a música, o folclore, o desporto, o associativismo e a cultura. O cartaz de animação vai estender-se durante estes 3 dias. Destaca-se para sexta-feira, dia 12 de junho, que sobem ao palco da festa Os Viriato, ainda Marcos Brasil e a sua banda. A noite é fechada com a atuação do DJ Renato Rossê e de SMK. Já no sábado, dia 13, o programa musical ficará a cargo de Soraya Ramos, Liane Cruz e da DJ Ayana. No domingo, dia 14, o encerramento do evento vai contar com os concertos de Jorge Bandeira e de Nel Monteiro, além da performance de DJ Sam. A organização está a cargo da Junta de Freguesia de Sanguedo. Sanguedo em Festa, esta sexta, sábado e domingo, no Parque de São Bartolomeu, em Sanguedo. É a Festa das Coletividades e as Tasquinhas. A Praça da Cidade de Oliveira de Azeméis recebe hoje, integrado no Festival 37.20, um concerto com a banda de tributo José Pinhal Post-Mortem. O concerto está marcado para às 10 da noite, está, como disse, inserido na programação do 37.20. A atuação acontece num ambiente de Santos Populares e pretende homenagear o legado do músico que foi considerado um dos grandes mestres da música de baile do norte do país. O grupo foi criado há cerca de uma década atrás por músicos da cena musical alternativa da cidade do Porto. Desde a sua fundação, o projeto tem despertado um interesse crescente pela obra do cantor, proporcionando uma grande notoriedade à banda de tributo. O espetáculo na Praça da Cidade promete ser um momento de grande celebração em redor desta figura mítica da cultura popular portuguesa e surge na sequência de vários concertos que a banda tem feito em todo o país. A Casa Museu Regional de Oliveira de Azeméis vai ser alvo de uma profunda obra de reabilitação e ampliação. O investimento total ultrapassa 1 milhão e 300 mil euros. A verba serve para travar o elevado estado de degradação do edifício do século XIX e que fica situado no centro da cidade oliveirense. O projeto conta com um financiamento europeu de 900 mil euros através do projeto FEDER e a restante fatia de 400 mil euros será assegurada por fundos nacionais, onde se inclui o apoio municipal de 236 mil euros. O presidente da autarquia, Joaquim Jorge, sublinha que as obras vão travar a degradação do imóvel e ainda criar espaços funcionais. O objetivo é o de albergar e expor toda a segurança o vasto e rico espólio da instituição. Após a modernização, o espaço reabre com as melhores condições de conforto, segurança e também de eficiência energética. O Conselho de Castelo de Paiva prepara-se para acolher mais uma iniciativa que juntou o desporto à valorização da natureza e dos produtos locais. Gilt em Real vai ser palco para receber amanhã, quarta-feira, 10 de junho, a caminhada à procura do morango. A concentração dos participantes está marcada para as 8 da manhã, junto ao secretariado. Depois haverá uma sessão de esclarecimento e aquecimento com uma aula de zumba orientada pelo professor Márcio Vasconcelos. A partida para o percurso está marcada para as 9 da manhã. Será um trajeto de 9 km com uma dificuldade média que vai passar por locais como o Seixo e a Lagoa do Seixo. A organização está a cargo da Comissão de Festas de São José e de Santo António de Gilde e Real. No final da atividade, os participantes vão poder também contar com o almoço convívio para fechar em grande esta festa que junta a atividade física e desportiva em torno do convívio paivense. A fechar, Aveiro vai celebrar a Festa da Arte Nova a partir de amanhã e até domingo. O evento assinala o Dia Mundial da Arte Nova e o Dia de Portugal com um programa inteiramente dedicado ao tema da mulher. A organização está a cargo da Câmara Municipal de Aveiro e que lida anualmente com a Rede Europeia de Cooperação Art Nouveau. O programa arranca amanhã, 6 da tarde, com a inauguração da exposição Mais que Pó de Arroz.

0: dia 14, os serões de sexta e sábado vão ser preenchidos com a música. O Pátio do Museu recebe um concerto de harpa na sexta-feira à noite e o Mercado do Peixe acolhe um recital de piano na noite de sábado, dia 13. As notícias ficam por aqui, estão de regresso logo mais em atualização. Até lá, deixo-lhe votos de uma boa terça-feira, excelente semana, com a sintonia da Rádio Regional de Arouca.
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4: Sim, senhor, não dá para desligar. Porquê? Porque chegamos ao nosso programa das manhãs da rádio. Então, muito bom dia a todos. Sejam bem-vindos. É muito bom estar de volta ao convívio dos melhores ouvintes do mundo. Então, por isso, a partir de agora e até às 11, faça o favor de vir aí, sinta-se à vontade, é nosso convidado e venha participar no programa das manhãs. Vamos lá começar. Primeirinhas, bom dia!
5: Olá, bom dia!
4: Ah, seu Bininho, viva bom dia! Como está o amigo bem disposto?
5: Ótimo, maravilha!
4: É isso que é preciso, coisas boas para a vida.
5: É uma maravilha ser o camisola amarela.
4: É, sim, senhora. Então, Bininho, venha lá esse abraço, amigo. Vai.
5: Olha, Tony, vai então para a Folguinha, para a Patinha e para o Luís, para o Augusto Gonçalves, para o Fernando Figueiredo, para o Ivo Valente do Lar, o Ricardo de Marcena Vezes, a Sozinha do Rocio e o Manuel Cardoso de Porto. Um abraço para ele. Ao amigo Tony, um abração, uma terça-feira ótima e até amanhã.
4: Está feitinho. Um abraço grande ao amigo. Deixar aquele beijinho à Zerinha chamada até nós. Está bom?
5: Bininho,
4: um abração, amigo. Até amanhã. E mais, bom dia.
6: Bom dia.
4: Quem fala?
6: A Lourdes Rodrigues, Mineiro Mortosa.
4: Lourdes, e esse beijinho vai para quem, minha querida?
6: Pronto, olha, vai para a Alemanha, para Portugal, para os meus filhos. Também vai para o meu marido, os meus netos. Beijinho para todos. Vai para o restante de família, alguns amigos nossos.
4: Ok, e um beijinho para si, Lourdes.
6: Para todos os ouvintes.
4: Obrigado, até à próxima.
6: Pronto, continua.
4: Beijinho, bom dia.
7: Bom dia, Tani.
4: Quem fala?
7: É de Paradelas, de Volga.
4: Elizabeth, vai dedicar para quem?
7: Como costume, para a sua família, a gente toda, Rosa Rouca, que somos dois filhos, duas fatinhas, a Eugênia, a família e o Zé Cego, e muitos beijinhos, esta gente toda que vai editar e quem tem parabéns.
4: Sim, senhor.
7: E até amanhã, Deus quiser.
4: Obrigado e um beijo, até à próxima. Bom dia!
8: Bom dia!
4: Olha,
8: bom dia.
4: A Mira Miguelina e a Silvia de Gondomar! É isso?
8: É. E então, a minha mensagem é já para o Zé Sapateiro, para o Ricardo Marques e para a Dona Conceição. E para a Fernanda de Mouzelas, para o meu sobrinho e para o meu marido, para vocês todos aí. Continuação de uma boa terça-feira, que amanhã é friado.
4: É, senhora, mas a gente está cá na mesma, está bem?
8: Fica bem e até amanhã.
4: Tá um beijinho. Obrigado, Miquelina. Sim, amanhã é feriado. É dia de Portugal, de Camões e das Comunidades. Mas nós não falhamos, não é? É por isso que vamos cá estar para partilhar momentos e bons com os melhores ouvintes do mundo nas manhãs da Regional. Bom dia!
9: Olá, bom dia, Tony.
4: Está eu, Fernando Figueiredo Avare.
9: Exatamente, Tony. Já estás a antecipar o teu trabalho para amanhã.
4: Não, só estou a informar, hein? Que é para depois não dizer, eu pensei que não havia. Não, senhor. Há programa amanhã, programa, sim, senhor.
9: Mas atenção que amanhã é dia de trabalho, por isso
4: é, claro,
9: dá para ser feriado.
4: Sim, exatamente. Não é para todos, mas para mim. Sim, sim. Então vamos lá mandar um abraço, bom dia para quem, senhor Fernando?
9: Olha, como sempre, Tony, em primeiro lugar vai para ti, um abraço, um beijinho para a tua esposa e restante família, abraços. Agora vai para todos os meus familiares, vai para o Alvino do Café Dragão, vai para a Fatinha de Paredes, vai para o Ivo das Brasas e vai para a de lá de Pesquina. Vai para todos aqueles que estiverem hoje de parabéns, um dia muito feliz, com saúde. Então até amanhã, se Deus quiser.
4: Feitinho, um abraço, amigo. Tá. Até amanhã. Bom dia.
10: Bom dia, amigo Tony.
4: Viva quem fala.
10: É o António Fifas, que está em Santa Maria da Feira.
4: Amigo António, esse abraço de bom dia, para quem é que vai?
10: Como sempre, Tony, o meu abraço bom dia, com desejo uma excelente terça-feira. Vai para toda a minha família, para toda a malta conhecida da feira, Sanfins, Fornos e Dia Rifana. Está de parabéns, um dia repleto das maiores felicidades. Para o amigo Tony e restante família, os desejos sinceros de uma excelente terça-feira com tudo bom, Tony. Um abraço e até uma próxima.
4: Está feitinho. Para o amigo, um grande abraço. Muito obrigado pela visita e até breve. Está bom, hein?
10: Obrigado, Tony. Muito obrigado.
4: Até amanhã. Obrigado, António. E assim voltamos ao nosso programa das manhãs de rádio. Está a arrancar a nossa sessão interativa desta terça-feira. Hoje é dia 9 de junho na Rádio Regional de Arouca. Vem na música. É a magia do nosso amor. Bruno e Tocelo, arranca.

0: Até às 11 da manhã, o programa no ar, ligar para dedicar. Bom dia!
1: Olá, Tony, bom dia!
0: Bom dia, Rocinha de Campo Belongo!
1: É ela toda!
0: Então, minha querida, esse beijinho de bom dia para quem vai?
1: Vai para o Tony um beijinho para a sua tininha, para toda a sua família, todos que trabalham nessa grande e maravilhosa rádio. Vai para toda a minha família um beijinho muito querido para o dinheiro da Suíça. E agora vai para a Dona Austina Cardosa com um beijinho muito, muita saúde. Vai para a minha fatinha de paredes também. Vai para a Dona Conceição de Gaia. Vai para a Dona Alberia da França com um beijinho. Senhor Belmar, Senhor José Pacheco. E para a família São Manuel Pereira. E para a Dona Yávia Valga, para o nosso Tony. Obrigadinha pela atenção e até amanhã, se Deus quiser.
0: Um beijinho a Rosinha, um abraço ao seu Pinto e até amanhã, tá bom?
1: Em nome dele, muito obrigada.
0: Beijinho, tá, obrigado, minha beijinho. Querida. Yes. Bom dia.
2: Bom dia, Tony.
3: Oh, senhor Manelli, tá bonzinho?
2: Estou virando ao mar.
3: Virando ao mar, é bom. É mais fresquinho, não é? É. Então venha lá, esse abraço vai para quem, amigo?
2: É para a minha esposa, para o Eulino Fonseca, esposa, é para o António, para o Cuco e família. Para o São Álvaro, Sérgio de Madeira e esposa, com beijinhos e abraços. Um abraço para si, tchau e adeus. Até à próxima.
3: Um abraço, amigo, até à próxima. Bom dia!
4: Bom dia, meu amigo, como é que está?
0: Estou bem, obrigado. E o amigo Zé Pacheco, como é que anda?
4: Eu não ando, estou sentado a ouvi-lo.
0: Ah, pensei que não andava, só deslizava como a outra. Não.
4: Também desliza.
0: Também desliza. Então, e o amigo vai mandar aí um abraço de bom dia para quem?
4: No canto do piso.
0: Como é que, o que é? Não ouvia?
4: É, deslizo, mas também do canto do piso.
0: Ah, eu é mais tropeço, mas pronto, tropico, não é como dizia o brasileiro, tropico.
4: Tropeço.
0: Exatamente, tropeço é ali em baixo, fica a uns quilómetros aqui, que é da nuca. Ora então, Zé, para quem é que tem esse abraço, amigo?
4: Vamos deixar de conversa, vamos ao mau trabalho.
0: Exatamente.
4: É, eu para a minha esposa, para a Dona Rosinha, que eu vi agora há poucos segundos a falar, e é também para o meu amigo José Violas Encadrido, António Rosado do Canadá, a Madrinha, e a Dona Mafaldinha do Olho dos Meios. E até amanhã, se nós cá estivermos.
0: Ah, estamos com certeza, porque amanhã é feriado, pode. Mas é dia de convívio, não é?
4: Com certeza.
0: O que é que a gente não pode convívio. Fazer enquanto trabalha? Conviver, não é? Claro. Como tal, amanhã é dia de folga, é dia de convívio, certo?
4: Então, ok.
0: E como dizia o outro, festa é festa, não é? Portanto, vamos embora. Amigo Zé Pacheco, um grande abraço e um até breve. Obrigado, amigo, pela visita.
4: Até breve,
0: vamos lá, até às 11 da manhã. Temos os melhores ouvintes do mundo em linha direta connosco aqui na Rádio Regional de Iroca. Há também dedicatórias que nos vêm via SMS. E, portanto, esta diz assim. Bom dia, Tony. Quero mandar um abraço a toda a malta da Lousar, para o Vítor Pereira de Almar de São Vicente Pereira, Paulo de Canelas, João Bombeiro, famoso Manalzinho, ao Quim de Canelas e um beijinho à Clara Pinho. Para ti, aquele grande um abraço e um show de Deus. E a mensagem que chega aqui à emissão de rádio com o Jotinho. Obrigado, Jotinho. Um grande abraço. E é música do Nelo Silva, agora no palco das manhãs. Baila comigo.

0: Aí está o Vai Lá Comigo e o Neldo Silva. Já estamos quase no fim desta primeira parte do programa Ligar para Dedicar de hoje.
1: Bom dia!
2: Bom dia, Tony! Como
1: olá, está? Olá, estou bem, obrigadinho. E a Tilinha, está boa?
2: A Tilinha está, está mais ou menos.
1: Quando for assim, bem bom.
2: Fiquei muito cansadinha, mas pronto.
1: Faz parte. Anda lá, Tilinha, então e a dedicatória para quem?
2: Vou dedicar aí para o Tony e para toda a sua família, para todos os locutores, para todos os ouvintes, para mim, para o meu marido, para a minha família linda, que já foi para a Alemanha, para a minha família aqui em Portugal, para todas as minhas amigas, muita saúde, muitos beijinhos, muita paz e até amanhã, se Deus quiser.
0: Obrigado e um beijinho, Tilinha. Bom dia. Bom dia. Ai, outra vez o mesmo. Pronto, siga então para o outro lado. Bom dia.
3: Bom dia, Tony.
1: Quem era ela?
3: É a Alice Peralta de Perdió.
1: Show de bola, não é, Patinha?
3: Show de bola, Tony.
1: Maravilha. E o beijinho é para quem?
3: Vai para o Tony e família e todos os locutores da rádio. E hoje vai muito especial para a minha filha que veio da Suíça fazer uma surpresa com a gente de parabéns e trouxe uma amiguinha com ela e cá está.
1: Já viste?
3: Mas me enganou,
1: Então hoje é festa,
3: Hoje é festinha.
1: É aproveitá-lo,
3: Que amanhã é feriado, assim estamos toda a noite.
1: É como eu estou aí, não é? Toda a noite. Então e mais, Patinha?
3: E vai para a família do Alexandre Sá de Beiros, família da Adelaide Cristina, Rosarinho de Café Dragão, Mafaldinha de Oliveira das Meias e Fatinha de Paredes. Depois já está para a Tonita logo.
1: Beijinho, até à próxima e aproveita bem a filhota, está bem?
3: Obrigada.
1: Tchau e um beijo.
0: Tchau. Vamos aqui fechar a primeira hora da missão. Bom dia.
4: Olá, muito bom dia.
0: Olha a madrinha Maria Arruela. Tudo bem?
4: Tudo bem, graças a Deus, estamos bem.
0: Está bom, é melhor a gente não falar. Então e vamos lá dar um beijinho de bom dia para quem, Maria?
4: Olha, vamos lá até Canadá. Para o António, para a Ana, para o Morto dos Meninos. Vai para aqui para a tua família. Vai para a minha família que está aí na Alemanha. Uma foto da Oliveira de Meira, Margarida do Canadá de Além. Almorim de que está em Pombola. Deve estar ainda em Portugal.
0: Está, senhor, está.
4: E para o senhor José Pacheco e para toda a gente que nos está a ouvir.
0: Alright.
4: E tchau e adeus até amanhã e um bom dia de trabalho.
0: E dá um beijinho, obrigado à madrinha pela companhia, pela visitinha e tchau a Deus. Até amanhã. Está bom, né? Beijão! Que a festa vai começar até à hora certa. Vamos ficar consigo no programa das manhãs interativas.

0: 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São 10 horas. 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

0: sim, cá chegamos nós de volta ao nosso programa das manhãs de Rádio Regional de Iroca. Está no ar, ligar para dedicar, como habitualmente, nesta manhã de terça-feira, dia 9 de junho, o programa que está consigo todos os dias. Vamos lá de volta, bom dia!
1: Bom dia, amigo.
0: Amigo Silvio Leite, São João da Madeira, está bom, amigo?
1: É ele mesmo.
0: Impecável. Então, Silvio, esse abraço de bom dia vai para quem, amigo?
1: Vai para o costume. Para a minha esposa Isabel Marques, com muitos beijinhos. Vai para o Zé Caneta, esposa Rosa. Valdemar Borges, esposa. Vai para o Chico das Cotas da Serranense, um grande abraço. Vai para o meu amigo Agostinho Cereços Capães, também um abraço. Vai para a Maria do Sarro, das Fonteirinhas das Melhoras. E vai para o nosso amigo Alvino Ferreira, também um abraço. E para ti, até amanhã, se Deus quiser.
0: Ah, de crer sim, que nós é tudo gente da boa. Um abraço ao meu amigo, muito obrigado e até amanhã.
1: Tá bom, obrigado, Gil? Eu.
0: Tudo bom? A mais, bom dia.
2: Bom dia.
0: Viva quem fala.
2: Adão Pena Fiel.
0: Oh, amiga Adão, hoje não chamo de Joaquim, não vá você pedir umas amêndoas para o próximo ano, não é? Melhor não. Então, e o amigo Adão, que é lá de Cabeça Santa, vai dedicar para quem?
2: Vou dedicar para si, para a sua família, para a minha esposa, para a Manuela da Mercedes, para o Manuel de Jogueiros, para o Zé Sapateiro de Larosa, para a Clara Pinho de Arouca, e para todos os doentes imigrantes. E para si, uma continuação de uma boa terça-feira e até amanhã, se quiser.
0: Ah, de carinho. Um grande abraço ao meu amigo, é sempre um gosto ter por aqui e até amanhã. Tá bom? Tchau, Deus! E por aqui até às 11 da manhã. Vamos nos cruzar em linha direta. Bom dia!
3: Bom dia, Tony.
0: Viva quem fala!
3: É o Corinthians.
0: É o João, é? E a cerveja, não é? E então, o João vai dedicar a quem?
3: Olha, para tudo para vocês aí, para todo o auditório. Pronto, e ficamos por aqui.
0: Pronto, para o amigo, vem cá aquele abraço. É sempre um gosto tê-lo por cá e até breve. Está bom, hein?
3: Até a próxima.
0: Obrigado, amigo. 256-948-219-916-691-020. Vai valendo no programa da sua manhã de rádio, que vale também. São dedicatórias via SMS enviadas ao programa de hoje. E esta chega aqui às manhãs da Isabel Silva de Santa Maria da Feira. E ela dedica, primeiro de tudo, para o marido, para as filhotas, para os pais, irmãs, também a todos os locutores da rádio, colegas de trabalho, um beijinho a todos. E é que chega da Isabel de Santa Maria da Feira. Um beijinho, Isabel, e obrigado pela companhia. Pronto, cá estamos nós de volta no programa de hoje. Não vamos embora. Começamos com a Banda Cristal esta segunda hora.

0: vamos embora aqui nas manhãs da sua rádio. De volta, bom dia.
1: Bom dia, Tony.
0: Viva, quem é que fala?
1: O José Sapateiro de Lourosa.
0: Amigo José, sua dedicatória vai para quem?
1: Bem, aqui está a minha família. Família Melo em Lourosa, Dona Miquelina em Gondomar, Papa Manuel Joeiros em Penafiel, Adão em Penafiel e Manuela da Machese. Bem, para si com um abraço e até amanhã, se vocês quiserem, obrigado.
0: Obrigado, amigo. Um grande abraço, obrigado, e até breve. Obrigado. Bom dia.
2: Bom dia, Sr. Tony.
0: Viva, quem fala?
2: É o Albino Ramos de Ulo.
0: Albino, e a sua dedicatória vai para quem?
2: Olha, vai já para as minhas princesas que estão na Martosa e vai as melhoras para a mãe da princesa que está um bocadinho doente. Depois vai para a Sra. Mafalda de Oliveira das Neis, para a Dona Clara Pinho de Aruca, para o Nuno de Avenca e vai aqui para os pais João Lato e Ulo. Para você uma boa terça-feira e até amanhã, se Deus quiser.
0: Um abraço, amigo. Até à próxima. Bom dia.
3: Bom dia.
0: Quem fala?
3: É o Álvaro Sérgio Madeira.
0: O rejador que vai dedicar para quem?
3: Pode ser.
0: Pronto. Então, e a dedicatória?
3: Olha, em primeiro lugar, é um abraço para si e para toda a gente que trabalha na rádio. E depois vai para a dona, para a minha esposa, um beijinho. Vai para a dona, para a carregosa, para, não esquece o nome dela, um beijinho para
0: Alcina.
3: A dona Alcina. E para toda a gente que está para aí para a rádio, para todos os amigos e todos os inimigos.
0: Ok, e um abraço, até à próxima, Álvaro. Bom dia!
4: Bom dia,
0: quem fala?
4: É Mafalda.
0: E a Granja. E a Mulher das Vezes, também. Às vezes. Então, e a menina Mafaldinha vai dedicar para quem os bons dias?
4: É para si, para a sua quininha, toda a sua família, todos os locutores da rádio. Hoje vão os parabéns para a dona Natacília de Gondomar, que ela completa hoje mais uma primavera. Eu gostava tanto, tanto, tanto de ouvir essa senhora. Um grande beijinho, com muitas felicidades. E também para a filha da Alice Peralta, que veio fazer uma linda surpresa à mãe. Tudo de bom para essa família. Muitos beijinhos e parabéns para a mãe e para a filha. E também os parabéns para o filho da dona Hélia, que esteve ontem, que tenha muita saúde, que é o que realmente ele precisa. Tudo bom, um beijinho para a mãe, para o filho, para todos os tantos ouvintes, sem exceção. Um grande beijinho para todos, muito obrigada por me ter atendido, está bem?
0: Um abraço ao amigo Alberto, um beijinho para cada um das meninas e até amanhã. Está bom?
4: Sim, se Deus quiser, retribuímos igual, obrigado.
0: Obrigado, Mafalda, adeus. Bom dia!
5: Olá, muito bom dia, Sr. Tony.
0: Olá, estou muito bem, muito obrigado. Senhora Dona Cândida, bem disposta?
5: Bem disposta, sim, senhora.
6: Ai, parece que estás-me em cima e a bonchita hoje, filha.
5: Ah, não.
6: Está a precisar de levar uma alfinetada, está a vista? Sinto uma agulha, pim! Estás a ver? Daqueles que a gente salta.
5: Não, não dá ideia, só a dar mesmo
0: ali do lado. Olha lá, Margarida. Não. Apanha aí uma. Olha aí o alfinete no chão, apanha aí.
5: Não,
0: melhor não. É melhor não, pronto, está bem.
5: Um troco.
0: Mas temos pena, não é? Temos pena. Que não deixava de ser engraçado ver a Cândida aos saltos. Ora então, vamos lá mandar um beijinho de bom dia para quem? Cândida. Oi?
5: Olá.
0: Eu vou levar aqui.
5: Você com uma picadela?
0: Não, deixa estar, obrigado.
5: Pois, está bem? Está bem no coelho.
0: Sabe como é que dizia o outro? Não olhes ao que eu faço, olha ao que eu digo, não é?
5: Exatamente.
0: Então vamos lá, para quem é que vai essa beijufa?
5: Vai para toda a minha família, principalmente para os da Alemanha e para o meu filho, para os meus filhos, para o meu marido, para vocês aí da rádio, quando não sou de bom trabalho, e até amanhã.
0: Pronto, ficamos assim combinados, está bem? Um beijinho a você, muito obrigado aí pela visita. E até amanhã. Menina Margarida, fica à espera.
7: Já vou.
0: Pronto. E já agora um beijinho lá para a Maria, para a Alemanha, só para ela não ficar-se sentir triste nem deslocada, está bem?
5: Muito obrigado.
0: Sim, senhor. Ficamos assim. Cheios! E é mesmo aqui, até às 11 horas da manhã, programa no ar legal para dedicar. Há também dedicatórios que nos vêm via SMS. Esta diz assim: bom dia, amigo Tony. Quero dedicar para si todos os locutores e ouvintes desta maravilhosa rádio. Também para os meus colegas de trabalho, para a minha esposa e filhotes. E um abraço que vai daqui direitinho até Santa Maria da Feira ao amigo Carlos Silva. Bom dia!
8: Bom dia,
0: quem fala? A dedicatória.
7: Passa para a família, para a sua esposa e para ver a trilha já com a Dora, e a Dora. Ela foi pouco tempo, parabéns para ela, após essa carteira.
0: Obrigado, Deus. Se eu volto consigo, então até às 11 da manhã trago na bagagem agora Carlos Sotelo na casa de Deus. Espero por si. Bom dia, bem-vindos. Está no ar até às 11.

0: depois de entrar na casa de Deus, lá vamos nós até às 11 da manhã partilhar bons momentos com os melhores ouvintes do mundo em linha direta. Venha daí, bom dia!
1: Bom dia!
0: Quem fala?
1: Aqui fala Marimília Chipelo, da redação Monte Martosa.
0: Marimília, a dedicatória vai para quem?
1: Dedico ao meu marido, dedicar aos meus filhos, dedicar ao meu irmão António, mulher e filha, dedicar para os meus irmãos e para vocês aí, boa semana.
0: Feitinho, muito obrigado e até à próxima.
1: Tchau.
0: Há mais mensagens dedicatórias no programa desta manhã. Bom dia! Bom dia! Pronto, é o que é, não é? O que é que se vai fazer desta vida? Pronto, então olha, aproveitado e siga para o outro lado. Temos aqui dedicatórias.

0: Diz que nos vem às manhãs da rádio via SMS. E então esta diz assim: bom dia, Tony. Quero dedicar a toda a minha família, para vocês da rádio, em especial para as minhas netinhas. Um beijinho de Tony e para a sua esposa com parabéns. Já foi, mas vá lá mesmo. Pronto, muito obrigado então. E um bom dia que vai daqui direitinho até à Lourdes de Santa Maria da Feira. Beijinho, Lourdes. Bom dia!
1: Bom dia, Tony.
0: Bom dia, olá, Fadinha, tudo bem?
1: Olá, mais ou menos.
0: Pronto, enquanto for assim, vamos indo e vamos vendo, não é? Então, Fadinha, a mensagem vai para quem, minha querida?
1: Olha, vai para ti, para a tua esposa e toda a tua família. Vai um beijinho também para a minha família. E vai para os amigos e amigas. Vai para todos os ouvintes que ligam essa maravilhosa rádio. E um beijinho. Bom feriado. E que Nossa Senhora leve-nos todos a viagem, se a minha boa para mate-me, se Deus quiser.
0: Ah, é! Yeah. Sim, senhora, então bom viagem. Há de crer, obrigado, há de crer. Minha querida, uma beijoca, muito obrigado aí pela visitinha e até amanhã. Tá bom?
1: Obrigado.
0: Tchau, um beijo, obrigado. Bom dia!
2: Bom dia.
0: Quem fala?
2: Manuel Angelino.
0: Manuel, e a dedicatória vai para quem?
2: Vai para o Antônio Fiel, vai para o Neca Tomé, vai para o Estado Freire e Clientes de Café São Gonçalo, para o Zé Neves Pintor e para o Sr. Rocha da Aldeia. Bom dia e obrigado e bom fim.
0: Manuel, obrigado e um abraço. Até à próxima. E há mais. Bom dia.
3: Bom dia, Tony.
0: Quem fala?
3: Guilhermina de Pompeão.
0: A dedicatória, Guilhermina, vai para quem?
3: Vai para os meus três filhos, vai para as minhas duas noras, vai para os meus quatro netinhos, vai para o mesmo veto que trabalha no Cancharola de Porto, vai para o Joãozinho de Porto, que tem um mínimo de casco espetáculo e nessa um doador.
0: Pronto, e um obrigado, Guilhermina, até à próxima. E eu fico à sua espera até às 11 da manhã, em linha direta, na Rádio Regional de Iroca, 256-948-219-96-691020 e até às 11 da manhã. Fica no ar o programa do Ligar para dedicar à festa em qualquer lugar. São os DNA. Bom dia!

0: São agora 10h42 da manhã. Está no nosso programa do Ligar para Dedicar. E lá vamos nós devolver a missão aos melhores ouvintes do mundo. Para já, já sabe, a regra do nosso jogo é só vir daí. Bom dia! Bom dia! Isto andou tudo ao tom, não sei se vocês ouviram. Olá!
1: Bom dia!
0: Bom dia! Foi a saudade que caiu, ó menina, não se alijou, não?
1: Não, eu não caí.
0: Pronto, pronto. Eu vi assim, blam, pam, parará. E afinal, a saudade não se alijou, que é o que importa. Então, saudadinha, vamos lá mandar um beijinho de bom dia para quem?
1: Para o Tony e para a sua esposa, com um grande beijinho. E hoje um beijinho especial para a minha maninha Amelinha, a minha menina da Pérola, que faz 60 aninhos. Que Deus lhe dê muita saúde, que é o que ela bem precisa. É uma guerreira que está a lutar como tantas mulheres e homens.
0: E está feito.
1: E um beijinho muito grande, especial para ela, que amo muito, muito, muito.
0: Ok, está entregue. Um beijinho para a menina saudade e um até amanhã. Está bom, né?
1: Até amanhã, obrigado.
0: Obrigado, minha querida. Tchau e um beijo. Mais nesta manhã interativa. Bom dia.
2: Olá, bom dia.
0: Olha, mana Guida, como é que é? Tudo bem?
2: Tudo bem.
0: Impecável. Então é roda de frente no ar e vamos embora.
2: Tem que ser.
0: Exatamente. Então, e a mana Guida vai dedicar para quem os bons dias?
2: Ela disse que vai pegar no alfinete.
0: Espeta-lhe, Cândida, dá-lhe. Mas acerta-lhe em cheio, não é ao de lado. É em cheio e bem cheio.
2: Bem picado.
0: Bem picado. Então anda lá.
2: É para o meu marido, para os meus filhos, para as minhas irmãs, para o pessoal todo lá da Alemanha e para vocês aí, com um bom dia de trabalho.
0: Pronto, ficamos assim, está bom? Vai um beijinho daqui para aí, obrigado pela visita e até amanhã. Ficamos à espera da Maria, está bem?
2: Pode ser que ela
0: é minha. Pode ser que sim. Quiçá, quiçá. Cheio um beijo. Obrigado, meninas. Bom trabalho às manas. Bom dia.
3: Olá, bom dia.
0: Olá, menina Zairinha, bom dia. Como está, minha querida? Tudo
3: bem?
0: Estou
3: bem, graças.
0: Nossa, que é preciso, não é? Coisas boas na vida.
3: Tem que ser.
0: Então, e a dedicatória vai para quem, Zairinha?
3: Olha, em primeiro lugar é para ti, para a tua esposa, para a tua família. Depois é para a minha família, para o meu marido, para os meus filhos, para o meu netinho. E depois é então para a mana Amélia, um grande beijinho. Que ela seja muito feliz hoje e sempre, porque realmente ela é uma força da natureza. Um beijinho muito grande para ela, incluindo as manas todas. E ela faz umas coisas, ai Jesus, que bom! Um beijinho muito grande também para a Rosinha Campos de Valongo, para a Maria Lúcia, para a Alcinda de Carregosa, para a Alice Peralta de Perdilhó, para a nossa princesa lá em Pombal e para a Adelaide de Destino, um grande beijinho. E para todos que nos estão a ouvir, um santo e feliz dia. De terça-feira, um beijinho para ti, obrigada por me atender.
0: Com certeza, é sempre um gosto tê-la connosco. Um beijinho, Zairinha, muito obrigado e até amanhã. Está bom?
3: Obrigada.
0: Obrigado, beijinho. É aqui nas manhãs da Rádio Regional de Iruca. Bom dia.
4: Bom dia, bem-graças.
0: Ora, viva, seu Delmar de São Vicente Pereira. Está bemzinho, amigo, ou nem por isso?
4: Graças a Deus, nunca pior.
0: Nunca pior, é isso que é preciso. Então, a dedicatória vai para quem, amigo?
4: Olha, um abraço para ti e para a família toda também, para os teus pais e para toda a família que tens. E agora vai um beijinho para a Rosinha Campos Valongo, para a Clara Pinho de Arouca, vai para a Fatinha de Paredes, vai para um abraço para o Jota e bom dia de trabalho para ele, para o Joca, que eu já ouvi. Um beijinho para a Lúcia, para a Alicinha Valcâmbra, Mafalda Oliveira de Semeida, Adelaide Pesquina, da Alvalade. Pronto. E um abraço para a Neca Pereira, para nascer e está feita para hoje.
0: Um abraço, Delmar, obrigadinho e até à próxima. E nós vamos voltar daqui a nada para cantar os parabéns e terminar a viagem de hoje interativa na Rádio Regional de Iroca com elas e as evidências. E voltamos para fechar o programa desta terça-feira. Hoje é dia 9 de junho. Bom dia.

0: elas e as evidências, e nós a chegar ao fim do nosso programa desta manhã do Ligar para Dedicar. Vamos lá, últimas dedicatórias da manhã. Bom dia!
1: Bonjour, monsieur Tony.
0: Bonjour, mademoiselle Lídia. Como se levou?
1: Vá treviando.
0: Se vá treviando, você sabe ser bom, não é?
1: É, vou ter razão.
0: Então e a dedicatória vai para quem, minha querida?
1: Ah, sim, Tony, como de costume, primeiro vai para o meu marido, para os meus filhos, para as minhas noras, para o meu netinho. Depois vai para as minhas irmãs aí na Quinta da Presa, meus cunhados e o meu irmão Jorge. O meu sobrinho Rui, depois vai para você e toda a sua família. Todos que trabalham nessa magnífica rádio, não esquecer a Anabela, com um beijinho para ela e as melhoras. Depois vai para a Mafalda da Granja, com um grande beijinho. A Clara Pinho da Roca e a Dona Almarinda em França. A minha cunhada Amélia e toda a família. A minha cunhada Alice e toda a família. Uma boa terça-feira. E uma boa semana de trabalho para o Sr. Tony.
0: E um beijinho, obrigado Lídia, sempre um gosto tê-la cá. Um abraço para o maridão e até amanhã. Está bom?
1: Até amanhã.
0: Um beijo, até amanhã. E tem mais um programa, são os últimos acordes de sessão. Bom dia.
2: Bom dia.
0: Quem fala?
2: Maria da Conceição de Cardelhó.
0: E a dedicatória vai para quem?
2: Para a minha filha Gabriela, para o José António, para a minha mãe, para o companheiro, para a Mila da Martosa e para o marido. E para você aí, bom trabalho.
0: Feitinho, muito obrigado e até breve. Ora, quem também vem aqui ao nosso programa de hoje, do Ligar para Dedicar, vem via mensagem, é o amigo Marcelão, chega lá desde Alvarenga. Ele dá uns bons dias a todos os ouvintes, com um bom dia de terça-feira, também para toda a família. O Mano Zé Roldão, a mãe Isabel, a mãe é, pois sem esquecer lá a maltinha do costume. Para o chefe Silva, chefe Tininha, o Nuno, a Cilinha e um obrigado também para a Tininha pela companhia. É até às 11 da manhã, roda aqui, Manhãs de Rádio. Bom dia!
3: Olá! Bom dia,
0: Rússia!
3: Bom dia!
0: Bom dia, bom dia! Já ia falar francês e não se pode. Bom dia, Pombal, tudo bem?
3: Oi, tudo bem aqui no Pombal? Temos um solinho magnífico a nascer e tudo bem, tudo
0: então,
3: bem.
0: Então é o que importa, isso que é bom. Então vamos lá mandar um beijinho de bom dia para quem, Almerinda?
3: Olha, um grande beijinho já aí para vocês. Vou deixar aquele beijinho do coração à Dona Lídia em França. E ela pode falar francês, eu não, ela pode.
0: É exatamente, que ela está lá. E mais?
3: Vai para a minha Rosarinha, minha Mafaldinha, que já tive o privilégio de ouvir. Vai o senhor Fernando Figueiredo, Ovar, a Clara Pinha, a Sãozinha do Rocio, para a Margarida do Olival, a Adelaide Pesquina, e o senhor, a nossa madrinha, o senhor António Arujado no Canadá, e todas as pessoas que estão a ouvir a nossa querida e grande e maravilhosa rádio, um beijinho muito especial.
0: Está
3: e
0: feito.
3: Um até amanhã.
0: Até amanhã, muito obrigado. É sempre um gosto ter a menina aqui. Deixar um abraço também para o amigo Orlindo. E até amanhã então, tá bom, é?
3: E é pena não estar aí, porque realmente passei um dia magnífico em Aroca e gosto muito de Aroca, pronto.
0: Pois também eu já vi coisas, são coisas.
3: Pena. É que Aroca é tão pouco conhecida com coisas tão boas, tem muita
0: pena. É verdade, concordo. Brindo, um beijinho, obrigado aí pela companhia. Até amanhã. Muito obrigado. Há mais mensagens, são as últimas do nosso programa de hoje. Vou ligar para dedicar. Bom dia, sou a Adelaide Pesquina. E vou mandar um beijo a toda a família da rádio, clientes e amigos do Café Pesquina, para a Mafalda de Oliveira de Ismeis, António Rojado no Canadá, Adelino de Valga, Rosarinho do Café Dragão, Margarida do Olival, Delmar de São Vicente Pereira, também para o Fernando Amar e Almerida em França. Muito obrigado para a Adelaide, um bom dia, um abraço lá para o amigo Cássio. Vamos fechar a nossa emissão de hoje. Última dedicatória chega aqui nesta manhã. Diz assim: bom dia, Tony. Quero dedicar para si, sua esposa, a toda a sua família e em especial para o meu marido, filhos, pais e também. E também para o meu genro. Muito obrigado. Eu acho que é o genro. Se não for, olha. Espero que não esteja a arranjar confusões aí na família, está bem? Olha, e pronto, amigos. É um ponto final. Só dizer que quem enviou aquela mensagem foi a Cátia. Então pronto. Ponto final no programa desta manhã do Ligar para Dedicar da Rádio Regional de Iroca. Muito obrigado a si, primeiro lugar, pela companhia, pela sua participação. Estamos de volta amanhã neste mesmo horário, como habitualmente depois das 9 e até às 11. Para terminar o nosso programa, cantamos parabéns aos aniversariantes de hoje. Um dia repleto de coisas boas e felicidades. Muitos e longos anos de vida são os votos de toda a equipa das manhãs da rádio. Para todos eles, terminamos a emissão a cantar parabéns a você.

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1: O ataque aéreo esta manhã numa área residencial da cidade de Tiro fez pelo menos 8 mortos. As Nações Unidas responsabilizam Israel e o Hamas por atrocidades contra palestinianos. Um relatório da Comissão Internacional Independente sobre a Palestina, organismo da ONU, diz que os civis palestinianos estão encurralados entre as atrocidades cometidas pelos militares e pelos colonos israelitas e pelo governo liderado pelo movimento Hamas. Um outro relatório da Agência da União Europeia sobre Drogas revela que o consumo de cocaína e drogas sintéticas têm vindo a aumentar em Portugal. O país segue a tendência da Europa nesta matéria.
2: Notícias, a edição é de João Vasco.
1: Israel voltou a atacar o Líbano pouco depois de terem sido emitidas ordens de evacuação da cidade de Tiro, assim como de outras 11 aldeias desta região. A defesa civil do sul do Líbano, citada pela Al Jazeera, dá conta da morte de pelo menos 8 pessoas na sequência deste ataque israelita. Este novo bombardeamento pode comprometer o cessar-fogo na região. Recordo que ontem o Irão prometeu voltar a atacar Israel e com mais força se o exército israelita prosseguir. Seguisse os ataques ao Líbano. Um relatório da Comissão Internacional Independente sobre a Palestina, um organismo do sistema da ONU, publicado hoje, responsabiliza Israel e o Hamas por atrocidades contra palestinianos. O documento indica que os civis palestinianos estão encurralados entre as atrocidades cometidas pelos militares e colonos israelitas e pelo regime dos islamitas do Hamas. Este relatório, que vai ser debatido na próxima semana no Conselho de Direitos Humanos das Nações Unidas, refere que o Estado de Israel é o principal responsável pelas ações dos colonos na Cisjordânia, enquanto as forças ligadas ao Hamas são responsáveis pelos atos cometidos pelos militantes palestinianos em Gaza. Ainda na atualidade internacional, a Federação Iraniana de Futebol acusou esta manhã os Estados Unidos de terem retirado a cota de bilhetes para o Mundial a que os adeptos do Irão tinham direito. Em comunicado, a Federação fala numa obstrução à presença dos adeptos iranianos, numa altura em que muitos já teriam comprado de viagem para acompanhar a seleção. Segundo as normas da FIFA, 8% dos bilhetes de cada jogo são destinados às federações participantes, mas a Federação Iraniana de Futebol garante que não teve acesso a esses bilhetes. Até agora não há qualquer comentário nem da FIFA nem das autoridades norte-americanas a esta acusação. O relatório anual sobre o consumo de drogas na Europa, apresentado esta manhã em Bruxelas, aponta novos riscos para a saúde dos europeus num mercado em rápida evolução. A diversidade e facilidade de acesso a novas substâncias tem também impactos no tecido social e na segurança. Portugal segue em linha com os 29 países analisados neste estudo, os 27 da União Europeia, a Noruega e a Turquia. Ou seja, por cá verifica-se um aumento do consumo de cocaína e de drogas sintéticas e elevados níveis de consumo de cannabis, Andréa Neves.
3: Portugal registra as mesmas tendências da Europa, sobretudo com maior disponibilidade de cannabis no país, a substância mais consumida a nível europeu e também em Portugal, e um aumento do consumo da cocaína, como refere Joana Teixeira, presidente do Instituto para os Comportamentos Aditivos e as Dependências.
4: A cocaína é a segunda droga ilícita mais frequentemente reportada e, nos últimos 6-7 anos, esta tendência de aumento de consumo de cocaína entre os utentes que nos procuram tem sido crescente. Também a cocaína é a principal substância responsável pelas mortes por overdose em Portugal.
3: O crack está a agravar as preocupações em Portugal, com um aumento crescente do consumo por causa das consequências negativas que tem para a saúde. O relatório hoje apresentado realça também o aumento do consumo de produtos sintéticos.
4: Nomeadamente de opioides ou de canabinoides sintéticos, e muitas vezes são desconhecidos os efeitos que provocam. E, portanto, isto é um risco crescido em que muitas vezes os consumidores estão a utilizar substâncias produzidas quimicamente que não conhecem o seu efeito principal.
3: Este documento destaca ainda o crime organizado com alto grau de eficiência no tráfico de drogas e os custos para a vida dos consumidores, como referiu o Comissário para os Assuntos Internos.
5: Os dados mais recentes mostram pelo menos 7.600 mortes por overdose na Europa e constatamos que o tráfico de drogas deixou de ser uma área isolada do crime. Ele financia lavagem de dinheiro, corrupção, tráfico de pessoas, violência e todas as outras formas de crime organizado grave.
3: Marcos Brunner quer especial vigilância nos portos. É pela via marítima e nos portos mais pequenos que grande parte da droga chega à Europa.
1: Este estudo mostra também que continuam a ser detectadas novas substâncias psicoativas a um ritmo de cerca de uma por semana. Só em 2025 foram comunicados pela primeira vez 50 novos psicotrópicos. A Agência Europeia sobre Drogas já contabiliza mais de 1000 substâncias deste género em circulação na Europa. A greve geral de 3 de junho impediu a realização da prova de monitorização da aprendizagem de português na maioria das escolas e, por isso, os alunos do 6º ano de muitos estabelecimentos escolares estão a realizar esta prova apenas hoje. Apesar deste adiamento, o presidente da Associação Nacional de Diretores de Agrupamentos e Escolas Públicas, Flinto Lima, faz um balanço positivo da forma como estão a decorrer as provas MODA que começaram terça-feira da semana passada.
6: Neste momento estamos os nossos alunos em Portugal durante o dia 2, estão a fazer de facto a prova MODA de português. O balanço parece-me ser um balanço positivo. O constrangimento foi a greve, com certeza, um direito que todos temos, que de facto levou a que só 48% dos nossos alunos do 6º ano, portanto na quarta-feira, tivessem realizado a prova e hoje estão a realizar esta prova cerca de 52% dos alunos.
1: Apesar da greve geral de 3 de junho ter impedido a realização desta prova em metade das escolas do país, como ouvimos, o presidente da Associação Nacional de Diretores de Agrupamentos e Escolas Públicas, Flinto Lima, faz um balanço positivo do modo como estão a decorrer as provas MODA. As provas MODA realizam-se no final do primeiro ciclo, ou seja, no 4º ano, e do 2º ciclo, no 6º ano, substituíram as antigas provas de aflição e são obrigatórias para todos os alunos destes anos de escolaridade. Paulo Rangel rejeita as críticas sucessivas de Pedro Passos Coelho à atual governação da AD, críticas sobre a falta de reformas profundas que mudem o rumo do país. Em entrevista ao programa Política com assinatura da Antena 1, o ministro dos Negócios Estrangeiros olha para essas críticas de Passos Coelho como uma injustiça. Ele considera que o atual executivo é o mais reformista das últimas décadas.
7: Está a ser injusto e desajustado, portanto, porque injusto, porque é injusto dizer que não há reformas, porque este governo é o governo mais reformista dos últimos 30 anos, na minha opinião. Depois de Cavaco Silva, é o governo mais reformista. E não é apenas injusta, é desajustada, porque injusta é, porque enfim, há aí um juízo subjetivo, desajustada porque não corresponde à realidade. As reformas estão em curso. Agora, claro que nós sabemos, como vemos na reforma laboral, que um governo minoritário não pode impor reformas se o Parlamento as travar. E isso também tem que ser dito.
1: Paulo Rangel, ministro dos Negócios Estrangeiros, foi o entrevistado desta semana do programa Política com Assinatura, que foi para o ar na última hora e que pode voltar a ouvir em podcast. Depois de Madrid e Barcelona, o Papa viaja nesta altura para a cidade Condal, depois de esta manhã se ter despedido da capital espanhola, cumprimentando os voluntários que estiveram nas ações de Madrid. A correspondente da Antena 1, Ana Romeu, que está em Barcelona à espera de Leão XIV, dá-nos conta do que vai acontecer durante a passagem do Papa pela Catalunha.
8: Dentro de meia hora, o Papa aterra em Barcelona para continuar esta viagem apostólica por Espanha, mas agora por terras da Catalunha. Por volta do meio-dia, hora de Portugal, chegará aqui à Catedral de Santa Cruz e Santa Eulália, onde se vai dirigir não só aos fiéis que aqui estão presentes, como vai fazer a chamada oração do meio-dia. O ponto alto deste primeiro dia de visita a Barcelona será mais tarde, por volta das 7, onde se reunirá com mais de 40 mil pessoas numa segunda vigília, a segunda vigília desta viagem, e esse encontro acontece precisamente no Estádio Olímpico de Barcelona. Amanhã o ponto alto será a celebração da missa na Sagrada Família e também a bendição e a inauguração da Torre de Jesus Cristo, portanto a obra do mestre da arquitetura, o chamado arquiteto de Deus, António Gaudí, vai ser então inaugurada e desta maneira a catedral vai ser considerada a mais alta do planeta, a Sagrada Família, uma obra que ainda não está completa. Antes disso, tempo também para um encontro com os prisioneiros, pessoas detidas no estabelecimento prisional de Brianes, depois ainda a ida e a visita à abadia de Montserrat, para depois continuar então essa homilia na Sagrada Família, que será seguramente o ponto alto desta visita. O Papa segue viagem depois para as Ilhas Canárias.
1: Uma intensa agenda de Leão XIV, que por estes dias está de visita oficial à Espanha.
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quando juntamos Solange Almeida e Alba Ramalho aqui no programa das Manhãs da Original. 11 horas 24 minutos, bom dia, bem-vindos. Cá chegamos nós para a última hora do nosso programa de hoje. Terça-feira, 9 de junho, começamos ao som do porteiro das senhoritas, lá pela abertura Não Vou Deixar-te Amar com o Martim. Juntamos agora a Christine Ralph com

Ora, Emelica, João Bosco e Vinícius no programa das manhãs da rádio. São 11 horas com 33 minutos. Atrás trouxemos também com os Sons de Minho Recomeçar e da lá pela abertura o Cristiano e Ralfo com os Cheiras de Shampoo. Agora é a carta. Juntamos Eduardo Costa ao programa das manhãs da rádio.

Às vezes no começo de um relacionamento a gente tem que impressionar aquela pessoa que a gente tá afim, aquela pessoa amada. E a gente acaba inventando umas mentirinhas, contando vantagem. Mas o importante é que quando um sentimento desse tipo aflora, tem que durar pra vida toda.

Que termina o programa desta manhã de terça-feira da Rádio Regional de Arouca, manhãs de Regional, 9 de junho de 2026. Que mal te fizeu, atrás também Ana Malhoa, beija mais uma vez e na abertura deixamos Eduardo Costa com o Leandro e um degrau na escada. Vamos ficar por aqui, programa que regressa amanhã, neste mesmo horário, depois das 9 até ao meio-dia. À hora certa trazemos o essencial da informação do país e do mundo, depois o essencial regional, meio-dia e meio, o Jornal do Desporto.

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2: Há pouco, o Instituto Nacional de Estatística dão conta de que as exportações caíram 1,4% e as importações aumentaram 4,7% até abril, face aos primeiros 4 meses de 2025. É preciso outro investimento do Estado nos cuidados paliativos. É o pedido feito por várias pessoas ligadas a esta área, no dia em que um estudo da Universidade de Coimbra mostra que a maioria dos portugueses lamenta a falta de investimento nos paliativos. O cessar-fogo entre Israel e o Irão volta a estar em risco. O exército israelita voltou esta manhã a atacar o Líbano, um bombardeamento que fez pelo menos 8 mortos.
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2: Os dados tornados públicos na última hora pelo Instituto Nacional de Estatística sobre a balança comercial de Portugal revelam que as exportações caíram 1,4% até abril e as importações aumentaram 4,7% face aos primeiros 4 meses de 2025. Quer isto dizer que o déficit comercial de Portugal se agravou em mais de 2 mil milhões de euros nos primeiros 4 meses deste ano. Considerando apenas o mês de abril, o cenário é mais animador. As exportações aumentaram mais do que as importações. As exportações subiram 15,5%, as importações aumentaram 8,9% quando comparado com abril de 2025. A coordenadora do estudo da Universidade de Coimbra sobre cuidados paliativos, estudo conhecido hoje, não tem dúvidas de que o governo tem de reforçar urgentemente a aposta nesta área. Bárbara Gomes diz que o executivo não pode ficar à espera do próximo orçamento do Estado para aprovar esse reforço.
4: A população pede, como verificamos com os dados deste estudo, mas são milhares os doentes e as famílias que estão nesta situação, adultos e crianças, e que não podem esperar, não esperam de facto, pelo próximo Orçamento de Estado. Portanto, é importantíssimo haver um reforço ou um redirecionamento de verba para esta área prioritária. Portanto, eu acho que nós podemos aprender com outros países e fazer melhor no futuro e começar já a planear e já a alocar verba para realmente respondermos e reconhecermos que isto é, de facto, uma prioridade máxima.
2: Ouvida pelo jornalista António Jorge, há pouco no programa Antena Aberta, Bárbara Gomes lamentou que o número de equipas domiciliárias de cuidados paliativos não tenha aumentado nos últimos 10 anos.
4: O que vemos é que o número de equipas domiciliárias de cuidados paliativos, que sublinho, duplicam as chances das pessoas poderem permanecer em casa no fim de vida, o número destas equipas continua mais ou menos a rondar os 30, as 30 equipas, sensivelmente o mesmo número que há 10 anos atrás.
5: Ou seja, o sistema ficou parado no tempo.
4: Ficou parado no tempo e o que nós vemos é que depois isso traduz-se, a percentagem de pessoas que morrem em casa, em vez de aumentar e ir de encontro às preferências, que têm, de facto, no nosso país diminuído ao longo do tempo.
2: Bárbara Gomes, coordenadora do estudo da Universidade de Coimbra sobre cuidados paliativos, conhecido hoje, que revela que 65% dos portugueses mostra vontade de morrer em casa. Mais de 2/3 dos inquiridos considera que os cuidados paliativos devem ser prioridade máxima no Serviço Nacional de Saúde. Isabel Galriça Neto, antiga deputada do CDS e médica nos cuidados paliativos do Hospital da Luz, também ouvida no programa, pede à sociedade para acordar para este tema que considera muito esquecido na sociedade portuguesa.
6: As pessoas têm que acordar, a sociedade tem que acordar. Eu fui há pouco consultar a petição que a APCP, a Associação Portuguesa de Cuidados Paliativos, lançou para se reforçarem os cuidados paliativos em Portugal, para que se crie a especialidade de cuidados paliativos, à semelhança do que já acontece em muitíssimos países do mundo. Ela tem neste momento 8 mil assinaturas. É muito bom, mas eu vou-lhes dizer, eu esperaria mais, porque as pessoas estão de facto adormecidas para aquilo que é um direito seu.
2: O alerta lançado por Isabel Galriça Neto, médica nos cuidados paliativos do Hospital da Luz e antiga deputada do CDS. O relatório anual sobre o consumo de drogas na Europa, apresentado esta manhã em Bruxelas, aponta novos riscos para a saúde dos europeus num mercado em rápida evolução. A diversidade e facilidade de acesso a novas substâncias têm também impactos no tecido social e na segurança. Portugal segue em linha com os 29 países analisados neste estudo, os 27 da União Europeia, a Noruega e a Turquia. Ou seja, por cá verifica-se um aumento do consumo de cocaína e de drogas sintéticas, Andréa Neves, e elevados níveis de consumo de cannabis.
7: Portugal registra as mesmas tendências da Europa, sobretudo com

0: Maior disponibilidade de cannabis no país, a substância mais consumida a nível europeu e também em Portugal, e um aumento do consumo da cocaína, como refere Joana Teixeira, presidente do Instituto para os Comportamentos Aditivos e as Dependências.
1: A cocaína é a segunda droga ilícita mais frequentemente reportada e, nos últimos 6, 7 anos, esta tendência de aumento de consumo de cocaína entre os utentes que nos procuram tem sido crescente. Também a cocaína é a principal substância responsável pelas mortes por overdose em Portugal.
0: O crack está a agravar as preocupações em Portugal com um aumento crescente do consumo por causa das consequências negativas que tem para a saúde. O relatório hoje apresentado realça também o aumento do consumo de produtos sintéticos.
1: Nomeadamente de opioides ou de canabinoides sintéticos e muitas vezes são desconhecidos os efeitos que provocam. E, portanto, isto é um risco crescido em que muitas vezes os consumidores estão a utilizar substâncias produzidas quimicamente que não conhecem o seu efeito principal.
0: Este documento destaca ainda o crime organizado com alto grau de eficiência no tráfico de drogas e os custos para a vida dos consumidores, como referiu o Comissário para os Assuntos Internos.
2: Os dados mais recentes mostram pelo menos 7.600 mortes por overdose na Europa e constatamos que o tráfico de drogas deixou de ser uma área isolada do crime. Ele financia lavagem de dinheiro, corrupção, tráfico de pessoas, violência e todas as outras formas de crime organizado grave.
0: Marcos Brunner quer especial vigilância nos portos. É pela via marítima e nos portos mais pequenos que grande parte da droga chega à Europa.
3: Este estudo mostra também que continuam a ser detectadas novas substâncias psicoativas a um ritmo de cerca de uma por semana na Europa. Só em 2025 foram comunicados pela primeira vez 50 novos psicotrópicos. A Agência Europeia sobre Drogas já contabiliza mais de 1000 substâncias deste género em circulação na Europa. Israel voltou a atacar o Líbano pouco depois de terem sido emitidas ordens de evacuação da cidade de Tiro, assim como de outras 11 aldeias desta região. A Defesa Civil do Sul do Líbano, citada pela Al Jazeera, dá conta da morte de pelo menos 8 pessoas na sequência deste ataque. Este novo ataque israelita pode comprometer o cessar-fogo na região. Recordo que ontem o Irão prometeu voltar a bombardear Israel e com mais força se o exército israelita prosseguir os ataques ao Líbano. Um relatório da Comissão Internacional Independente sobre a Palestina, um organismo do Sistema das Nações Unidas, publicado hoje, responsabiliza Israel e o Hamas por atrocidades contra palestinianos. O documento indica que os civis palestinianos estão encurralados entre as atrocidades cometidas pelos militares e colonos israelitas e pelo regime dos islamitas do Hamas. Este relatório, que vai ser debatido na próxima semana no Conselho de Direitos Humanos da ONU, refere que o Estado de Israel é o principal responsável pelas ações dos colonos na Cisjordânia, enquanto as forças ligadas ao Hamas são responsáveis pelos atos cometidos pelos militantes palestinianos em Gaza. A Coreia do Sul pede que a vizinha do Norte seja desnuclearizada, um apelo que surge na sequência da visita do presidente chinês Xi Jinping à Coreia do Norte, em que a questão nuclear não foi abordada. Foi assim anunciado um reforço da cooperação diplomática e militar entre Pequim e Pyongyang. Depois de Madrid, Barcelona, o Papa chegou esta manhã à cidade Condal, onde vai ter uma intensa agenda hoje e amanhã. Antes de partir, despediu-se na capital espanhola, Diana Craveiro, dos voluntários que estiveram nas ações de Madrid.
4: Festa. A Tuna de Medicina da Universidade Autónoma de Madrid foi um dos grupos a atuar para El Maqui. Este foi um momento contagiante.
5: Hemos venido a contagiarnos de la alegria,
4: de alegria, espiritualidade e verdade.
5: De la franqueza, de la verdad.
4: O Papa agradeceu o trabalho de milhares de voluntários e falou sobre a importância da gratuidade.
6: Trabajar com la gratuidad.
4: Paloma foi uma das voluntárias que ouviu o agradecimento do Papa e são estas as palavras que vai guardar.
6: Todo lo que nos va a dar Dios a cambio, que solo lo da él. Esa es una de las frases que me ha encantado.
4: Esta voluntária esteve na missa de domingo, que juntou mais de 1 milhão de pessoas, e diz que foi muito gratificante trabalhar.
6: Com uma sonrisa. Gracias por vuestra ayuda, gracias voluntarios. Isso a mim me encantou.
4: Paulo também ficou feliz com o agradecimento do Papa.
7: Pues he sentido mucha alegría y mucha esperanza. Pienso que hay esperanza.
4: Conta que daqui leva esperança na sociedade depois de ver tanta generosidade.
7: Tanta generosidade e todo o mundo tão cerca de Deus.
4: Este encontro com mais de 10 mil voluntários aconteceu a pedido do Papa. Quis agradecer de forma próxima os que trabalharam durante semanas, alguns durante meses, para que tudo corresse bem. Aqui, Leão 14 disse que no mundo influenciado pelo

0: interesse e pelo lucro. É importante o trabalho feito por amor.
1: Reportagem de Diana Craveiro, o Papa a despedir-se dos voluntários que estiveram nas ações em Madrid. Como lhe disse há pouco, viajou para Barcelona, a cidade condal, onde já se encontra. Na cidade catalã, Leão XIV celebra missa, uma missa na Catedral de Santa Cruz, no dia de hoje. Mas logo à noite estará no Estádio Olímpico. Amanhã estará presente numa missa na Basílica da Sagrada Família, que assinala os 100 anos da morte do arquiteto António Gaudí. O vento forte está a condicionar de novo esta terça-feira, à semelhança do que já tinha acontecido ontem, um movimento no aeroporto da Madeira. 8 chegadas e 7 partidas foram canceladas no dia de hoje. O vento, aliás, vai manter-se até à próxima quinta-feira, situação que pode continuar a prejudicar a operação no aeroporto Cristiano Ronaldo. Foi o que explicou há pouco à Rádio Pública Ricardo Tavares, delegado do Instituto Português do Mar e da Atmosfera na região.
2: Não quer dizer que o vento esteja sempre fora dos limites da operação do aeroporto, mas pontualmente isso poderá ocorrer ao longo do dia de hoje. E vem uma situação que tende a diminuir a intensidade do vento a partir da manhã, mas é uma diminuição muito ligeira. Portanto, durante o dia da manhã e ainda o dia de quinta-feira, o vento poderá estar muito próximo dos limites da operação do aeroporto.
1: Apenas na sexta-feira o vento dará tréguas na Madeira. 77% dos portugueses foram alvo de pelo menos uma tentativa de fraude ou burla online no último ano. O dado é revelado pela DEC Proteste, que alerta para um problema que está a crescer e que traz graves consequências. Um em cada 5 portugueses diz que já perdeu o dinheiro nestas situações. É neste contexto que hoje e amanhã decorre em Lisboa uma conferência que junta entidades, forças de segurança, empresas, instituições e especialistas. Magda Cana, jurista da DEC Proteste, revela que no topo dos casos, no topo estão os casos relacionados com compras.
3: As tentativas de burla com que os portugueses inquiridos mais facilmente se deixaram enganar serão então as burlas relacionadas com compras, que ascendem a 14% dos inquiridos. Depois, burlas relacionadas com ofertas de emprego, e neste caso 13% dos inquiridos já terão interagido com alguma tentativa de burla relacionada com a oferta de emprego, e depois 11% do que diz respeito às burlas relacionadas com investimentos. Relativamente às situações em que os consumidores foram questionados sobre as plataformas específicas onde receberam estas tentativas de burla, em primeiro lugar ficou o WhatsApp. Mas depois aqui encontramos várias plataformas nas posições seguintes, designadamente o próprio Gmail, Facebook, Telegram, são os mais diversos.
1: Um problema para o qual são necessárias respostas globais e coordenadas, defende Magda Canas, da DEC Proteste. Esta cimeira decorre hoje e amanhã no Convento do Beato, em Lisboa. Tem que ver com as tentativas de fraude ou burla online.
4: Foi o Jornal do Meio-Dia, edição de João Vasco. 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

São estas as notícias de âmbito regional que marcam a edição de terça-feira, dia 9 de junho do ano 2026. Sejam todos bem-vindos. Já arrancou em Arouca o novo balcão SNS 24 móvel. Este serviço itinerante vai facilitar o acesso digital ao Serviço Nacional de Saúde, focando-se nas populações mais idosas e isoladas geograficamente. Numa fase piloto, a unidade móvel vai funcionar na segunda semana de cada mês e vai percorrer as uniões de freguesia de Albergaria da Serra e Cabreiros, Canelas e Espião, Cacovelo de Paivó e Janarve e também as freguesias de Alvarenga, Chave, Roças, Santa Eulália e Ouro. O projeto resulta de uma parceria entre o município de Arouca e a ULS do Entredor e Voga e representa um investimento de 100 mil euros financiado pelo PRR. Segundo Margarida Belém, Presidente da Câmara Municipal, a medida combate a dispersão geográfica e garante uma maior proximidade e equidade no acesso à saúde. O município de Arouca começa já a trazer aquela que é a festa maior dos arouquenses. Estamos a falar da feira das colheitas e que decorre de 24 a 27 de setembro. Já está aberto o período para inscrições. Os promotores interessados em participar deverão submeter candidaturas para a Feira do Artesanato, Feira de Produtos Regionais e Feira dos Produtos do Campo. O prazo de inscrição termina a 10 de julho. O processo deve ser formalizado de forma presencial no Museu Municipal Paulo de Arouca ou então na Loja Interativa de Turismo. Os expositores podem também enviar toda a documentação via e-mail necessitando a confirmação de recepção. De acordo com a organização, as inscrições para os espaços de cada feira devem ser acompanhados pelos documentos previstos no regulamento. Além dos esclarecimentos adicionais, os interessados podem ainda contactar os serviços da autarquia através do 256-940-220. Estão abertas inscrições para o Bootcamp de Jovens, intitulado Despertar para Transformar. A iniciativa vai acontecer de 12 a 18 de julho nas instalações da Semente do Futuro, uma instituição particular de solidariedade social arouquense. Este projeto propõe uma semana de férias alternativa focada na ligação à natureza e no equilíbrio profissional e pessoal dos participantes. Promover um ambiente seguro e saudável as receitas geradas com as inscrições vai reverter integralmente para o encerramento das obras da Casa de Betânia. Este novo espaço será dedicado ao acolhimento e cuidado intergeracional da região. Os interessados devem efetuar inscrições através do formulário que está disponível na página oficial do Facebook da instituição da Semente do Futuro. Festas e romarias este fim de semana. A freguesia de Santa Eulália, no concelho de Arouca, vai acolher as tradicionais festas de Santo António e São Frutuoso, dias 13 e 14 de junho, sábado e domingo, do cartaz do evento, que promete dois dias repletos de tradição, de música e religiosidade. O programa arranca no sábado, dia 13, à noite, com a atuação do Grupo dos Amigos de Canela, marcado para as 22 horas e estender-se até à 1 da manhã. Lá pelo meio, à meia-noite, o céu ilumina-se com a grande descarga de fogo de artifício. No domingo, dia 14, o dia começa cedo, logo pelas 7 da manhã, com as atividades junto à Capela de Santo António. Depois haverá a celebração da Missa Solene, cantada pelo Grupo Coral de Santa Eulália e agendada para as 10 da manhã, claro está, na Capela de Santo António. A parte da tarde é preenchida com a entrada da banda Sem Nome. A partir das 16 horas, a majestosa procissão que está marcada para as 5 com os Santos Padroeiros. Já o evento termina com o tradicional leilão de oferendas e um novo concerto pela banda Sem Nome até ao final destas festividades. E começa hoje, estende-se até domingo em Val de Cambra, as festas do município, festas de Santo António. O evento promete atrair milhares de visitantes ao centro da cidade, num programa que vai juntar a música, a tradição religiosa, as marchas populares e tantos outros eventos. O grande destaque deste cartaz musical
do ano vai para José Cid, Matã e a banda Vizinhos, que recentemente venceram o prémio de música do ano dos Prémio Play. A abertura oficial está marcada para hoje e hoje destacam-se as marchas séniores, a atuação de José Cid, ainda de Wilson Honrado. Ao longo destes 6 dias, o público vai poder contar também com marchas infantis, o tradicional desfile das marchas populares das associações de Val de Câmara, que está marcado para a noite do dia 12 de junho, sexta-feira, o espetáculo de fogo de artifício no dia do padroeiro, dia 13, é dedicado às cerimónias religiosas, com a celebração da missa e também a procissão solene. As festividades terminam, como disse, no domingo, dia 14, onde se destaca também o encontro de fanfarras dos bombeiros voluntários. Estarreja prepara-se também para receber as festas de Santo António, tradicionais festividades do município, e que se estendem até ao próximo domingo, dia 14, de referir que o evento promete transformar a cidade num grande palco da celebração da identidade local, com um programa bem diversificado e totalmente gratuito. Os grandes destaques da edição

estão guardados para o Parque Municipal de Antoine. A 11 de junho, quinta-feira, Pedro Brunhosa vai abrir o cartaz da música. 13 de junho será a vez de Carolina Deslandes e no dia 14, os Vizinhos. A programação arranca na Praça Francisco Barbosa. Há mercado à moda antiga, há desfile etnográfico, há encontro de bandas filarmónicas e ainda a atuação do Galandum Galantine. As marchas populares, essas vão sair à rua na noite de sexta-feira, dia 12, e prometem reunir mais de 500 marchantes antes da abertura das Sasquinhas e da gastronomia regional. São as festas de Santo António, também a decorrer no município de Estarreja. Cerca de 70 crianças de Santa Maria da Feira fazem a primeira apresentação pública das danças medievais amanhã, quarta-feira, dia 10 de junho, dia de Portugal, de Camões e da Comunidade. Junto à Praça Gaspar Moreira, junto à Câmara Municipal Feirense, os pequenos bailarinos, que têm entre os 6 e os 9 anos de idade, vão participar num projeto piloto que arrancou em março em 5 escolas do primeiro ciclo. O espetáculo acontece logo após a cerimónia institucional dos Passos do Conselho, marcado para as 10:30 da manhã. Do momento marca também a contagem decrescente para a viagem medieval às terras de Santa Maria. O projeto resulta de uma parceria entre o município de Santa Maria da Feira e a empresa municipal Feira Viva. O objetivo é o de reforçar a identidade e o sentimento de pertença dos mais novos pelo aquele que é o maior evento de recreação histórica do país e da Península Ibérica. As crianças voltam a subir ao palco na abertura oficial da viagem medieval, onde vão atuar trajadas a preceito. Ainda em Santa Maria da Feira, o Parque de São Bartolomeu, em Sanguedo, vai acolher mais uma edição da Festa das Coletividades e as Tasquinhas Sanguedo em Festa, esta sexta, sábado e domingo. Sob o mote Festa para Todos, o evento vai dinamizar a freguesia com oferta que junta a gastronomia, a música, o folclore, o desporto, o associativismo e a cultura. O cartaz de animação vai estender-se durante estes 3 dias. Destaca-se para sexta-feira, dia 12 de junho, que sobem ao palco da festa Os Viriato, ainda Marcos Brasil e a sua banda. A noite é fechada com a atuação do DJ Renato Rosé e de SMK. Já no sábado, dia 13, o programa musical ficará a cargo de Soraya Ramos, Liane Cruz e da DJ Ayana. No domingo, dia 14, o encerramento do evento vai contar com os concertos de Jorge Bandeira e de Nel Monteiro, além da performance de DJ Sam. A organização está a cargo da Junta de Freguesia de Sanguedo. Sanguedo em Festa, esta sexta, sábado e domingo, no Parque de São Bartolomeu em Sanguedo. É a Festa das Coletividades e as Tasquinhas. A Praça da Cidade de Oliveira de Azeméis recebe hoje, integrado no Festival 37.20, um concerto com a banda de tributo José Pinhal, Post-Mortem. O concerto está marcado para as 10 da noite, está, como disse, inserido na programação do 37.20. A atuação acontece num ambiente de santos populares e pretende homenagear o legado do músico que foi considerado um dos grandes mestres da música de baile do norte do país. O grupo foi criado há cerca de uma década atrás por músicos da cena musical alternativa da cidade do Porto. Desde a sua fundação, o projeto tem despertado um interesse crescente pela obra do cantor, proporcionando uma grande notoriedade à banda de tributo. O espetáculo na Praça da Cidade promete ser um momento de grande celebração em redor desta figura mítica da cultura popular portuguesa e surge na sequência de vários concertos que a banda tem feito em todo o país. A Casa Museu Regional de Oliveira de Azeméis vai ser alvo de uma profunda obra de reabilitação e ampliação. O investimento total ultrapassa 1 milhão e 300 mil euros. A verba serve para travar o elevado estado de degradação do edifício do século XIX e que fica situado no centro da cidade oliveirense. O projeto conta com um financiamento europeu de 900 mil euros através do projeto FEDER e a restante fatia de 400 mil euros será assegurada por fundos nacionais, onde se inclui o apoio municipal de 236 mil euros. O presidente da autarquia, Joaquim Jorge, sublinha que as obras vão travar a degradação do imóvel e ainda criar espaços funcionais. O objetivo é o de obras

navegar e expor toda a segurança. O vasto e rico espólio da instituição. Após a modernização, o espaço reabre com as melhores condições de conforto, segurança e também de eficiência energética. O Conselho de Castelo de Paiva prepara-se para acolher mais uma iniciativa que juntou o desporto à valorização da natureza e dos produtos locais. Gilt em Real vai ser palco para receber amanhã, quarta-feira, 10 de junho, a caminhada à procura do morango. A concentração dos participantes está marcada para as 8 da manhã, junto ao secretariado. Depois haverá uma sessão de esclarecimento e aquecimento com uma aula de zumba orientada pelo professor Márcio Vasconcelos. A partida para o percurso está marcada para as 9 da manhã. Será um trajeto de 9 quilómetros com uma dificuldade média que vai passar por locais como o Seixo e a Lagoa do Seixo. A organização está a cargo da Comissão de Festas de São José e de Santo António de Gildo e Real. No final da atividade, os participantes vão poder também contar com o almoço convívio para fechar em grande esta festa que junta a atividade física e desportiva em torno do convívio paivense. A fechar, a Aveiro vai celebrar a Festa da Arte Nova a partir de amanhã e até domingo. O evento assinala o Dia Mundial da Arte Nova e o Dia de Portugal, com um programa inteiramente dedicado ao tema da mulher. A organização está a cargo da Câmara Municipal de Aveiro e que lida anualmente com a Rede Europeia de Cooperação Art Nouveau. O programa arranca amanhã, 6 da tarde, com a inauguração da exposição Mais Que Pó de Arroz Mulheres em 1900 no Museu de Arte Nova. Até domingo, o público vai contar com visitas orientadas e ateliês educativos para os mais novos. O centro da cidade transforma-se também num palco com a visita dançada de corpos em ecos nos dias 12 e 13, sexta e sábado. A animação de rua com os Minstrel Op no domingo, dia 14. Os serões de sexta e sábado vão ser preenchidos com a música. O pátio do museu recebe um concerto de harpa na sexta-feira à noite e o Mercado do Peixe acolhe um recital de piano na noite de sábado, dia 13. As notícias ficam por aqui, estão de regresso logo mais em atualização. Até lá, deixo-lhe votos de uma boa terça-feira, excelente semana, com a sintonia da Rádio Regional de Arouca.

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0: só. A ideia foi partilhada aqui na rádio por Acácio Santos, o antigo adjunto de José Peseiro, precisamente na seleção nigeriana.
1: Eu vejo aqui algumas características da Colômbia, por aquilo que é esta verticalidade do jogo, aquilo que é o Simon, aquilo que é o Chukwueze, o que a seleção da Colômbia tem em termos de individualidades, tanto como extremos como avançados. E depois também naturalmente com o Congo, porque a Nigéria não está porque o Congo está. O Congo é uma seleção menos rica tecnicamente que a seleção da Nigéria, mas muito forte fisicamente, muito agressiva, ainda mais que a seleção da Nigéria.
0: O aspecto físico é particularmente importante porque será aí que a seleção africana pode ferir as aspirações portuguesas.
1: Então, é uma seleção fisicamente robusta, com qualidade técnica, forte número um. Então se jogar o Chukwueze na direita pode ser uma hipótese. É um jogador driblador, gosta muito de ir um para um e a experimentar no Fulham. Forte no jogo aéreo, forte nas bolas paradas. Portanto, é uma seleção que é um bom teste para a seleção portuguesa, porque é física, é intensa. E tem jogadores com qualidade técnica para fazer a diferença.
0: E de que forma a Nigéria se deve apresentar em campo diante de Portugal?
1: Vai jogar num bloco mais baixo, acredito eu, até Portugal é dominador e tem que o ser. E como tem que o ser, vai acabar por influenciar essa disposição em campo da seleção da Nigéria, que é o que nós vamos fazer no Mundial. Portanto, há aqui características para ser um bom teste.
0: Acácio Santos, escutado pelo jornalista Walter Madureira, na véspera de Portugal defrontar a Nigéria. Recordo, o jogo está marcado para amanhã às 8h45 da noite. Será no estádio Dr. Magalhães Pessoa, em Leiria. Jogo também de caráter solidário para ajudar as vítimas do comboio de tempestades que assolou a região no início do ano. Isso mesmo destacou aqui na rádio o presidente da Associação de Futebol de Leiria, Carlos Mota Carvalho.
2: Este jogo tem uma grande importância pelo simbolismo que representa no apoio àquilo que as nossas populações, os nossos e sobretudo os nossos clubes sofreram com a tempestade Cristina em finais de janeiro passado. Depois é o último jogo antes de Portugal ir disputar o Campeonato do Mundo de Futebol. E sem dúvida que é uma forma de todos nos agregarmos em torno da seleção e o cariz solidário. Neste momento, não sabemos, a única informação ainda que temos é que parte da receita é para distribuir pelas zonas afetadas pela calamidade. No entanto, em termos de valores, não sabemos. Também de momento, a importância principal é exatamente o apoio, a solidariedade.
0: Escutado pelo jornalista Ricardo Pinheiro, líder associativo, clama ainda assim por mais apoios para a região.
2: Até ao momento, por parte governamental e das instituições que mais deveriam de apoiar, ainda não sentiram esse apoio, e por isso mesmo o que me apraz a registar é a resiliência de todos os dirigentes associativos benévolos que, além dos problemas que tiveram nas suas casas, nas suas empresas e na sua vida, tiveram a força, a resistência, a união e o espírito de sacrifício para se juntar e reergueram os clubes aqui no Distrito. Já tivemos parados os campeonatos durante mais de um mês. Ainda se vêem nos recintos esportivos e nos pavilhões os efeitos da tempestade. A nível dos pavilhões é devastador, com três deles sem poderem ser utilizados e que ruíram quase na totalidade.
0: O lado solidário do Portugal-Nigéria, marcado para amanhã às 8h45 da noite, é para seguir aqui na rádio com o relato de Paulo Sérgio e José Pedro Pinto. Estes últimos dias têm sido marcados por muitos encontros de preparação para a fase final do Campeonato do Mundo. Da última madrugada vem a vitória da Espanha diante do Peru por 3-1. Por igual resultado, a França bateu a Irlanda do Norte com 3 golos de Olise, jogador do Bayern de Munique, que tem brilhado nas últimas semanas. Já o Uzbequistão, adversário de Portugal na fase de grupos, foi derrotado pelos Países Baixos. Resultado final foi de 2-1 para a seleção neerlandesa. Tudo isto quando estamos a apenas 2 dias do arranque do Mundial e nesta contagem decrescente para o início da grande competição, o jornalista Fernando Eurico dá-nos agora a conhecer um pouco mais dos sons que vão marcar a primeira fase de Portugal nos Estados Unidos.
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0: 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O Uzbequistão, país emergente da Ásia Central, entrou, por isso, na onda da modernidade.

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1: Fernando Rico, com as várias músicas de apoio que vão acompanhar as seleções, num evento sempre especial, mas que também tem trazido alguns momentos pouco habituais. Um desses exemplos é o facto do melhor árbitro africano ter sido impedido de entrar nos Estados Unidos. Omadar Abdul Kadir Artan, da Somália, tinha um visto válido, mas entretanto foi-lhe negada essa entrada no país. Recordo, o Mundial arranca já na quinta-feira com o México África do Sul, marcado para as 8 da noite, hora de Portugal Continental, um duelo que será realizado no mítico estádio Azteca, na capital mexicana. Ora, ainda nas seleções, termina hoje a primeira fase de qualificação para o Campeonato do Mundo, mas de futebol feminino. Após 5 vitórias em 5 jogos, Portugal joga com a Finlândia, segunda colocada, e apenas 3 pontos atrás das navegadoras. Por isso, o selecionador Francisco Neto sabe que pela frente vai ter um adversário com muita qualidade.
2: Chegamos cá em boas condições, sem dúvida, mas nada está garantido. E num jogo de futebol a 90 minutos, contra uma equipa muito, muito boa, muito bem organizada, uma equipa de Campeonato da Europa também, temos que vir fazer aquilo que nunca foi feito, que é vir aqui vencer, ser competitivos, e sabemos que se assim não formos, podemos ter aqui algumas ilusões, que é algo que nós não queremos.
1: Finlândia-Portugal às 6 da tarde, para seguir aqui na rádio com o relato de Bruno Malveira Marques. À mesma hora e também para o grupo de Portugal, há um jogo entre a Letónia e a Eslováquia, sendo que no país do Báltico, ou seja, na Letónia, há um português a trabalhar na formação do futebol feminino. Gonçalo Alves dá-nos a conhecer um pouco desse trabalho.
3: É um projeto para dar capacidade às jogadoras lutãs de compreenderem como é que é o futebol atualmente. Existem dois clubes com um poderio financeiro diferente pronto. Na minha experiência pessoal, estou muito realizado no clube. Tenho este ano e mais um de contrato e estou muito feliz aqui.
1: Gonçalo Alves é treinador do Meta e confessou ao jornalista Walter Madureira que está muito feliz com o trajeto que tem feito na Letónia.
3: Esta já é a minha terceira temporada aqui neste clube. Estou muito satisfeito com o projeto que temos. O projeto que temos é um projeto de formar jogadoras para a seleção nacional. Neste momento conseguimos, na última, para estes 2 jogos, conseguimos colocar 4 jogadoras na seleção nacional, outras 4 na última convocatória da sub-19, outras 4 na sub-17 e agora na sub-15. Conseguimos 3 jogadoras.
1: Gonçalo Alves, um português a trabalhar com o futebol feminino na Letónia. O José Mourinho chega esta tarde a Madrid, mas o novo treinador do Real só será apresentado no dia de amanhã. Na capital espanhola cresce a expectativa em torno do regresso do Special One e os adeptos merengues prometem cobrar o treinador, mas não só. Basta escutar aquilo que dizem do presidente Florentino Pérez. A reportagem é da enviada especial a Madrid, Diana Carvalho.
4: Depois das primeiras eleições em 20 anos, Maria Luísa acredita que, a partir de agora, Florentino Pérez vai começar a dar mais atenção aos sócios.
5: Pois, eu creo que vai ter mais em conta os sócios, que sempre han estado aí um pouco, bueno, apartados, e me dá a sensação de que é o que quer é isso, que realmente seja um clube de los sócios, que quando le ha salido um rival que é fuerte, en cierto sentido, no pienso que sí, que eso ha provocado que él le dé otra forma de pensar a la hora de enfocar lo que sería el club, ¿no?
4: Para esta adepta, podia haver alguma renovação no clube, mas ela acredita que a atitude de Florentino consegue substituir essa ausência.
5: É uma pessoa que ha feito bastante por el club e creo que pode seguir haciéndolo. É cierto que poderia haver uma renovação de gente mais nova e tal, pero pienso que las ganas que él tiene y la pasión que le echa, pues sustituye un poco esa juventud que a lo mejor sería necesaria, ¿no?
4: Ya Dionisio Caballero espera que el presidente traga orden.
6: Hombre, seguiremos siendo el mejor club del mundo, nos hará triunfar como siempre y traerá a Tim Amou. El Madrid yo creo que va a ganar la 16ª cuanto antes. Yo espero que traiga orden al club, al vestuario, que dejen de ser unos moñas y ganen.
4: Y Juan Alberto acredita que a partir de ahora la gran mudanza está relacionada con el treinador y pide tranquilidad.
7: Yo espero que a Mourinho el señor le regale paz, tranquilidad, para que la lleve a los jugadores e la lleve al resto.
4: As expectativas dos adeptos depois da vitória de Florentino Pérez.
1: Diana Craveiro, junto da Afición do Real Madrid. Ora, só depois de Mourinho ser apresentado, recordo a apresentação marcada para amanhã, é que o Benfica vai avançar com o anúncio de Marco Silva, o técnico que já fez saber que conta com Andrés Sjeldrup, norueguês, que tem nas mãos uma proposta de renovação de contrato com substantiva melhoria salarial, mas para já não há resposta nem do jogador, nem sequer dos empresários, pelo que não é de excluir que o Nórdico acabe mesmo por sair nesta janela de transferências, no negócio que pode rondar os 40 milhões de euros. No Porto, André Silva já fez exames médicos e está mais perto de assinar pelos Dragões. O avançado, que recentemente terminou o contrato com os espanhóis do Elche, será o segundo reforço para Francesco Farioli, depois de a equipa portista ter assegurado já a contratação do guarda-redes João Afonso, que chegou proveniente do Santa Clara. Sérgio Conceição diz que não pode garantir que um dia não vá treinar o Benfica. O antigo treinador do Futebol Clube do Porto foi confrontado na TVI com essa possibilidade na sequência do convite que terá sido endereçado por Luís Filipe Vieira na campanha para as últimas eleições para a presidência do Benfica.
8: Não vou desmentir que havia o interesse do ex-presidente do Benfica em que, se fosse eleito, falar comigo numa possibilidade de eu ir treinar o Benfica, mas nunca se avançou para além de uma simples conversa informal.
1: E daí não saiu e Conceição acabou por rumar ao Al Ittihad da Arábia Saudita, clube que entretanto também já deixou. João Pereira assume que dorme mais descansado pelo facto do Sporting ter sido campeão nacional em 2025. O antigo técnico dos Leões está eternamente grato a Rui Borges.
9: O Rui Borges, eu considero, não sei se isto se pode dizer assim, foi o meu anjo da consciência e não tenho problema. E eu não falo com o Rui Borges diariamente, não tenho contacto com o Rui Borges, mas não tenho problema nenhum em dizer aqui, porque eu ficar associado a uma não conquista de campeonato do Sporting Clube Portugal por minha causa, ia-me perseguir a vida toda. E felizmente ele conseguiu ser campeão, ganhar a taça, eu fiquei super feliz e durmo muito mais descansado.
1: João Pereira, em declarações à Sport TV, aliviado pelo facto do Sporting não ter deixado escapar o título nessa temporada 24-25. É já no próximo sábado que o Vitória Sport Clube vai a votos. Há 4 candidatos na corrida à liderança do emblema minhoto e de hoje até sexta-feira vamos escutar todos esses pretendentes à liderança do clube de Guimarães. Hoje damos espaço a Belmiro Pinto, da lista A. O ex-presidente da mesa da Assembleia Geral Vitoriana quer desde logo melhorar o rigor nas contas da SAD do Vitória.
10: Passa muito por uma estratégia económico-financeira e de gestão que terá maior ajuste àquilo que é a relação a parte produtiva, a parte financeira, reduzir muito aquilo que são as gorduras, aquilo que são gastos excessivos naquela estrutura que é paralela ao futebol propriamente dito. Estou-me a referir a excesso de departamentos, provavelmente a excesso de pessoas nesses próprios departamentos, tentar investir mais no futebol. O Vitória é uma associação desportiva e, portanto, o objetivo principal é dar alegria à massa associativa.
1: Belmiro Pinto promete a entrada de um investidor norte-americano para a aquisição de 17% da SAD, que será importante para reforçar o investimento que será feito no futebol.
10: O que estaria em causa seria a transmissão dessa percentagem de participação social e, portanto, um encaixe financeiro dessa mesma alienação. E depois um investimento por parte deste investidor na equipa de futebol já para 26-27.
1: A candidatura de Belmiro Pinto prevê ainda a construção de uma nova academia de alto rendimento para melhorar as infraestruturas do clube, também a exploração comercial do estádio Dom Afonso Henriques e ainda a alteração dos estatutos. Benfica e Porto defrontam-se hoje no jogo 2 da final dos playoffs do Campeonato Nacional de Basquetebol. O clássico está marcado para as 7 da tarde no Pavilhão da Luz, local onde os encarnados já venceram o jogo 1 por 89-73. No ténis, Tiago Pereira acabou por perder há instantes na primeira ronda do Challenger de Bratislava, na Eslováquia. Derrota diante do atleta da casa André Martin por 3 sets. Tiago Pereira até venceu o primeiro parcial, mas acabou por sucumbir no segundo e terceiro sets. Fechamos com ciclismo. Vai hoje para a estrada a terceira etapa do Tour de Auvergne, no antigo critério do Dauphiné. Dia de contrarrelógio por equipas, com destaque para a UAE dos portugueses Ivo Oliveira e João Almeida. João Almeida, o mais cotado, os dois ciclistas nacionais, tem sido destaque pela negativa depois de já ter perdido mais de 34 minutos para a frente da prova em apenas 2 etapas.
11: Jornal do Desporto, edição foi de João Gomes Dias. 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
1: Acordo para a autorização da base das Lajes por parte dos Estados Unidos ser revisto quando terminar o conflito no Médio Oriente. A hipótese foi admitida hoje pelo Ministro dos Negócios Estrangeiros, Paulo Rangel, em entrevista à Antena 1. França, Reino Unido e Canadá decidiram impor novas sanções contra colonos israelitas violentos na Cisjordânia. O Ministro das Finanças de Israel, Bezalel Smotrich, é um dos sancionados. O Paquistão, que tem sido o principal mediador das negociações de paz entre Estados Unidos e Irão, garante que as conversações continuam, apesar do que se tem passado no Médio Oriente nos últimos dias.
2: São os temas em destaque das notícias às 3. A edição é de João Vasco.
1: O Presidente da República não comenta a possibilidade do acordo para a utilização da base das Lajes por parte do exército norte-americano ser revisto quando o conflito no Médio Oriente acabar. Questionado há pouco na Ilha Terceira, nos Açores, sobre essa hipótese, António José Seguro remeteu o tema para outra altura. O chefe de Estado preferiu lembrar que é um defensor do aprofundamento das relações com os Estados Unidos, mas também da autonomia estratégica da Europa.
3: Considero que nós devemos ter boas relações com os Estados Unidos da América. Devemos aprofundar essas relações a todos os níveis, económico, comercial, de segurança. Devemos ter uma visão mais alargada também em relação ao Atlântico, não olhar apenas para os Estados Unidos da América, olhar também para o Canadá, olhar para o Mercosul. Nós temos uma vocação universalista e nós devemos dar expressão a essa vocação através de cooperações muito concretas. E também conhecem a minha posição. Eu sou um defensor da autonomia estratégica da Europa, designadamente também em matéria de segurança e defesa, e acho que as duas dimensões são perfeitamente complementares. Bem, não é este o momento. Nós estamos aqui para celebrar Portugal, o Dia de Portugal, de Camões e das comunidades. Teremos muito tempo para falar sobre

0: sobre essas matérias.
1: António José Seguro, há pouco, na Ilha Terceira, nos Açores, a recusar comentar a possibilidade do acordo para a utilização da base das Lajes por parte dos Estados Unidos ser revisto quando terminar o conflito no Médio Oriente. Uma hipótese admitida hoje pelo ministro dos Negócios Estrangeiros, Paulo Rangel, em entrevista ao programa Política com assinatura da Antena 1, uma afirmação que aqui recuperamos.
2: Quando se dissipar e se resolver este conflito, essa seria uma altura para começar a pensar nisso. Com certeza que temos que olhar para isso, para esse dossiê, porque passaram 30 anos sobre o acordo que foi feito, portanto é natural que haja muitos ajustamentos a fazer e que essencialmente estamos num mundo diferente daquele que existia em 94-95.
3: Alguma circunstância ou capacidade de Portugal dizer não aos Estados Unidos relativamente às leis?
2: Com certeza que Portugal, já mais do que uma vez, ao longo da sua história, recusou um ou outro determinado uso, com certeza que o fez.
1: Questionado sobre a utilização da infraestrutura açoriana pelos Estados Unidos durante as operações militares relacionadas com o Irão, Paulo Rangel rejeitou a ideia de que Portugal tenha servido de base para o conflito, sublinhando que o governo sempre defendeu uma solução diplomática. O ministro indicou ainda que voltará ao tema durante uma intervenção no Parlamento prevista para meados deste mês de junho. Voltamos a António José Seguro nas declarações que fez aos jornalistas na Ilha Terceira, onde chegou ao início da tarde para participar nas cerimónias do 10 de junho. O Presidente da República assegurou que o relacionamento institucional entre Belém e São Bento tem corrido bem.
0: Tem havido uma boa articulação, boas reuniões de trabalho que temos tido semanalmente e naturalmente isso corresponde àquilo que eu também assumi como compromisso com os portugueses, de ser um presidente acima de todos os partidos, um presidente de equilíbrio, vim para equilibrar o sistema político e sinto-me feliz porque nestes 3 meses, faz hoje precisamente 3 meses que tomei posse como Presidente da República, tenho conseguido, é a avaliação que eu faço.
1: António José Seguro a garantir que o relacionamento institucional entre Belém e São Bento tem corrido bem. António Guterres confessa-se alarmado com a escalada da guerra no Médio Oriente. O secretário-geral das Nações Unidas usou esta tarde a rede social X para apelar ao fim imediato dos ataques. Guterres pede o fim das hostilidades no Líbano, no Irão e em Gaza. O secretário-geral da ONU expressa também preocupação pela decisão de Israel de fechar as fronteiras de Gaza, exigindo a reabertura imediata dessas fronteiras do enclave. França proibiu a entrada do ministro das Finanças de Israel no país. Paris impôs sanções coordenadas com alguns países aliados contra os responsáveis pela intensificação da colonização e violência na Cisjordânia, anunciou esta tarde o ministro dos Negócios Estrangeiros de França, Jean-Noël Barrot, e o ministro das Finanças israelita, Bezalel Smotrich, é um dos sancionados. Paris considera que Smotrich é um promotor ativo da anexação da Cisjordânia e um defensor da recolonização de Gaza. A interdição estende-se a 4 responsáveis de organizações de colonos e a 21 colonos, esta interdição imposta por Paris. O Paquistão, que tem sido o principal mediador das negociações de paz entre Estados Unidos e Irão, garante que as conversas entre Washington e Teherão continuam, apesar dos ataques que se têm registado nos últimos dias. Uma fonte do governo de Islamabad expressou esta tarde o desejo de que possa ser possível um entendimento entre Estados Unidos e Irão ainda esta semana. A Presidente da Comissão Europeia apresentou hoje a proposta do novo pacote de sanções à Rússia, o 21º desde que Moscou invadiu a Ucrânia, sanções centradas em setores como a energia, os serviços financeiros e a frota fantasma de Moscou. Ursula von der Leyen assegurou em conferência de imprensa, André Neves, que estas sanções estão a criar dificuldades à máquina de guerra russa.
4: A Presidente da Comissão Europeia diz que as sanções da União Europeia estão a ajudar a cortar as fontes de receita para a máquina de guerra de Moscovo e por isso propõe o 21º pacote centrado também na energia.
5: O conflito no Médio Oriente e as interrupções nas cadeias globais do fornecimento de energia aliviaram um pouco a pressão sobre a Rússia. O nosso teto para o preço do petróleo possui um mecanismo de ajuste para acompanhar o mercado. Ele não foi projetado para choques de mercado como causado pelo encerramento do Estreito de Hormuz. Assim, propomos simplesmente suspender o ajuste até janeiro do próximo ano. Isso dará tempo para que os mercados de petróleo estabilizem, mantendo a pressão sobre as receitas da Rússia.
4: No que se refere ao comércio, vai haver mais restrições à exportação de bens e tecnologias usados pela indústria militar russa, como ligas e metais usados nos setores aeroespaciais e de defesa. E pela primeira vez haverá sanções no que se refere às pescas.
5: Ui, propomos restrições substanciais à importação de alguns produtos pesqueiros e a proibição total de outros, incluindo o bacalhau. E vamos alinhar as restrições comerciais para a Bielorrússia para que não sirva como porta de entrada para o comércio russo.
4: Também pela primeira vez há uma medida concreta para quem tenha participado na invasão.
5: Ui, propomos pela primeira vez proibir a entrada na União Europeia de qualquer pessoa que tenha servido nas Forças Armadas Russas desde o início da guerra. Assim, a Europa permanece proibida para qualquer pessoa que tenha participado na invasão da Ucrânia. Tão simples como isso.
4: Bruxelas quer ainda acrescentar mais 30 embarcações à frota fantasma e propõe sancionar infraestruturas críticas como portos, aeroportos ou refinarias que comercializem ou processem petróleo russo e ainda a venda de navios tanque de gás natural liquefeito para a Rússia.
1: Nesta conferência de imprensa, a Presidente da Comissão Europeia acusou a Rússia de estar a atingir civis de forma indiscriminada nos últimos tempos porque não consegue levar de vencida a Ucrânia após 4 anos de guerra. A Rússia voltou hoje a descartar a participação da Europa nas negociações de paz com a Ucrânia. O porta-voz do Kremlin, Dmitry Peskov, diz que os europeus não estão preparados para essa missão porque estão mais apostados na guerra do que na diplomacia.
6: Quanto ao potencial papel dos europeus como mediadores, provavelmente estão longe de estar preparados para tal, pelo que vemos. Em primeiro lugar, iniciar os esforços de mediação impondo certas condições à Rússia é provavelmente ilógico e errado. Isto é inaceitável para nós. Mas o principal é que, pelo que podemos observar, os europeus estão muito mais inclinados a concentrar-se na continuação da guerra do que nas negociações de paz.
1: A Rússia a rejeitar a mediação europeia no conflito com a Ucrânia. O Ministério da Educação informou esta tarde que os alunos do 4º ano que não realizaram a prova de monitorização das aprendizagens de matemática devido à greve dos trabalhadores não docentes da última sexta-feira vão realizar esse exame no dia 19 de junho. Já os alunos do 6º ano que não conseguiram realizar a prova de português por causa da greve geral do dia 3 realizaram esse exame esta manhã. A repórter Carolina Ferreira acompanhou o teste realizado pelos 56 alunos da Escola Básica e Secundária Quinta das Flores, em Coimbra.
7: A escola esteve fechada no dia da greve geral, por isso a prova prevista para aquela data só se realizou esta manhã. No final, Vicente Cabasso faz a análise.
8: Foi intermédio e as perguntas também foram, sim, intermédias. Há umas que eram mais difíceis e outras mais fáceis.
7: Sentiste que estavas preparada?
8: Sim.
7: E quanto tempo durou?
8: 1 hora e 45 minutos.
7: Sobre as provas de moda, qual é a ideia que tens? São importantes, não são? Tens uma opinião sobre isso?
8: Eu acho que não é assim muito importante, porque não contam para as notas, mas é para preparar depois para o 7º ano.
7: Rui Bento, diretor da Escola Básica e Secundária Quinta das Flores em Coimbra, revela que a prova moda de português de hoje abrangeu grande parte dos alunos do 6º ano.
9: A prova 6º ano de português, que não foi realizada no dia 3, foi reagendada para hoje, são 56. Haverá uma outra turma de 24 alunos na quinta-feira, porque neste momento estão a preparar um espetáculo logo à noite, em que já estão bilhetes vendidos há muito tempo, há muitos meses.
7: E deixa o balanço das provas moda.
9: Correu bem. Nós utilizamos uma outra técnica de utilização dos hotspots, quer dos alunos, quer os que foram fornecidos pelo Ministério, e não houve praticamente nenhum constrangimentos, quer nas provas de ensaio, agora em abril, quer agora nas provas moda a sério. Portanto, não houve muitos constrangimentos em termos informáticos. Os alunos também não acharam as provas difíceis, portanto, correu bem, resumindo e concluindo.
7: São as provas de monitorização da aprendizagem 2025-2026.
1: Provas que substituem as antigas provas de aferição e são obrigatórias para todos os alunos do 4º e do 6º ano. Os alunos do 4º ano que não conseguiram realizar a prova de matemática devido à greve dos trabalhadores não docentes da última sexta-feira vão realizá-la no próximo dia 19 de junho.
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Fufunana e a música da Tita no programa das tardes da Regional. Chegamos nesta véspera de feriado, terça-feira, dia 9 de junho, programa até às 5 da tarde na Rádio Regional de Iroca. E começamos muito bem, programa de hoje trouxe aí pela abertura o Yuka Toma Lume, ainda Zé Ricardo com Tiago e recordar o sinal disfarçado e ainda lá pelo meio, La Aventura de Ricky Summer. Agora vem com Sérgio Rossi, A Culpa Vai Morrer Solteira. Até às 5 da tarde, vou ficar deste lado a fazer-lhe companhia na rádio que todos nós cada vez mais

Falso Homem, os solitários no programa das tardes da Regional. A chegar ao fim desta primeira hora de emissão, terça-feira, 9 de junho, ouvimos atrás também Israel e Rodolfo com o Batom de Cereja e lá pela abertura Dança com Micas de Funaná com a Safira. Vamos lá fechar a primeira parte. Primeiro, Minha Dor, Tinha o Teu Nome. Começamos com Luís Filipe Reis, ouvimos até à hora certa Yasmin Santos com 200 anos. Eu estou consigo até às 5, tardes da Regional, 103.2 em Rádio Regional de Arouca.com.

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Cada festa é uma história. A música da banda musical Bora Lá, aqui nas tardes da Regional. Cá chegamos nós, segunda hora desta terça-feira. Hoje é dia 9 de junho, por cá até bem pertinho das 5. Temos ainda esta última hora cheia de música e sucesso. E começamos tão bem esta hora do programa de hoje. Trouxemos aí a Rebeca, o Beijinho Português, e o Chonei, com Jorge Mateus, Henrique e Juliano. Agora vem mais músicas. É no meio delas, são os 4 Men, só para ouvir assim na Regional FM 103.2, Rádio Regional de Iroca.com, é a sua rádio em direto. Estamos 24 horas por dia em direto para o mundo e à distância de um clique em Rádio Regional de Iroca.

É o Toy com este verão e amor e a cerveja no congelador. É o programa das tardes da Original. Alcançar já quase a metade desta segunda hora do programa de terça-feira. Para trás, trouxemos ainda a música portuguesa na sua rádio Original de Iroca com os Quatro Mans e é no meio delas, no meio, Te Amo Cada Vez Mais. João Paulo e Daniel. Agora lá em som de fundo, já temos a menina sonhadora com do Elas. Avançamos ainda com o Murilo Uf, Joana e tanto mais por ouvir no programa das Tardes da Original. Fica no ar até às 5.

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Joana, no programa das tardes da rádio, ficamos a 22 minutos das 5 e do final da sessão de hoje do programa das tardes da Regional Atrás, deixei eu, Murilo Uff, e também a menina sonhadora com o Tu em Lás. Ora, agora estão 24 graus em Arouca, Valdecâmara e São João da Madeira, 21 graus na cidade de Aveiro, Porto, Paredes e Penafiel.

Com 22, estão 24 graus na cidade de Coimbra e 26 na cidade de Viseu. Agora é dono disto tudo, é Ruth Marlene a avançar no programa das tardes da Regional.

música do Rui Porto e chama-se O Meu Coração é Só Teu. Atrás, de trás para a frente, Henrique e Juliano, abrimos ao som do dono disto tudo com a Ruth Marlene. Está fechado o programa de hoje das tardes da sua rádio, aqui na Rádio Regional de Iroca. Ficamos por cá em 103.2, em radioregionaldeiroca.com, a sua rádio 24 horas por dia, em direto para o mundo. Terminamos em grande, começamos assim com o teu sorriso, vamos trazer o Chave de Ouro, ainda sinónimo de amor é mar. Chitãozinho e Chororó nesta versão que juntam ao palco das tardes do original com a Ana Castela. Fechamos a hora e o programa de hoje com Vivo Só Por Ti, na voz do Miro Freitas. Às 5:30, notícias do país e do mundo, com simultâneo da RTP Antena 1. Logo depois, há regresso a casa, até às 7, na sua Rádio Regional de Iroca. Desejo-lhe uma boa tarde, boa terça-feira. Obrigado pela sua companhia. Deixe ficar-se na sintonia da Rádio Regional de Iroca.

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2: Esta tarde, no Parlamento, pelo Diretor Executivo do Serviço Nacional de Saúde, declarações que escutamos daqui a pouco. O Presidente da República entende que este não é o momento para rever o acordo com os Estados Unidos sobre a utilização da base das Lajes. António José Seguro acredita que é possível manter boas relações com os norte-americanos e, ao mesmo tempo, estar alinhado com a autonomia estratégica da Europa. O Chefe de Estado já deu início esta tarde nos Açores às comemorações oficiais do Dia de Portugal, 10 de junho.
3: 19 graus a esta hora no Porto e também em Ponta Delgada, 21 no Funchal, 24 em Coimbra e em Lisboa, 27 em Faro. Nuno Rodrigues na edição das 5 do programa da tarde.
2: Sem rodeios, Álvaro Santos Almeida, o diretor executivo do Serviço Nacional de Saúde, admitiu esta tarde no Parlamento que não vale a pena ter esperanças. Este ano não será possível encontrar soluções definitivas, nem para o problema dos internamentos sociais, nem para a falta de médicos de família.
4: Não podemos atribuir médicos de família a todos este ano. Não quer dizer que deixe de ser uma meta. Não é para este ano. Da mesma forma que os internamentos sociais, também de certeza que não os vamos resolver este ano, mas estamos a resolvê-los gradualmente. No total do ano até agora, portanto desde o início de janeiro até este momento, já foram colocadas 422 pessoas ao abrigo da portaria 38A de 2023, que são mais 27% do que no mesmo período do ano anterior. Portanto, há aqui um aumento da capacidade de resposta que se tem observado desde a publicação da portaria, que vai ajudar a minimizar o problema.
2: Problema que continua sem solução à vista. No que toca aos internamentos sociais, o diretor executivo do SNS adianta mesmo que há um agravamento desta realidade.
4: Já agora posso adiantar que no final de maio esse número já tinha passado para 3.536, dos quais 1.339 eram situações de falta de resposta social ou familiar. Esses números incluem pessoas que estão, neste momento, não nos hospitais do SNS em si, nos edifícios dos hospitais do SNS, mas estão nessas camas contratualizadas e, portanto, nessa medida, a medida que está prevista no programa está concluída.
2: Continua a aumentar o número de pessoas que estão nos hospitais só porque não têm para onde ir. Uma situação inaceitável. Foi assim que o Presidente da República classificou nos últimos dias a falta de respostas do Estado para os internamentos sociais. Questionado mais tarde a propósito dessas declarações que fez em Braga, António José Seguro pediu que não se encarem todas as chamadas de atenção que faz como críticas, defendendo que o país precisa de convergir e não de legislaturas encurtadas. Ao início desta tarde nos Açores, onde está para as comemorações do 10 de junho, António José Seguro destacou a boa articulação e as reuniões de trabalho positivas que tem mantido com o Primeiro-Ministro Luís Montenegro.
5: É evidente que o Presidente da República tem uma responsabilidade muito grande de criar condições para que os governos, e neste caso concreto este governo, tenha, do ponto de vista político e social, condições para executar o seu programa. É assim que os países avançam, com a possibilidade de quem legitimamente é escolhido pelos portugueses poder concretizar as suas ideias. Tem havido uma boa articulação, boas reuniões de trabalho que temos tido semanalmente, e naturalmente isso corresponde àquilo que eu também assumi como compromisso com os portugueses, de ser um presidente acima de todos os partidos, um presidente de equilíbrio, vim para equilibrar o sistema político, e sinto-me feliz porque nestes 3 meses, faz hoje precisamente 3 meses que tomei posse como Presidente da República, tenho conseguido, é a avaliação que eu faço.
2: Declarações de António José Seguro, depois de ter sido recebido pela representante da República para a região autónoma dos Açores, Susana Goulart Costa. Entretanto, já deu início oficial às comemorações do Dia de Portugal na Ilha Terceira, com a cerimónia do hastear da bandeira há cerca de uma hora no pátio da Alfândega, em Angra do Heroísmo. À chegada aos Açores, o Presidente da República deixou a ideia de que é possível manter boas relações com os Estados Unidos e, ao mesmo tempo, estar alinhado com a estratégia de autonomia da Europa em matéria de segurança e defesa. Ele diz também, António José Seguro, que não é este o momento, Eduardo Mendes, para rever o acordo com os Estados Unidos sobre a utilização da base das Lajes.
6: Depois de ter defendido, enquanto candidato, no debate das rádios, a renegociação do acordo da base das Lajes e de hoje Paulo Rangel ter atirado na entrevista à Antena 1 essa renegociação para depois do fim do conflito do Médio Oriente, António José Seguro recusa comprometer-se.
5: Não é este o momento. Nós estamos aqui para celebrar Portugal, o Dia de Portugal, de Camões e das comunidades. Teremos muito tempo para falar sobre essas matérias.
6: Com as Lajes em cima da mesa, surge a pergunta. 10 de junho, na Terceira, é momento de afirmação da soberania em Portugal. O Presidente responde assim.
5: O Presidente da República todos os dias afirma a soberania de Portugal, em qualquer canto do nosso país. Falo aqui nos Açores, na Ilha Terceira, como faz em Trás-os-Montes, no Minho, no Algarve, no Alentejo.
6: Até porque afirmar a soberania e a independência do país é uma das funções mais nobres do Presidente da República, mas realça ainda a importância de Portugal em manter boas relações com os Estados Unidos.
5: Eu sou um defensor da manutenção da NATO como organização de defesa e de segurança e considero que nós devemos ter boas relações com os Estados Unidos da América.
6: As primeiras declarações do Presidente da República na Terceira, num dia que vai ser longo. Só acaba com fogo de artifício perto da meia-noite.
2: E amanhã a cerimónia militar do 10 de junho vai acontecer no Cerrado do Bailão, em Angra do Heroísmo, com discursos de António José Seguro e também do Presidente das Comemorações, Miguel Monjardino, especialista em Relações Internacionais, nome escolhido pelo chefe de Estado para as comemorações deste ano. Na véspera do Dia de Portugal, falamos do ensino de português lá fora. Os professores de português no estrangeiro lançaram uma petição, querem que seja discutida no Parlamento a proposta de revisão do regime do ensino da língua. Em causa, dizem, está a vida de 300 profissionais e o futuro do português no estrangeiro. Célia Mendes, leitora do Instituto de Camões na Universidade de Santiago de Compostela, ouvida pela Antena 1, explica que a proposta do governo traz um cenário de grande instabilidade para os professores.
7: Nós somos contratados mediante comissões de serviço que têm uma duração de 2 anos renováveis, mediante avaliação positiva. Passariam a comissões de 3 anos renováveis apenas por 2 vezes, ou seja, um máximo de permanência num posto de 9 anos, o que implica uma grande instabilidade profissional, pessoal, etc. Para além de que esta nova proposta do Governo implica que todos os profissionais que estão neste momento no terreno não veriam as suas comissões de serviço renovadas, apesar de receberem uma avaliação positiva, o que pressupõe praticamente um despedimento coletivo faseado entre 2027 e 2028, o que é inaudito.
2: Os professores acreditam que pode estar em causa a rede de ensino de português no estrangeiro.
7: Imaginemos que isto vai para a frente, não é? E que os professores e os leitores e os coordenadores e adjuntos que terminem a sua comissão de serviço em 2027 saem, são obrigados a sair, não veem a sua comissão de serviço renovada. Estamos a falar de cerca de 250 a 300 profissionais. Como é que estes profissionais vão ser substituídos? Que tipo de concurso, que tipo de capacidade administrativa e logística é que tem o Camões IP para abrir um concurso para provimento de 250, 300 postos? Não é factível. Portanto, resta-nos pensar que se calhar o objetivo não é esse, se calhar o objetivo é não voltar a abrir certos postos, se calhar o objetivo é, de facto, desmantelar a rede EPE. Isto é gravíssimo.
2: Receios manifestados pelos professores. Célia Mendes, leitora do Instituto Camões na Universidade de Santiago de Compostela, numa entrevista à Antena 1, que ainda vamos escutar mais adiante no programa da tarde. O secretário-geral das Nações Unidas está alarmado com o agravamento das tensões no Médio Oriente. Numa mensagem divulgada hoje nas redes sociais, António Guterres pede o fim imediato dos ataques no Líbano, no Irão e em Gaza. O secretário-geral da ONU diz também que está preocupado, em particular, com a decisão de Israel de encerrar as fronteiras com Gaza. Estas declarações de António Guterres surgem numa altura de impasse que se mantém ainda em relação às negociações de paz para o Médio Oriente. Desta tarde, Sérgio Infante, ainda sem grandes avanços, há a notícia de que já terá sido enviado para os Estados Unidos um rascunho, o rascunho de uma proposta de paz de cessar-fogo entre os Estados Unidos e o Irão.
8: Este poderá ser o terceiro rascunho na secretária de Donald Trump. O canal da Sky News no Médio Oriente afirma que a proposta para um acordo já foi entregue aos norte-americanos e o único indício que surgiu nas últimas horas foi a declaração de Donald Trump garantindo que um acordo com o Irão estará concluído dentro de dias. Mas em meados do mês passado, depois de receber um primeiro rascunho e um compromisso, o presidente norte-americano garantiu que as negociações estavam quase fechadas e a proposta fracassou novamente. No dia 29 de maio, uma nova proposta. Marco Rubio, responsável pela diplomacia, volta a garantir que o acordo está praticamente fechado, mas Trump recusa o texto, aplicando-lhe alterações profundas e reenviando essa versão para Teherão no dia 31, e que acabou por ser recusada pelo regime iraniano. E fica a dúvida se a terceira será de vez, mas ainda hoje o líder do Parlamento iraniano criticou o otimismo excessivo dos norte-americanos, que antecipadamente consideram que as propostas vão ser assinadas pelo Irão. Nas conversações através do Paquistão, há três linhas vermelhas entre os dois adversários que teimam em desaparecer: a exigência do governo norte-americano para a retirada do urânio enriquecido e a rejeição de uma eventual portagem no Estreito de Hormuz. Já o Irão exige o levantamento de sanções económicas e o desbloqueio imediato de cerca de 25 mil milhões de dólares de fundos congelados.
2: Apesar das divergências neste jogo de avanços e recuos, o Paquistão acredita que pode ser possível chegar a um entendimento ainda esta semana.
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2: Da Kika Nazaré, ela que falhou o primeiro treino em solo finlandês por estar a recuperar de uma questão física, ou de questões físicas, aparece como titular nesta última partida.
3: 18 horas, vamos, ao contrário daquilo que estava previsto inicialmente, retomar agora o essencial da informação regional.
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3: São estas as notícias de âmbito regional que marcam a edição de terça-feira, dia 9 de junho do ano 2026. Sejam todos bem-vindos. Já arrancou em Arouca o novo balcão SNS 24 móvel. Este serviço itinerante vai facilitar o acesso digital ao Serviço Nacional de Saúde, focando-se nas populações mais idosas e isoladas geograficamente. Numa fase piloto, a unidade móvel vai funcionar na segunda semana de cada mês e vai percorrer as uniões de freguesia de Albergaria da Serra, Cabreiros, Canelas e Espião, Cacovelo de Paivó e Janarde, e também as freguesias de Alvarenga, Chave, Roças, Santa Eulália e Ouro. O projeto resulta de uma parceria entre o município de Arouca e a ULS do Introdor e Voga e representa um investimento de 100 mil euros financiado pelo PRR. Segundo Margarida Belém, Presidente da Câmara Municipal, a medida combate a dispersão geográfica e garante uma maior proximidade e equidade no acesso à saúde. O município de Arouca começa já a trazer aquela que é a festa maior dos arouquenses. Estamos a falar da Feira das Colheitas e que decorre de 24 a 27 de setembro. Já está aberto o período para inscrições. Os promotores interessados em participar deverão submeter candidaturas para a Feira do Artesanato, Feira de Produtos Regionais e Feira dos Produtos do Campo. O prazo de inscrição termina a 10 de julho. O processo deve ser formalizado de forma presencial no Museu Municipal Paulo de Arouca ou então na Loja Interativa de Turismo. Os expositores podem também enviar toda a documentação via e-mail necessitando a confirmação de recepção. De acordo com a organização, as inscrições para os espaços de cada feira devem ser acompanhadas pelos documentos previstos no regulamento. Além dos esclarecimentos adicionais, os interessados podem ainda contactar os serviços da autarquia através do 256-940-220. Estão abertas inscrições para o Bootcamp de Jovens, intitulado Despertar para Transformar. A iniciativa vai acontecer de 12 a 18 de julho nas instalações da Semente do Futuro, uma instituição particular de solidariedade social aroquense. Este projeto propõe uma semana de férias alternativa focada na ligação à natureza e no equilíbrio profissional e pessoal dos participantes. Promover um ambiente seguro e saudável é a receita gerada com as inscrições vai reverter integralmente para o encerramento das obras da Casa da Betânia. Este novo espaço será dedicado ao acolhimento e cuidado intergeracional da região. Os interessados devem efetuar inscrições através do formulário que está disponível na página oficial do Facebook da instituição da Semente do Futuro. Festas e romarias este fim de semana. A freguesia de Santa Eulália, no concelho de Arouca, vai acolher as tradicionais festas de Santo António e São Frutuoso, dias 13 e 14 de junho, sábado e domingo, do cartaz do evento, que promete dois dias repletos de tradição, de música e religiosidade. O programa arranca no sábado, dia 13, à noite, com a atuação do Grupo dos Amigos de Canela, marcado para as 22 horas e estender-se até à 1 da manhã. Lá pelo meio, à meia-noite o céu ilumina-se com a grande descarga de fogo de artifício. No domingo, dia 14, o dia começa cedo, logo pelas 7 da manhã, com as atividades junto à Capela de Santo António. Depois haverá a celebração da Missa Solene, cantada pelo Grupo Coral de Santa Eulália e agendada para as 10 da manhã, claro está, na Capela de Santo António. A parte da tarde é preenchida com a entrada da banda Sem Nome, a partir das 16 horas, a majestosa procissão que está marcada para as 5, com os Santos Padroeiros. Já o evento termina com o tradicional leilão de oferendas e um novo concerto pela banda Sem Nome até ao final destas festividades. As notícias vão ficar agora por aqui, quanto à edição de âmbito regional, para seguirmos com a emissão especial de desporto, em simultâneo com a RDP Antena 1. A informação regressa mais à frente na Rádio Regional de Iroca.
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8: Lúcia Alves, aí está a camisola 3, a jogadora natural de Paredes que joga pelo Benfica agora ali. Levar ali um corte na bola em cima de Onassiran. Lançamento para Portugal, efetuado por Lúcia Alves. Entrega atrás para Andréa Jacinto. Bate para a frente com o pé direito. Bola para o meio-campo contrário. Excelente recepção de Jéssica Silva. Está ali pressionada por Joana Tinila. Ainda Jéssica Silva a adiantar a bola. Na paralela da grande área. Cruzamento para o corte da defensiva da Finlândia. Mantém agora a bola à posse da Finlândia. Pressiona a Jéssica Silva. Aproxima-se Andréa Jacinto. Mas muito bem ali a desvencilhar-se a defensiva da Finlândia. Bola da direita para a esquerda. E agora com algum espaço, Elmi Reijas, aí está Elmi Reijas ainda com a bola a abrandar, a parar mesmo, a soltar para a zona segura, para junto da grande área com Eva Nistrom, ali a comandar com o pé direito, vai se aproximando na pressão Ana Capeta, a dar meia volta, a entregar da guarda-redes Ana Koivunen, está em cima do limite da pequena área, bate para a frente para o lado direito, com o pé direito, corta Lúcia Alves, a bola a adiantar-se em demasia, a sair pela lateral, lançamento para a seleção finlandesa. Portugal que vai tentar fazer o que ainda não conseguiu em solo finlandês, vencer pela primeira vez neste que é o 20º jogo entre as duas seleções. O saldo está equilibrado, 6 vitórias para Portugal, 7 empates, 6 vitórias da Finlândia, 24 golos marcados pela Finlândia, 22 por Portugal. E a maior parte dos encontros entre estas duas seleções foi no Algarve Cup. Já há uns bons anos, esse torneio, então, com estas seleções a realizarem a maior parte destes 19 jogos, este é o 20º. Atenção à Finlândia, passo longo para o lado direito, velocidade de Emma Koivisto, cruzamento para a grande área, ali a sair com demasiada altura, porque já lá estava Adelina Engman, mas para Portugal o cruzamento a sair, ou melhor, ainda bem que para Portugal o cruzamento a sair com demasiada altura, Luís, porque senão a Adelina Engman já lá estava soltinha, junto à pequena área, para dar seguimento ao cruzamento pelo lado direito.
9: É, conseguiu soltar-se a seleção finlandesa é pelo flanco direito e chegava com várias jogadoras à área, portanto o cruzamento de Koivisto não teve a melhor medida em termos de força, mas a equipa portuguesa tem que ter em atenção que nos momentos de transição ofensiva a Finlândia coloca muitas jogadoras nas imediações da área com possibilidade de rematar.
8: Posse bola para a formação finlandesa, está no meio campo defensivo, sobre a meia esquerda, bate para a frente a Eva Nistrom, bola para a área de Portugal, segura sem complicações Inês Pereira, está Inês Pereira, bola de forma manual para a Diana Gomes, mete na frente para uma das companheiras, é a Tatiana Pinto, a devolver novamente junto à lateral, à direita para a Diana Gomes, bate para a frente para a zona do meio campo, vai lá cortar a seleção finlandesa, a bola sobra novamente para as jogadoras de Portugal, recupera a Finlândia, atenção, 3 da Finlândia para 5 de Portugal, bola no lado esquerdo já dentro da grande área, vai tentar o cruzamento à Adelina Engman junto à linha de fundo, muito bem ali a ultrapassar o mal adversário, passe para a pequena área, afasta a defensiva portuguesa, ainda a Finlândia, o remate, a bola ali a ser bloqueada na defensiva de Portugal. Insiste ainda a Finlândia com Emma Koivisto agora no lado direito, cruzamento largo, ali um golpe de cabeça, afasta a defensiva portuguesa e depois vai lá completar a Ana Capeta em ajuda à defensiva, mas recupera novamente a Finlândia, pressão alta por parte das jogadoras finlandesas a recuperarem a bola a meio do meio campo ofensivo, a bola aberta no lado direito, passe de Ria Olling para Emma Koivisto, para a lateral da grande área, vai sendo ali perseguida por uma defensora de Portugal, pela Lúcia Alves, bola junto à quina da grande área, ainda a Finlândia agora a trabalhar perto da área de Portugal, a Finlândia a manter a posse de bola, agora a atrasar junto ao grande círculo com Onasinen a deixar na Nea Letala, novamente a bola aí para trás, agora com Eva Nistram, bate longo para o lado direito, afasta a defensiva de Portugal, ainda ali com a Fátima Pinto, junto ao lado esquerdo, bola na frente, era para de Jéssica Silva, mas houve ali um corte da jogadora da Finlândia, bola fora, lançamento para a seleção portuguesa, mas agora Luís Cristóvão, é a Finlândia quem vai pressionando e vai dificultando o transporte e a organização defensiva, ofensiva, perdão, de Portugal.
9: Sim, sem dúvida nenhuma, a equipa da Finlândia a encontrar-se no terreno, a conseguir fazer os encaixes com a seleção portuguesa, já tínhamos mencionado isso no momento ofensivo, também no momento defensivo, a sentir-se o mesmo encaixe que a Finlândia está a proporcionar neste momento, e já teve aquele lance de há pouco com duas tentativas de remate, alguma insistência dentro da área portuguesa, com a equipa portuguesa a baixar completamente as suas linhas, mas sem conseguir afastar a bola. A Finlândia está a fazer pela vida, não é? Para ganhar por 3 ou mais golos, tem mesmo que conseguir marcar cedo e começar cedo a impor-se no encontro. E por isso, depois de uma entrada ligeiramente mais positiva para a equipa portuguesa, é a Finlândia que resgata o jogo para as suas mãos e tenta impor-se como precisa.
8: Minuto 10, primeira parte em Tampere, na Finlândia, para já. Anulo no marcador, Finlândia 0, Portugal 0.
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6: No outro jogo deste grupo, que já não influencia nada nas contas nem de Portugal nem de Finlândia, Letónia e Eslováquia estão empatadas a 0. Recordo que nesta altura também joga um dos adversários de Portugal. No próximo Mundial, o Congo vai empatando com o Chile a 0. Estamos apenas com 2 minutos da segunda parte.
8: Para já, Portugal com bola e no que diz respeito ao ranking da FIFA, as duas seleções estão muito próximas uma da outra. Portugal ocupa nesta altura o 22º lugar, a Finlândia está no 25º posto e por isso, Luís, este jogo também a ter uma toada com maior dificuldade. Já lá vamos, porque a Finlândia está no ataque e marca. Marca mesmo a Finlândia. Minuto 11, primeiro golo na partida para a Finlândia. Bola solta para o lado direito, cruzamento rasteiro para a pequena área e o desvio de Nea Letala a abrir o ativo para a seleção da casa e Portugal a sofrer cedo. Para já 11 minutos, Luís Cristóvão, a Finlândia a mostrar há dois, três lances atrás que aí também a responder àquele pressing inicial de Portugal ao que vinha, é certo que tem de vencer por uma margem de 3 golos, mas acaba, ou já fez o primeiro golo nos primeiros 10 minutos.
9: Sim, e é um lance quase a papel químico da oportunidade que tinha tido há pouco o England pelo lado direito, volta a soltar-se pelo lado direito e volta à Finlândia a chegar com várias opções para rematar dentro da área. O passe desta feita foi bem feito, o cruzamento para perto do segundo posto, onde Letola acaba por aparecer para rematar e com isso a dar a vantagem à seleção finlandesa, enquanto a equipa portuguesa parecia estar aqui a ultrapassar um momento de algumas dificuldades e de alguma passividade na forma como defende, dando espaço para este tento finlandês que está... Estava aqui ainda à espera da confirmação do VAR, mas está confirmado.
6: Talvez uma falta no início da jogada, era isso que se queixava Portugal, mas não, o gol está mesmo confirmado.
8: Finlândia na frente, para já, minuto 13, primeira parte, Finlândia 1, Portugal 0.
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6: Finlândia em vantagem, que atacar, Bruno.
8: Recupera Portugal, mas ainda a Finlândia, o remate para a defesa de Inês Pereira. Inês Pereira a segurar a bola, também era difícil para a jogadora finlandesa, ali com duas
2: defesas de Portugal, mais a guarda-redes. Inês Pereira a segurar o esférico. Ora, Néa Letolá, jogadora do Brann da Noruega, então a marcar o primeiro golo nesta edição da Liga das Nações, o quarto pela seleção da Finlândia. Está novamente no ataque, bola pelo lado esquerdo. Atenção à Finlândia, mas há posição irregular. Posição irregular à camisola 19, a avançada Lotta Lindström. Finlândia na frente. Estava a falar, Luís, mesmo antes do golo da Finlândia, que são duas seleções que estão bem próximas no ranking e, por isso, o jogo com maior dificuldade para Portugal, como também já o referiste.
9: Sim, são as duas seleções muito equilibradas neste grupo. A Finlândia, curiosamente, nunca jogou nenhum Mundial, mas tem estado em vários europeus, tem essa posição no ranking, tem jogadoras em algumas ligas bastante competitivas e, portanto, muito próxima da equipa portuguesa em termos de valia. O jogo em solo nacional deu a Portugal dois golos nos momentos de compensação, nos minutos de compensação desse encontro. Mas numa partida onde Portugal foi genericamente superior, hoje a Finlândia, a precisar de vencer por larga margem, vai dando o melhor sinal de si, e com a equipa portuguesa, dizia, está um pouco passiva, e agora, logo no momento a seguir ao golo, a ter ali assim mais um falhanço que quase dava oportunidade para o segundo. A Finlândia está de facto melhor neste momento.
2: E a responder então àquele pressing inicial da seleção portuguesa. Aí está a Finlândia no ataque, bola com Néa Letolá, autora do golo, a entregar atrás. A Finlândia ataca pelo lado esquerdo, está no meio campo ofensivo, bola para trás, para junto do grande círculo, para a capitã Eva Nyström. Eva Nyström a segurar a bola com o pé esquerdo, a devolver com o direito para o lado esquerdo.
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2: E na tua ótica, Luís, o que é que Portugal poderá fazer para reagir a este golo e a este bom jogo da Finlândia?
9: Portugal tem que ser igual a si próprio, portanto é um momento com bola onde Portugal tem que ser mais forte e tentar ou conseguir impor-se a partir daí. Tendo mais bola, vai poder mexer no ritmo do encontro, algo que nesta fase não está a conseguir fazer.
2: Vamos então ao livro para a seleção finlandesa. Bola batida para a grande área, limpa de cabeça pela linha final. A jogadora de Portugal, pontapé de canto para a Finlândia. Canto vai ser batido no lado direito, da forma como a Finlândia ataca. Foi a Catarina Amado quem desviou de cabeça pela linha final. Vamos então a este esquema tático para a formação da Finlândia. Muita gente junto da pequena área, quer de Portugal, quer da Finlândia. Vai bater o canto a jogadora finlandesa, cruzamento muito alto, bola ali para o segundo posto, afasta a defensiva portuguesa de qualquer maneira, bola para fora, ainda arremesso para a seleção finlandesa.
10: Deixa-me apenas dar a indicação de golo do Chile, nesse particular do Congo, adversário de Portugal no Mundial, nesta altura com 53 minutos do jogo. O Chile bate o Congo por 1-0, golo de Luís Cepeda, que também tinha marcado a Portugal no Jamor no último sábado.
9: E foi um golo para aí de uns 30 metros da baliza, é um remate impressionante.
10: Temos de ir a correr para ver.
2: Bola para a seleção portuguesa. As comandadas de Francisco Neto já há muito que não conseguem chegar com perigo à área de Anna Koivunen. A bola está agora nos últimos minutos, tem estado nos últimos minutos junto da área portuguesa e Portugal não consegue sair. Bola para a formação finlandesa junto à linha divisória. Está com Joana Tinila. A camisola 6 a soltar à direita. Bola com Emma Koivisto, com espaço. Ali uma diagonal para o miolo com Ona Sirena, a combinar com uma companheira de equipa. A bola aberta para o lado direito, atenção, aparece ali Emma Koivisto, ali com marcação de Lúcia Alves, vai ganhar pontapé de baliza a seleção portuguesa. Pontapé de baliza para Inês Pereira. Portugal, que à entrada para esta partida é a única seleção dos quatro grupos da Liga B que está invencível, bem como também das outras ligas, da Liga A e da Liga C. 5 vitórias em outros tantos jogos, 16 golos marcados, 2 sofridos, com este consentido até ao momento nesta partida frente à Finlândia. As navegadoras iniciaram esta campanha em Vizela com esse triunfo por 2-0 sobre a Finlândia. Na segunda jornada golearam em Barcelos a Eslováquia por 4-0. Na terceira ronda, Portugal foi à região do Báltico vencer a Letónia por 3-0. Na jornada 4, Portugal venceu em Prešov a Eslováquia por 2-1. E na última sexta-feira, no António Coimbra da Mota, o jogo com mais golos, Portugal venceu a Letónia por 5-0 para já. Vai perdendo no sul da Finlândia, em Tampere, por 1-0 diante da formação da casa. Bola da esquerda para a direita, atacava a Finlândia, não estava lá ninguém no corredor direito. Bola fora da linha lateral, lançamento para Portugal. Junto ao banco, onde está Francisco Neto, de pé a observar a partida. Lançamento para a seleção das navegadoras. Lança Lúcia Alves, bola na frente para o corte de cabeça da defensiva finlandesa. Vai lá Jéssica Silva na pressão, a bola depois acaba por sobrar para Kika Nazaré. Deixa a condução para a Andreia Jacinto, varia o jogo para o lado direito. À vontade está a Catarina Amata, em algum espaço vai em velocidade, mas primeiro a chegar Nea Letola e a ficar com a posse de bola. Agora a Finlândia ali a tentar trabalhar no meio campo defensivo, está bloqueado por três jogadoras de Portugal. Ainda a Finlândia a manter a bola, vai estando no corredor esquerdo, a bola ali para Sumanen. Sumanen junto à grande área a fazer o passe para uma das centrais, Eva Nyström, a combinar com a companheira de setor, Joana Tinila. A bola longa para a frente para o ataque, atenção à Finlândia, vai com perigo ali Adelina Engman, mas posição irregular, tirada à camisola 7, Adelina Engman, jogadora que joga no Brompa Jokarna da Suécia. Pontapé livre para Portugal, livre para a seleção de Francisco Neto. E é um jogo, Luís Cristóvão, onde Kika Nazaré poderá também, no caso de marcar, ser das melhores marcadoras desta Liga B. Ela que, a par da galesa Anna Kane, são as duas as melhores marcadoras com 5 golos nesta Liga B.
9: É uma jogadora fundamental na seleção portuguesa, não só a jogadora que atua a um nível mais alto, foi campeã europeia com o Barcelona, mas a mostrar isso também no jogo a jogo, a mostrar essa sua capacidade sempre que é chamada a decidir, mostra que é que marca as diferenças. Por isso, se conseguir marcar um golo, vai também acumular mais esse reconhecimento.
2: 2 dezenas de minutos já ultrapassadas, 1-0 para a Finlândia, vale o golo de Letola ao minuto 11, posse de bola para Eva Nyström, está no meio campo defensivo, vai jogando com calma, bola longa para a frente para o ataque, para o corte da Catarina Amada, a bola vai sobrar ainda para a formação portuguesa e Luís Cristóvão, a Finlândia vai apostando nas bolas longas, nas bolas da defesa no meio campo defensivo para o ataque, para a velocidade das jogadoras mais da frente para tentarem criar perigo e desestabilizarem a seleção portuguesa.
9: Já percebeu que isso cria realmente problemas à seleção portuguesa e, portanto, está a insistir numa estratégia que lhe vai rendendo também por este momento. A seleção portuguesa não está a conseguir lidar com a forma como o espaço que tem nas costas da linha defensiva é tão explorado pela equipa finlandesa.
2: Finlândia vai então batendo Portugal por 1-0. É um resultado que faz com que Portugal se mantenha e termine este grupo B3 na liderança. Ainda assim, Portugal, claro, tem esse objetivo de terminar de forma invicta, ou seja, só com vitórias, e para isso terá de fazer aqui uma cambalhota no marcador. Para já, ponta para a baliza para Anna Koivunen. Vai bater a guarda-redes de 24 anos. Está a cumprir a segunda época no Djurgården. Bola já cobrada de forma curta, metida no lado esquerdo para Elmi Rajaz, adianta a bola na frente, a bola entretanto acaba por sair para lá da lateral, lançamento a meio do meio campo defensivo à direita para Portugal e para Catarina Amado. Está Catarina Amado ali a fazer um pequeno compasso de espera, agora a lançar na frente à procura de uma outra companheira. Bola devolvida novamente para Catarina Amado, entrega atrás para a guarda-redes Inês Pereira. Aí está Inês Pereira, ela que substitui nesta partida Patrícia Moraes, titular no último encontro frente à Letónia.
8: Bola no meio campo, recupera a formação da Finlândia por Onasinen. Entrega na frente, tenta ali servir Lotta Lindström, aparece o corte da equipa portuguesa. Bola lançada na frente para Jéssica Silva, à direita está Jéssica Silva, está sozinha. Ainda Jéssica Silva, agora com Elmi Rajaz, vai temporizando, já apareceu ali mais companheiras. Há duas jogadoras na grande área da Finlândia, ainda Jéssica Silva, duelo individual, puxa a bola junto à linha final, cruzamento. A bola vai sair para lá da linha final e vai ser pontapé de baliza para a Finlândia, porque a bola não foi interceptada. Pontapé de baliza para Anna Koivunen, minuto 24 da primeira parte. Finlândia 1, Portugal 0.
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8: Bola na guarda-redes, Anna Koivunen. Ali temporizando, esperando que Ana Capeta se aproxime, o passe na vertical para Sumanen, ali a conseguir colocar numa companheira de equipa, vai avançando em velocidade Onansinen pelo corredor central, abertura para a esquerda com a Adelina Engman, aliás é Nela, Nea Letola à altura do golo, ali a puxar para dentro, zona central, o remate e a bola a sair ao lado do posto esquerdo da baliza de Inês Pereira. Espaço para a médio Nea Letola a receber a bola à esquerda, depois ali a fazer uma espécie de diagonal, a puxar a bola para o pé direito junto à meia lua da área portuguesa, rematou o cruzado e a bola não saiu, Luís Cristóvão, nada longe do posto esquerdo da baliza de Inês Pereira.
9: Sim, verdade. Portugal tem que conseguir retificar a forma como está a enfrentar defensivamente esta equipa da Finlândia, porque se já percebemos que há essa procura das extremos e depois do espaço nas costas da linha defensiva, também é certo que nos duelos a equipa portuguesa está a facilitar em demasia, e desta feita a Letolá apareceu ali muito à vontade, vindo da esquerda para o centro, conseguir fazer essa diagonal sem nenhuma oposição, para depois armar remate que não sai assim tão longe da baliza. Portugal vai ter que tomar algumas precauções, porque a Finlândia está a ter demasiadas facilidades para conseguir remates.
8: É que até ao momento vimos apenas de Portugal aqueles dois, três primeiros minutos. De resto, Portugal desapareceu do jogo.
9: É, só deu o aperitivo à equipa portuguesa. Quando entramos para os pratos, é a Finlândia a dominar.
8: Livre para Portugal, falta de Eva Nyström, livre a meio campo, a derrubar Ana Capeta, jogadora que vai para a segunda época na Juventus, a ex-Sporting, a ser abalroada pela capitã da Finlândia. Livre já batido à maneira curta. Está Portugal com a bola na zona intermediária do relvado. Está com Diana Gomes a soltar para Carol Costa. A capitã de equipa abre à esquerda junto à linha com o Lúcio Alves. A bombear com o pé direito para o meio campo contrário. Corta à vontade a Sumanen. A bola sobra ainda para as jogadoras da Finlândia. Bola longa à procura da Emma Koivisto. Lado direito à vontade. Cruzamento para a grande área. Ali o desvio. E a bola acaba por morrer nas mãos de Inês Pereira. Foi Lotta Lindström. Não pegou bem na bola, porque senão, meu caro Luís Cristóvão, poderia ter sido aqui o segundo golo para a Finlândia.
9: Sim, e desta feita é Emma Koivisto quem aparece, a lateral direita vinda de trás, mais uma vez imenso espaço para a subida de jogadoras finlandesas pelas faixas. O cruzamento sai bem, quem não esteve bem foi Lotta Lindström, que com possibilidades de fazer o 2-0 para bem da equipa portuguesa, acabou por bater mal na bola e atirar por cima, mas mais um sinal de alarme para a equipa portuguesa, porque a Finlândia continua a criar perigo.
8: Bola com o Lúcio Alves, meio campo defensivo, lado esquerdo, tenta libertar-se ali de Koivisto, passe na frente, vai cortar a seleção finlandesa, ainda recupera junto da lateral a Siren, depois a bola a ser recuperada pela equipa portuguesa. Lúcio Alves, lado esquerdo, ali a tocar para trás para a zona defensiva com Carol Costa, a atrasar tudo para a Inês Pereira, recepciona dentro da grande área a guarda-redes portuguesa de 27 anos, adianta a bola com o pé esquerdo, dá curtinho para o lado direito, ali com a Catarina Amado, a entregar depois na meia esquerda, na Carol Costa, avança a capitã, devagarinho, entrega na esquerda junto da lateral para Lúcio Alves, vai transportando a bola para o ataque, ultrapassa a linha divisória, entrega na frente para Tatiana Pinto, tenta combinar com Jéssica Silva, ultrapassa ali uma adversária, cai e creio que há falta para Portugal. Exatamente. Falta sobre Jéssica Silva, cometida por Emma Koivisto, a lateral direita que aparece muito no ataque também, sobretudo na extrema direita para cruzar para a área portuguesa. Agora é cometer falta sobre Jéssica Silva.
2: jogadora que faz aqui a 135ª internacionalização pela seleção das navegadoras. Volta pé livre para Portugal, pode criar aqui algum perigo a seleção de Francisco Neto. O livre é longe da área, é um livre lateral, praticamente é próximo da linha lateral, mas com possibilidade da jogadora portuguesa enviar a bola para a área da Finlândia. Kika Nazaré, jogadora que está num grande momento de forma. Aí está ao lado esquerdo, Kika Nazaré, apenas uma mulher da barreira, cruzamento para a grande área, golo!

0: marca! Que Nazaré! Bola batida no pontapé livre, surpreender a defensiva finlandesa, a bola a pingar na área, sem que ninguém contasse, a entrar diretamente na baliza de Anna Koivunen, ficou pregado ao relvado, a guarda-redes da Finlândia e Portugal a empatar a partida, ainda antes da meia hora, minuto 29, sexto golo de Kika Nazaré, agora Finlândia 1, Portugal 1.
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2: Um golo, no mínimo, estranho.
0: De facto, um golo que ninguém estava à espera, sobretudo do lado finlandês, Luís Cristóvão. Cruzamento para a grande área, a bola, não sei se ia dizer cruzamento para a grande área ou se um remate para a baliza com a bola a pingar na área, mas de facto a defensiva finlandesa, enfim, foi completamente surpreendida.
3: Sim, um livre muito descaído para a esquerda, a expectativa era que saísse ali um cruzamento, mas de facto Kika vai lançar a bola na direção da baliza à procura de um desvio que pudesse surgir já na pequena área, e consegue enganar Koivunen na guarda-redes finlandesa, porque ficou na dúvida Koivunen se fazer à bola ou se esperar pelo desvio. Aparecia Carol Costa, aparecia Jéssica Silva nessas imediações da pequena área para poder fazer esse desvio, mas é a indecisão da guarda-redes finlandesa que acaba por premiar o atrevimento de Kika, que com este cruzamento de remate marca o gol para Portugal, um bocadinho a contra-ciclo daquilo que estávamos a ver no relvado do estádio Tamelan, mas é um gol que é fundamental para a Kika ser a melhor marcadora desta fase de liga, mas fundamental para Portugal dar aqui um passo rumo à subida à Liga A.
0: E poderá ser aqui um bom tónico para que a exibição portuguesa melhore nestes 15 minutos que faltam para os 45. Para já, novamente Portugal com bola no meio campo defensivo, com Catarina Amado, vai segurando o esférico com o pé direito, a jogadora que está há 7 temporadas no Benfica. Bola agora no eixo defensivo, vai transportando a Carol Costa, combina ali com uma companheira de equipa, novamente a bola a chegar até à camisola 15, à capitã das navegadoras, entrega na frente, bola com Fátima Pinto, pontapé longa, atenção ali à procura da Ana Capeta, recebe a bola, entra na grande área, o remate defende para a frente a Ana Koivunen, ainda Portugal, novo remate bloqueado e depois vai sair a Finlândia com a Oona Sinan, com posse de bola, a combinar passe lateral para a meia esquerda, recepciona a Elmi Rajas, faz ali um compasso, espera, entrega para Sumanen, junto ao grande círculo, toque curtinho para a frente, ainda ali a equipa da Finlândia com bola, bola longa para a frente, à procura da velocidade de Adelina Engman, vai lá para ser primeiro a Catarina Amado, vai fazer um corte de carrinho na bola, bola fora, lançamento para a seleção finlandesa e há instantes Luís Cristóvão, Portugal próximo de dar a cambalhota no marcador.
3: Sim, é um pouco a imagem do que aconteceu com o gol finlandês, a seleção da Finlândia teve logo uma oportunidade para fazer o segundo e Portugal afinou pelo mesmo diapasão, depois de empatar também com a nova chegada à área, ameaçando a baliza de Koivunen. Este pode ser um momento decisivo para que Portugal apareça na partida. Não vou dizer reapareça, porque aqueles 2-3 minutos iniciais se calhar não contam assim tanto. Mesmo para aparecer, para tentar ter bola, para tentar impor-se à equipa da Finlândia, que estava aqui a fazer perto de meia hora, em crescendo, em superioridade, em cada vez maior número de oportunidades, mas vê agora Portugal responder e corresponder desde logo para tentar nova oportunidade no remate de Ana Capeta.
0: E o resultado da última visita de Portugal à Finlândia já não se poderá repetir. Portugal perdeu por 1-0 num jogo de qualificação para o Euro 2022. Nesta altura vai empatando a uma bola, minuto 33 da primeira parte, ou seja, estamos a 12 de chegarmos aos 45. Depois, naturalmente, valerá o tempo dado por Merima Celik, a árbitra que viajou desde a Bósnia-Herzegovina até à Europa do Norte. Bola

0: a fazer um remate forte e Inês Pereira atenta a defender a dois tempos, a tentar reagir a seleção finlandesa depois de ter sofrido o gol do empate. Atenção à Finlândia, mais uma situação, pode ser o golo, defende Inês Pereira. A bola ainda sobra para Adelina Engman, ela que fez o remate travado pela guarda-redes de Portugal. Insiste novamente a Finlândia, está novamente naquela toada de pressão junto da área portuguesa. A bola para Subanano, passo para dentro da grande área, atenção, o remate ao poste. Sorte agora para Portugal, insiste ainda a Finlândia, não consegue tirar a bola as jogadoras portuguesas da grande área. E agora sim, a bola a sobrar para Lúcia Alves, a despachar a bola de qualquer maneira com o pé direito para a frente. Atenção a servir Jéssica Silva, a bola não chega lá, mas Luís Cristóvão, mais um susto para a seleção de Francisco Neto.
1: Sim, a equipa finlandesa volta a criar oportunidades, o jogo talvez esteja a passar a sua melhor fase, porque há oportunidades de um lado e do outro, jogo mais aberto, Portugal também a conseguir aqui e ali corresponder em termos ofensivos. As coisas como estão, estão boas para Portugal, não é? O resultado está ótimo e com Portugal também a mostrar capacidade de atacar, acredita-se que pode sempre faltar a marcar mais golos, mas a Finlândia não deixou de criar perigo e, portanto, nessa busca do equilíbrio, percebo que a equipa de Francisco Neto não queira remeter só ao momento defensivo e, por isso, tem dado até algum espaço excessivo à seleção finlandesa, mas uma seleção portuguesa que vai ter que ter em atenção que tem uma vantagem no marcador que lhe poderá permitir jogar de outra forma e ter outro tipo de segurança no jogo.
0: Agora muito bem, Lúcia Alves ali a levar a melhor à segunda sobre Emma Koivisto, a fazer o passe para a zona do meio campo, recupera novamente a seleção finlandesa. Eva Nyström a entregar à esquerda para a Nea Letola, combina com uma companheira de equipa, com Sumanen, a devolver novamente a bola para o meio campo defensivo. É a Finlândia quem vai trabalhando o esférico, a bola dentro do grande círculo, atenção, está ali a Finlândia, com passe com o pé direito para o corredor direito, à vontade é Emma Koivisto, ela que tem aparecido muito no jogo, no apoio às avançadas da Finlândia, sobretudo sobre o lado direito. Insiste a Finlândia novamente, a bola pela esquerda com ali a Neto lá, entra na grande área, o passe para o miolo, há um remate bloqueado, ainda depois um segundo remate para a defesa de Inês Pereira no interior da grande área, remate rasteiro da Ria Olling para defesa de Inês Pereira. Ali um primeiro corte da jogadora portuguesa, depois a bola a sobrar para Ria Olling, e a jogadora de 31 anos, já com 104 internacionalizações, a fazer o remate rasteiro para a defesa de Inês Pereira. O tempo vem avançando, estamos a chegar ao 37º minuto nesta primeira parte. Bola novamente na seleção finlandesa. Finlândia com mais bola, talvez também seja a estratégia da seleção portuguesa, Luís Cristóvão, porque como a Finlândia tem de vencer por uma margem de 3 golos para ficar no primeiro lugar deste grupo, enfim, Portugal talvez prefira, diria eu, entregar a posse de bola à Finlândia e controlar as operações mais atrás.
1: Sim, mas não é propriamente isso que está a fazer, não é? Não vejo uma equipa portuguesa a pensar remeter-se ao momento defensivo. Vejo uma equipa portuguesa a tentar jogar olhos nos olhos com a Finlândia e a ser menos forte do que a equipa finlandesa, sobretudo nesse momento defensivo em que vai havendo muito espaço para que a Finlândia explore as faixas e também para conseguir chegar com gente à área. Sou de sincero, até perceberia que Portugal pudesse estar nesse esquema mais recuado e mais, com mais cuidados defensivos, mas não é isso que estamos a ver. Estamos a ver uma equipa permeável às adversárias e a criar muito menos jogo ofensivo do que a seleção finlandesa. Daí os meus reparos, sendo certo que a Finlândia tem criado mais oportunidades, mas também em termos de finalização não se pode gabar de estar com grande acerto.
0: Bola com Portugal, está no meio campo ofensivo da... Está no meio campo da Finlândia, neste caso, meio campo ofensivo, vai trocando a bola com Carol Costa, a deixar na Diana Gomes, depois ali a surgir a Fátima Pinto, devolve para a Diana Gomes, entrega na frente, passe vertical, corta a formação da Finlândia, a bola chega até Lotta Lindström, a avançada a entregar atrás, bola para a zona segura ali para a Joana Tinila, passe na frente junto ao grande círculo, é a Finlândia que vai trabalhando. Vai trocando a bola, está no lado esquerdo nesta altura com...

0: Com Elmi Rajas, camisola 22, a soltar para Sumanen. Aí está Evelina Sumanen, combina com uma companheira de equipa. Vai se aproximando a Finlândia da área portuguesa, bola pelo lado esquerdo, com Adelina Engman ali a tentar libertar-se de Catarina Amado. Não consegue, corta a formação portuguesa, bola longa, já para a frente, à procura da Jéssica Silva, corta a defensiva da Finlândia ali na zona do meio campo, lançamento à direita para Portugal. Minuto 39, primeira parte, a 6 dos 45. Vai dando igualdade a uma bola em Tampere, entre Finlândia e Portugal. Marcou primeiro a Finlândia por Letolá aos 11 minutos. Restabeleceu a igualdade Kika Nazaré aos 29. Bola com Diana Gomes, entra cá na frente ali para a zona do grande círculo. Há uma falta. Falta cometida sobre Tatiana Pinto. Cometida pela capitã da Finlândia, Eva Nyström. Pontapé livre para a seleção de Portugal, já batido, bola para trás. Vai conduzindo o Carol Costa. Devolve para Diana Silva, na meia-direita. Adianta para Catarina Amado, muito bem a libertar-se de uma jogadora, depois a deixar seguir a bola para uma das companheiras. Ainda Portugal agora a guardar a bola. Passe para trás, para a zona do meio-campo. Agora com Andreia Jacinto a segurar a camisola 6 no interior do grande ciclo. Variar o jogo para o lado direito, bola por alto. Vai ali com Kika Nazaré, trabalha. Faz o passo para Catarina Amado, para a grande área, lado direito, cruzamento. Limpa a defensiva da Finlândia. E vai dar ainda lançamento para Portugal. A não conseguir sair a jogar Nea Letolá, a adiantar a bola, esta a sair pela lateral, lançamento já efetuado, aí está Portugal no ataque, bola no lado direito, junto à linha final, vai tentando ali Portugal arranjar fácil, tentativa de cruzamento bloqueado na defensiva da Finlândia, afasta a formação finlandesa, recupera Portugal dentro do meio campo finlandês. Minuto 40, 1-1 no marcador, estamos nos últimos 5 minutos da primeira parte, Portugal agora com mais bola neste último minuto, aí está Portugal, vai trabalhando, bola no lado direito com Catarina Amado, descobrir ali na zona central uma companheira, Diana Gomes, bate para a frente, bola para junto da grande área com Jéssica Silva, ali a ser bloqueada por Eva Nyström e depois acaba por segurar o esférico Anna Koivunen. Boa proteção da central da Finlândia, bola já lançada manualmente com Sumanen a dar meia volta e entregar para a guarda-redes Anna Koivunen, abertura agora no lado direito com Joana Tinila, ainda Tinila a segurar a bola, entrega no miolo para Ona Sinan. Aí está a camisola 13, jogadora do West Ham, há duas temporadas, a ex-Lillestrøm. Bola a variar para o lado esquerdo. Vão trocando o esférico as defensoras da Finlândia. Com Joana Tinila, novamente o esférico no lado direito, a soltar para Emma Koivisto. A viajar para dentro, Koivisto para uma zona interior, a combinar com Sumanen, novamente a Finlândia a optar pelo lado direito, agora espaço novamente para Emma Koivisto, para a grande área portuguesa, puxa a bola mais para dentro com o pé direito, entrega para trás para Ona Siren, muito bem ali a libertar-se de uma adversária. Emma Koivisto recebe a bola, cruza, sacode, Inês Pereira insiste, a Finlândia, bola para fora, ponta, pé de baliza para Portugal, acaba por a bola acaba por não sair, agora sim. Agora sim, as jogadoras ali também a tentarem perceber ali o desfecho da trajetória. Mas vai ser mesmo pontapé de baliza para a seleção portuguesa. Depois daquela retirada de bola da área da guarda-redes Inês Pereira, a não dar a melhor sequência ao lance à formação finlandesa, vai pressionando alto as jogadoras da Finlândia, bola com Portugal, Catarina Amado, lado direito, envia a bola para a frente à procura de Jéssica Silva, não consegue dominar, corta a Finlândia junto à linha divisória, a bola vai sobrar para Sumanen, aí está Sumanen ali a ver a melhor opção de passe, bola longa, pé direito para o ataque à procura de Lotta Lindström, primeiro a chegar às mãos de Inês Pereira, não perde tempo e lança já manualmente o lado esquerdo com Lúcia Alves, ali diante da Ona Sinan, ainda Lúcia Alves, muito bem a tentar libertar-se da jogadora finlandesa, entrega a bola na frente para o corte de Emma Koivisto, aí está a bola sobra para Sumanen, ali a ser carregada por Kika Nazaré pelas costas, falta assinalada por Merima Selik, livre para a Finlândia. Estamos a 2 minutos dos 45. A RTP Antena 1 a acompanhar esta fase Liga da Liga das Nações, que serve também para apuramento para o Mundial 2027, Mundial Feminino, que se vai disputar no próximo ano, no outro lado do Atlântico, no Brasil. Livre para a Finlândia. Bola para Sumanen. Vai enviar a bola para a área portuguesa, acaba por fazer um mau passe, bola da direita para a esquerda, a não sair bem, recupera Jéssica Silva, transporta a bola para o ataque, aí está Jéssica Silva em velocidade, agora a abrandar, a recuar um pouquinho, a soltar depois numa das companheiras, é Portugal a guardar a bola neste último minuto e meio. É o tempo que falta para chegarmos aos 45, bola com Carol Costa, está junto ao grande círculo. Entrega depois para Diana Gomes, volta a colocar a bola com o pé direito na Carol Costa. Abertura para o lado esquerdo, para a meia esquerda, com Kika Nazaré, receber a tentar a combinar com Ana Capeta. Agora ali uma triangulação também com Andréa Jacinto, Kika Nazaré, Andréa Jacinto, lado esquerdo, Ana Capeta, a descobrir muito bem Kika Nazaré, a soltar-se ali da marcação de Sumanan. Bela abertura para o lado direito, bola com Catarina Amado, possibilidade de cruzamento, passo para dentro da grande área, a bola vai sair pela linha final, à ponta, pé de baliza para a seleção finlandesa. Tatiana Pinta a ser ali estorvada de forma estratégica pela defensora da Finlândia, e enquanto isso a bola saiu mesmo pela linha final, pontapé de rede para Anna Koivunen. Já bateu curtinho, lado direito, bola para Joana Tinila, novamente a devolver para a guarda-redes Anna Koivunen, guarda-redes de 24 anos. Passe vertical à procura da Nea Nletola, tenta ali descobrir mais à frente, avançada Lotta Lindström, vai em grande velocidade ali tentar receber o pé, aliás a bola lançada para a direita, não consegue, a bola sai, lançamento à esquerda para Portugal. Vai lá Lúcia Alves e vamos ter mais um minuto de na partida, um minuto para jogar, para lá dos 45.
1: Entretanto, marca muito perto o intervalo a Letónia neste grupo, Letónia 1, Eslováquia 0.
0: Luís, parece ter ajustado este minutinho de que vamos ter para jogar a mais?
2: Sim, o jogo praticamente não teve paragens. Foi uma primeira parte sempre muito corrida e por isso mesmo ajusta-se este minuto dado pela equipa de arbitragem.
0: Vai dando instruções para dentro do relvado Francisco Neto. Recordo que Portugal está a jogar num relvado sintético, um relvado novo, neste estádio Tamelã. Bola para Inês Pereira, bate para a frente, para o meio campo contrário, a bola sobe, leva melhor no duelo aéreo, a jogadora finlandesa, a bola ainda pelo ar, dentro da grande roda, vai tentar dominar a jogadora finlandesa, não consegue, agora ali a Tatiana Pinto também a tentar cortar a bola, fica na posse das jogadoras finlandesas, abertura para o lado esquerdo para Nea Letola, a autora do golo, ainda Letola, ali no duelo individual com Catarina Amado, cruzamento prensado na jogadora portuguesa, bola fora e termina, não há mais para jogar nesta primeira parte, último apito de Merima Celik, tempo de intervalo com o resultado Finlândia 1, Portugal 1.
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1: Tempo de intervalo em Tampere, na Finlândia. Bruno Maldeira Marques com este empate. É uma bola.
0: Tudo para as cabines. Empatado a uma bola. Primeiro marcou a Finlândia com Letola aos 11 minutos. Depois restabeleceu a igualdade Kika Nazaré aos 29 minutos. A tua análise, Luís Cristóvão, a estes primeiros 45 minutos.
2: É uma primeira parte onde a equipa portuguesa mostrou ter vontade ao entrar melhor de poder tomar conta do jogo, mas vimos uma Finlândia mais forte, a equipa da Finlândia com mais capacidade para chegar às zonas de finalização, com mais capacidade para criar boas oportunidades, e isso foi-se sentindo ao longo da primeira parte. Chegou a haver ali um momento que deixava se calhar os adeptos portugueses algo apreensivos com a superioridade da equipa finlandesa, mas depois do gol de Kika Nazaré, num livre que também surpreendeu a guarda-redes Koivunen, que acabou por não ficar nada bem na fotografia, o jogo a ficar um pouco mais equilibrado. O 1-1 talvez seja demasiado sorridente para a equipa portuguesa, mas é o resultado que vale também do gênio de Kika a aproveitar um lance de bola parada.
0: Acreditas que Francisco Neto irá agora corrigir principalmente aquela parte defensiva de Portugal para evitar que a Finlândia consiga entrar com facilidade na área portuguesa como aconteceu na primeira parte?
2: Eu creio que o passar dos minutos vai fazer com que a Finlândia apareça cada vez mais no ataque e que a equipa portuguesa tente defender mais um resultado que lhe interessa, e por isso essa retificação em termos defensivos é fundamental para que Portugal não corra riscos.
0: Tempo de intervalo em Tampere, Finlândia. Para já, Finlândia 1, Portugal também 1.
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1: Já vamos voltar para a segunda parte deste desafio. Recordo que a seleção feminina de Portugal, a seleção principal, joga para a última jornada do grupo 3 da Liga B da Liga das Nações, também a contar para o apuramento para o Mundial de 2027 no Brasil, para o mesmo grupo, mas já sem influência nas contas portuguesas e finlandesas. Nesta altura também, em tempo de intervalo, a Letónia vai batendo a Eslováquia por 1-0. Fica prometido para dentro de alguns minutos um contacto com os Estados Unidos. Vamos ao encontro dos enviados especiais da RTP Antena 1 a Miami, Fernando Rico e Nuno Matos. Para já, quando são 18 horas e 50 minutos, em Portugal Continental e na Madeira, é menos uma hora nos Açores. Vamos para uma síntese na atualidade. Edição de Alexandre David.
4: Ainda não vai ser este ano que vai ser possível resolver os internamentos sociais, nem a falta de médicos de família em Portugal. Isso mesmo foi dito esta tarde por Álvaro Santos Almeida, o diretor executivo do Serviço Nacional de Saúde na Assembleia da República. Aliás, no caso concreto dos internamentos sociais, Álvaro Santos Almeida reconhece que a situação tem piorado em vez de melhorar. O Presidente da República já disse que considera esta situação inaceitável, quer uma melhor resposta do Estado perante estas situações. António José Seguro sublinhou, no entanto, que não se podem olhar para estas chamadas de atenção como críticas, e falou também de boa articulação e das reuniões que considera positivas com o Primeiro-Ministro. Palavras do Presidente da República hoje nos Açores, onde vai participar nas comemorações de mais um dia de Portugal. E por falar nos Açores e da utilização da base das Lajes por parte dos Estados Unidos, António José Seguro disse que se deve manter boas relações com os Estados Unidos da América e aprofundá-las, mas ao mesmo tempo assegurar a autonomia estratégica da Europa em matéria de segurança e defesa. Um calor que nunca se tinha visto desde 1964, pelo menos em termos de magnitude. A onda de calor em maio em Portugal continental foi a segunda mais longa e a segunda com maior magnitude desde que há registro, revela o boletim do Instituto Português do Mar e da Atmosfera. De acordo com o resumo deste boletim mensal, a onda de calor iniciada em 20 de maio teve a duração de 9,5 dias, só superada por uma onda de calor registada em 1964, que durou 9,7 dias. É mais do que a altura de rever o regime do ensino da língua portuguesa. Já houve uma carta aberta a pedir isso mesmo. Agora os professores de português no estrangeiro alinham pela mesma exigência. Dizem que a vida de 300 profissionais e do próprio futuro do ensino do português no estrangeiro pode estar em causa. Os professores de português no estrangeiro dizem que as novas propostas do governo vão trazer grande instabilidade e criticam o facto de ser colocado um limite de tempo para um docente possa estar no mesmo posto.
1: Uma síntese de notícias com o jornalista Alexandre David. São 18 horas e 53 minutos em Portugal Continental e na Madeira, menos uma hora nos Açores. Vamos agora perceber com o Paulo Galvão como se circula nas estradas do país.
5: Olá, boa tarde. A esta hora estamos na região do Porto com um trânsito muito demorado. Houve um acidente grave esta tarde na A1, na zona de Santo Ovídio, em Gaia, com filas compactas para sair do Porto pela ponte da Rábida. Começam na zona do Amial. Há também trânsito acumulado em direção ao Freixo, com um acidente que foi resolvido há poucos minutos. Há filas entre a zona do Norte Francos e a entrada no tabuleiro da ponte do Freixo e, portanto, a tarde no Porto não está fácil. A Marginal também com dificuldades da Marginal da Foz para a Ribeira. Avenida AEP preenchida, A3 também entre o nó da A4 e entrada na Via de Cintura Interna, saída da A4 para Irmesinde, com trânsito a acumular no sentido Porto Amarante. A Nacional 211 está preenchida para Marco Canaveses, para quem sai da A4 em direção ao Rio Tâmega. Benfica. Na região de Lisboa, há acidente na ligação do túnel do Grilo A8, na zona de Freales, a complicar a circulação para quem está na subida de Camarate, a vir de Sacavém em direção ao túnel do Grilo, a afetar também o final do eixo Norte-Sul. Há também dificuldades na segunda circular entre a zona das Torres de Lisboa e o aeroporto. Filas para a Ponte 25 de Abril, praticamente em Sete Rios, em direção à Almada, com todos os acessos preenchidos de norte para sul. A Ponte Vasco da Gama sem grandes dificuldades. Estrada Nacional 10 com acidente no Fogoteiro, é uma zona a evitar. Temos esta hora Nacional 119 com um acidente a ser resolvido, do campo de tiro para o Infantado, antes do Golfo, a pedir atenção à velocidade. E no Alentejo, Nacional 254 entre Évora e Aguiar, com um incêndio a ser combatido junto à faixa de rodagem. O trânsito tem estado a fazer-se de forma alternada.
1: Obrigado, Paulo Galvão. 821-0101, linha verde nacional e grátis da Antena 1 para dar e receber informações de trânsito. Vamos regressar à emissão especial de Desporto.

0: 18 horas 55 minutos, emissão especial do Desporto da Antena 1. Estamos a acompanhar o jogo da seleção portuguesa feminina na Finlândia, nesta altura em tempo de intervalo. Um para a Finlândia, um para Portugal. Olhos postos já no que vai fazer a seleção portuguesa masculina no Mundial, que arranca na próxima quinta-feira com esse jogo entre México e África do Sul. Portugal amanhã joga um particular diante da Nigéria, o último antes de rumar a solo norte-americano, onde já estão os enviados especiais da Antena 1, Fernando Arico e Nuno Matos. Estão já nesta altura nos arredores de Miami, numa localidade chamada Aventura. E Fernando, um abraço mundial. Ainda não começou, mas Aventura é o que têm vivido algumas seleções devido ao efeito Donald Trump.
1: Um abraço, Carlos. Assim é, sobretudo para os países que estão na lista negra da administração Trump. São múltiplos os exemplos que estão já a manchar o espírito deste Campeonato do Mundo, sobretudo no território norte-americano. Por exemplo, um dos melhores árbitros africanos, Omar Artan, foi detido e deportado no aeroporto à chegada, isto porque nasceu na Somália, e a Somália é um país que não agrada ao presidente dos Estados Unidos. A equipa do Senegal também foi tratada como criminosa, mal aterrou o avião, isto com 4 horas de espera e com todas as bagagens a serem revistadas pela polícia alfandegária. O melhor jogador do Iraque, por exemplo, esteve 7 horas detido e só quando começou a falar bem de Donald Trump é que foi libertado. O câmara da seleção iraquiana não foi considerado pessoa importante para o Campeonato do Mundo e, portanto, também teve a entrada neste país barrada. O Irão está obrigado a ficar no México, apesar de ter 3 jogos aqui nos Estados Unidos, e vão ter que jogar tendo uma viagem de ida e de volta, ou seja, mal termina o jogo, tem que voltar ao país mexicano. E também o Uzbequistão, que é adversário de Portugal no Grupo K, os jogadores foram revistados e os cães pisteiros andaram a tentar perceber se havia droga ou não nos equipamentos dos jogadores do Uzbequistão. Os adeptos também se queixam, e de que maneira? Isto porque dizem que os preços estão a ser absolutamente absurdos: hotéis, transportes, comida e também água. À margem de tudo isto, está a comunidade portuguesa aqui na Flórida, em Miami, Nuno Matos, à espera da chegada das esquinas para a grande festa.
2: Com música portuguesa e com pratos portugueses, este é um ponto de encontro da comunidade portuguesa aqui na zona de Miami e também de Palm Beach. Tenho comigo o Carlos Neto, o Ricardo Gonçalves e também a Fátima Duarte. A Fátima Duarte, que é exatamente gerente deste restaurante onde nos encontramos, e como percebem, aqui ainda é hora de almoço, porque há uma diferença de 5 horas em relação a Portugal. Nesta emenda há caldo verde, de sardinhas, bolinhos de bacalhau, bacalhau ao Old Lisbon, carne de porco alentejana, enfim, muitos pratos portugueses, e os americanos, segundo a Fátima, apreciam muito também a comida portuguesa. Bem, muito obrigado por estar em direto na Antena 1. Queria perguntar-lhe como é que esse coração está para receber a seleção que chega sexta-feira aqui a esta zona de Miami, Palm Beach. A seleção vai estar em Palm Beach. Fátima.
3: É assim, é sempre uma honra saber que a nossa equipa chega aqui em Miami, e para já deixo também o convite à nossa seleção. Se quiserem vir ao nosso restaurante, será uma honra, e a casa com certeza que faz o convite, já deixo o convite.
2: Fátima, o que é que significa para si ter a seleção portuguesa tão perto de casa, matar saudades?
3: É, ter um pouquinho de Portugal aqui, né? É um pouquinho emocionante.
2: Fica emocionada por estar a falar da seleção.
3: Porque tem 22 anos que saí do meu país. Graças a Deus, estou trabalhando num restaurante que me traz as nossas raízes, a nossa comida, o nosso bom vinho. e tudo o que diz respeito ao nosso país, é claro que nos deixa um pouquinho emocionados.
2: O Campeonato do Mundo está muito perto de começar. 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
2: E muita festa, muita festa.
3: Muita festa.
2: Muito obrigado, Fátima. Ricardo, a Fátima veio para os Estados Unidos, é natural de Setúbal, e o Ricardo de Guimarães. Ricardo também está aqui, também tem aqui o seu estabelecimento. Já está aqui há quantos anos?
4: Há 11 anos.
2: Tem sido bom? Esta mudança foi boa?
4: Para mim, sim. Aqui é um estilo de vida completamente diferente. É difícil, às vezes, fazer perceber às pessoas lá o que é a vida na América. É uma cultura e um espírito completamente diferente, quer seja no trabalho, no dia-a-dia. Há pontos que não se conseguem explicar, só vivendo cá. Claro que aqui em Miami o que se deduz à partida é o clima. Não é inverno, é verão todo o ano. Foi, creio que, isso que me fez ficar por aqui. Eu vim ver há 11 anos. Eu casualmente era diretor de marketing do Vitória de Guimarães em 2013 e 2014. Tenho o meu amigo Carlos, que é o dono do Old Lisbon, e estive sempre ligado à restauração e aos vinhos. Pediu-me para... convidou-me para vir trabalhar para cá e vim, gostei e fiquei.
2: A seleção está numa boa zona? Palm Beach?
4: Está num belíssimo hotel, bem situado, e eu creio que está protegida relativamente a influências externas e que pode estar reunida tranquilamente a preparar um bom campeonato.
2: Também para si é importante ter aqui a seleção, matar saudades, para que todos nós sabemos, para quem está longe do país, o que é que representa a seleção.
4: Exato, para mim, para todos os portugueses fora de Portugal, eu creio que é um orgulho e uma honra ter a seleção aqui tão perto. Reforço as palavras da Fátima, se quiserem vir ao Lisbon comer, era um gosto enorme tê-los cá e fazer com que ganhem um bocadinho de força também para jogarem um bocadinho melhor e para nos darem a alegria que esperamos há tanto tempo, que é ganhar o Campeonato Mundial de Seleções.
2: Muito obrigado. Carlos Neto, veio de Faro também há quantos anos?
5: Estou aqui há quase 20 anos. Há 20 anos agora, faz agora 20 anos.
2: Carlos, como é que a comunidade portuguesa aqui na Flórida vive estes grandes momentos? Ter aqui a seleção, um campeonato do mundo, as conversas, eu sei que tem amigos americanos, muitos portugueses, mas as conversas já incidem muito sobre esta grande competição.
5: Claro, claro, é bom, vamos juntar todos a ver o jogo aí onde, em vários sítios, vários dias. Há muita rivalidade, né? Porque isto é o centro da América do Sul aqui também, portanto há os colombianos e os argentinos, a rivalidade entre essa gente toda, mas vai ser engraçado, vamos ganhar.
2: Cara, o terceiro jogo Portugal-Colômbia vai ser uma loucura, já falámos disso aqui em off, conte lá.
5: Vai ser, os bilhetes, nem faço a mínima ideia, são muitos, mas os bilhetes já estão caríssimos, para chegar ao estádio vai ser difícil, e só com sorte é que se arranja bilhetes, né?
2: Carlos, vai assistir a algum jogo ou vai estar com amigos e com familiares a assistir aos Jogos de Portugal?
5: Eu vou a Houston para a semana ver o primeiro jogo, e os outros jogos vamos ver aí em restaurantes ou onde calhar com os amigos, não é?
2: O que é que significa para si também ter aqui a Seleção Nacional?
5: É giro, foi engraçado eles calharem a vir para cá, não é? Não podiam ter escolhido melhor lugar, como estava a senhora a dizer agora, mas pronto, vai ser engraçado. E agora há um devido também português de toda a América a ver o jogo, e de Portugal e de outros sítios também vêm para cá ver o jogo, não é?
2: Dizem-se Portugal, e está aqui os portugueses já me confidenciaram, se Portugal vencer vai tudo para a rua, vai ser uma loucura, enfim, as expectativas é muito, há uma euforia.
5: Vai ser uma loucura, vamos ver como é que vai ser. Deus queira que sim.
2: Agora só a terminar, tenho aqui a prima do Carlos Neto, que é um pouco tímida, mas vou só fazer uma pergunta. Já está aqui há quantos anos também?
6: Quase 3 anos.
2: 3 anos, fala muito bem, fala muito bem de futebol, eu sei, há pouco já estivemos aqui a trocar umas impressões. O que é que espera de Portugal neste Campeonato do Mundo?
6: Eu espero ganhar, que eu acho que a gente tem que... Há uma coisa que o Cristiano Ronaldo nos ensinou, é ter fé. E acho que ele representa...
2: Uma grande figura, ele representa muito Portugal.
6: E ajudou-nos a ser um povo mais positivo, porque a gente às vezes o português é um bocadinho negativo, um bocadinho triste, só depois de acontecer é que o português acredita. E eu acho que ele nos ensinou qualquer coisa. E o facto de estar aqui tão longe de casa faz-me sentir em casa. Saber que eles estão cá tão perto até me estremece a alma. Porque eu gosto...
2: Até se emociona.
6: Emociono, sim.
2: Como é que se chama?
6: Ana Lúcia.
2: Veio de onde?
6: De Faro também.
2: Muito obrigado. Fernando, está preparada a festa portuguesa e temos uma certeza, é que Portugal não vai estar sozinho neste Campeonato do Mundo. Vai ter um grande apoio. Sexta-feira, quando a seleção chegar ao hotel em Palm Beach, vai ser a loucura.
1: Vamos esperar, estaremos lá certamente para contar como tudo vai acontecer. Carlos, agora vamos ao futebol feminino porque houve golo.
0: É golo da Finlândia, mas ficou aqui a primeira intervenção dos enviados especiais da RTP Antena 1 a partir dos Estados Unidos.
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0: Já agora, um grande abraço para os ouvintes da Rádio Regional de Arouca que acompanham sempre, semana a semana, as emissões de desporto também da Antena 1.
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0: Outra seleção portuguesa à feminina, Bruno Malveira Marques, começa mal a segunda parte, já perde por 2-1.
9: Com 4 minutos da segunda parte, sem alterações nem no lado finlandês nem no lado português, mas Luís Cristóvão, a Finlândia entra literalmente a marcar neste segundo tempo, novamente por Nea Letola. Avisar aos 47 minutos, ela que depois de uma boa combinação entre Sumanen e Ona Siren recebeu da última a bola, entrou na área como, enfim, faca em manteiga quente e marcou facilmente o segundo para a Finlândia.
10: Sim, a verdade é que a equipa portuguesa entrou a dormir. A Finlândia igual a si própria, igual àquilo que tinha feito na primeira parte, procurando trocas rápidas de bola a partir desse arranque de Letola do lado esquerdo, combina com Ona Siren e recebe já dentro da área para tirar a opositora da frente e rematar para o 2-1. A Finlândia entra melhor, este 2-1 volta a ligar os alarmes da equipa portuguesa, agora um erro da equipa portuguesa.
9: Posse bola para a guarda-redes Inês Pereira, ali a ter de despachar a bola rapidamente, já em cima estava lá a Lotta Lindström, bola diretamente para fora, lançamento à esquerda para a Finlândia, junto à linha divisória, lançamento para ser efetuado por Elmi Raija. Ora, este resultado mantém Portugal no primeiro lugar, mas fica naturalmente o aspecto negativo de, para já, porque o jogo ainda não acabou, estar em desvantagem pela segunda vez no marcador. A ver, vamos a reação, e no caso Luís Cristóvão, as equipas a voltarem com as mesmas protagonistas. Enfim, Francisco Neto, na tua ótica, fez bem em manter as 11 jogadoras ou deveria ter mudado alguma coisa, até pelo que foi a primeira parte neste recomeço?
10: Eu creio que o problema está mais no posicionamento da transição defensiva da equipa portuguesa do que propriamente nas jogadoras que estão em campo. Este 11 dá todas as garantias a Francisco Neto de poder fazer uma partida completamente diferente. Infelizmente, o intervalo parece ter voltado a adormecer a equipa portuguesa e daí que erros e permissividade estão a fazer com que a Finlândia não só tenha marcado, como continue a criar perigo.
0: Mau ensaio geral da seleção da República Democrática do Congo para o jogo frente a Portugal, que será o primeiro da seleção africana neste Mundial, tal como para a seleção portuguesa. No último particular, os congoleses perderam 2-1 diante do Chile.
9: Ataca a equipa da Finlândia, a bola creio que já tinha transposto a linha lateral, exatamente no lado esquerdo, da forma como a Finlândia ataca nesta segunda parte, arremesso para Portugal, Luís Cristóvão. Depois vamos naturalmente, quando terminar o encontro, ter algum tempo para falar sobre estas questões, mas Portugal, ao confirmar a subida para a Liga A, vai ter seleções que vão criar muito mais dificuldades e, portanto, este jogo hoje frente à Finlândia é um bom teste para as futuras adversárias que Portugal poderá apanhar.
10: Sim, Portugal tem estado nesta fronteira, frágil demais para a Liga A, forte demais para a Liga B, mas são os anos na Liga A, as temporadas na Liga A, que permitem à seleção portuguesa evolução e que permitem também a melhoria de capacidade do seu grupo. Portugal tem que ter a ambição de estar na Liga A e conseguir manter-se. Não é um programa fácil, tendo em conta a qualidade das adversárias que a partida terá que enfrentar nessa outra divisão. A Finlândia está mais ou menos ao nível de Portugal, ou seja, é também uma equipa que me parece forte demais, ou tendencialmente forte demais para a Liga A, para a Liga B e frágil para a Liga A. Agora, este teste é também muito importante para o play-off que vem aí rumo ao Mundial, porque mais tarde ou mais cedo Portugal vai ter que enfrentar uma equipa desta valia ou superior e terá que ser capaz de abater se quiser voltar a repetir presença no Mundial.
0: Notícia de última hora, o Sporting Clube de Portugal acaba de anunciar oficialmente a contratação de Silas Anderson, é o mais recente reforço da equipa na principal dos Leões, médio dinamarquês, 21 anos, assina um contrato válido até 2031, fica blindado por uma cláusula de rescisão no valor de 80 milhões de euros.
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0: Voltamos ao futebol feminino, Finlândia 2, Portugal 1.
9: O balde em que Portugal vai ter um pontapé livre, falta sobre Tatiana Pinto, cometida por Lotta Lindström. Minuto 54 da partida, se preferir, estimado ouvinte, RTP Antena 1, 9 da segunda parte, com André Jacinto já a movimentar para trás, na direção de Fátima Pinto. Entrega para Diana Gomes, deixa na guarda-redes a Inês Pereira, vem até ao limite da grande área, pontapé para a frente com o pé esquerdo, a bola cortada pelas jogadoras finlandesas, a bola está na Ria Olling, depois ali a bola a viajar para trás, para a zona mais defensiva. Bola na capitã Eva Nistrom, deixa curtinho na meia esquerda com Elmi Rajas, vai transportando a bola com alguma velocidade para o ataque, passe longo para a esquerda, bola com demasiada força, acaba por transpor a linha lateral, lançamento para Portugal, rapidamente efetuado por Catarina Amado, entrega ali para Andreia Jacinto, ali rodeada entre duas adversárias, consegue muito bem libertar-se da pressão, entrega depois para Jéssica Silva à direita, muito bem Jéssica Silva, mais um toque, mantém a posse de bola, bola longa com o pé direito para a frente, mas não morava lá ninguém, ainda vai lá tentar chegar agora a Ana Capeta, a bola está bem próxima da linha de fundo, junto à bandeirola de canto, corta a formação finlandesa, agora o passe do lado esquerdo para o corredor central, sai a jogar a Joana Tinila, ponta peia para a frente, a jogadora finlandesa, a Finlândia que precisa de mais dois golos para ultrapassar Portugal na classificação, as duas equipas já têm o play-off garantido, mas não têm a classificação final deste grupo ainda definida. É precisamente o objetivo desta partida, é definir a classificação final do grupo B3 da Liga B, da Liga das Nações e, consequentemente, também depois o tipo de adversária que as equipas irão defrontar no play-off. Uma nota sobre essa Ronda 1, onde há dois caminhos para esse play-off. Portugal que faz parte do caminho 2, as quatro equipas que terminarem no último lugar da Liga A e os quatro vencedores dos grupos da Liga B serão sorteados em 8 confrontos contra as equipas que terminarem em segundo e terceiro lugares nos grupos da Liga B. As equipas da Liga A e os vencedores dos grupos da Liga B serão cabeças de série e jogarão os jogos da segunda mão em casa. Os 8 vencedores avançam para a Ronda 2. Daqui a pouco, quando os jogos terminarem, perceberemos com que adversárias Portugal se poderá bater nos play-offs. Atenção a Portugal, a bola no lado direito, Ana Capeta, cruzamento a não surgir ninguém para o desvio, a bola ainda sobra para a formação das navegadoras, mantém a posse do lado esquerdo, mantém a pressão alta, limpa a defensiva da Finlândia, a bola diretamente para o lado lateral, lançamento à esquerda para Portugal. Lançamento no lado canhoto, vai efetuar a Lúcia Alves. Ali alguma demora, agora sim, bola lançada para o interior da grande área, a bola pinga no relvado, vai lá cortar a Sumanen, a despachar a bola para a frente de qualquer maneira, a bola ainda fica na posse das jogadoras finlandesas, aparece o corte de carrinho, depois creio que de Andreas Jacinto para fora, lançamento para a seleção finlandesa, mas atenção que Luís Cristóvão ali na grande área da Finlândia, houve ali aquele contacto entre Sumanen e Jéssica Silva, a árbitra a mandar avançar. Não sei, na tua opinião, na tua retina, com que imagem ficas do lance?
10: É um lance duvidoso, mas não havendo VAR, o olhar da árbitra é que vai contando. Fico também com essa dúvida e curioso aqui para assistir a uma repetição para perceber melhor se o lance teve falta ou não.
9: Bola para Portugal, bate para a frente Carol Costa, bola para junto à grande área, atenção, com Kika Nazaré lado esquerdo, ainda Kika Nazaré, o remate bloqueado na defensiva finlandesa, ainda vai lá buscar a bola, Kika Nazaré para a grande área, aí está Kika Nazaré, faz o compasso de espera, passe mais para trás, bola lançada novamente para a área, há um desvio de cabeça da jogadora finlandesa, e ainda Portugal a manter a bola junto da área da Finlândia com Jéssica Silva, agora no lado direito, cruzamento com o pé direito, bola para a pequena área, afasta Eva Nistrom, a bola pinga no Real e depois sacada de qualquer maneira Letola, ela que tem tido grande interferência na partida já com dois golos, os dois golos que vão dando vantagem à seleção do Norte da Europa. Bola novamente na posse de Portugal, Catarina Amado combina com Diana Gomes, novamente a endossar a bola para o lado direito, junto à lateral, Catarina Amado entrega na frente para Ana Capeta, ali pressionada pela linha defensiva da Finlândia, consegue ainda assim a entregar a bola na direita para Jéssica Silva, duelo individual, bem a passar ali por duas jogadoras, ainda Jéssica Silva a conservar a bola para dentro da grande área, bela recepção, toca atrás, atenção, Catarina Amado, o passe curtinho para Andreia Jacinto, aí está Andreia Jacinto a dar meia volta, a entregar para Jéssica Silva, tudo isto no lado direito, cruzamento com o pé esquerdo, chegada à baliza, segura Ana Koivunen. A segurar o esférico dentro da pequena área e a lançar já manualmente. Estamos no minuto 59. Luís Cristóvão praticamente a calcar o primeiro quarto de hora da segunda parte. A Finlândia a entrar a marcar e a partida, digamos que arrefeceu um pouquinho. Portugal tem agora algumas aproximações nos últimos minutos, mas ainda assim não consegue criar perigo para voltar a igualar o marcador.
10: É, mas é uma equipa portuguesa a sentir-se alertada pelo gol da Finlândia e sobretudo a fechar trancas à porta. Parece ser agora um conjunto bastante mais encerrado no seu momento defensivo e isso está a criar naturais dificuldades às finlandesas. Ofensivamente demora a mostrar as suas credenciais, mas este resultado, bom ou mau, é um resultado que serve os intentos da equipa portuguesa. Por isso mesmo percebe-se esta opção, tendo em conta a forma como a Finlândia entrou na segunda parte.
9: Bola com Kika Nazaré no lado direito a fazer a variação de flanco, mas a bola a sair curta, recupera a Finlândia junto da grande roda. Minuto 60 na partida. Para já, Finlândia 2, Portugal 1.
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12: Nota também para um particular que se joga nesta altura em África, Angola, que não vai ao Mundial, está a bater a República Centro-Africana por 2-0. O jogo está praticamente no primeiro quarto hora da segunda parte.
9: Minuto 60, a caminhar para o 61, falta sobre Kika Nazaré, falta cometida por Sumanan, Evelina Sumanan, ela que joga há 5 épocas em Inglaterra ao serviço do Tottenham. Marcou 2 golos, fez uma assistência em 27 jogos na Premier League feminina. Ao serviço, então, da formação londrina. Andreia Jacinto tem a bola, vai ali tentar ultrapassar entre duas jogadoras da Finlândia. Não consegue, não leva a melhor. Recupera assim a seleção finlandesa. Corta a formação portuguesa. A bola cá, a bola lá. Acaba por ficar depois com Sumanan. Passe rasteiro para a frente, à procura ali de Adeline Engman. Primeira bola a chegar com calma a Inês Pereira. E calma é o que Inês Pereira pede às companheiras que jogam mais à frente. A guarda-redes portuguesa que agora agarra o esférico perante a aproximação da camisola 7 da Finlândia. A bola lançada para o lado direito. Atenção, a Catarina Amado vai ali num duelo individual com a Lotta Lindström. Bola longa para a frente, atenção a Portugal com Ana Capeta, vai entrar na grande área, pode ser Ana Capeta, o passo para Jéssica Silva, excelente domínio, remata à meia volta, mas não consegue marcar porque atempadamente a defensiva finlandesa, Luís Cristóvão, consegue o corte, mas que belo momento ofensivo de Portugal, que bela recepção de Jéssica Silva junto à pequena área, de costas para a baliza, conseguiu rodopiar e rematar, mas prontamente a Finlândia a negar o golo a Portugal.
10: É, eu creio que é a primeira vez que Portugal consegue fazer este tipo de lance, explorando as costas da linha defensiva finlandesa, muito bem capeta, a servir Jéssica, que fez tudo bem. O momento do remate é que a bola sai muito na direção da guarda-redes e acaba por ficar ali entre guarda-redes e defesa, não criando tanto perigo quanto seria de antecipar, tendo em conta o seu posicionamento. Boa nota para Portugal, que fica perto do segundo golo, um segundo golo que, creio eu, acabaria com qualquer esperança da Finlândia ainda conseguir resgatar o primeiro lugar do grupo.
9: E agora tem possibilidade mesmo de criar novamente perigo. A seleção portuguesa vai ter um livre em posição frontal. Falta cometida por Joana Tinila sobre Jéssica Silva. E Portugal, Luís Cristóvão, poderá aproveitar aqui para criar perigo às redes de Ana Koivunen. É certo que o golo de Kika Nazaré foi através de pontapé livre, foi descaído para o lado esquerdo. Este é em posição frontal e bem mais próximo da área.
10: Sim, bem perto da área, é um livro diferente, mas Kika é especialista neste tipo de lances. Esperemos que consiga surpreender de novo Koivunen.
9: Já está a olhar para a área e também depois para a bola, Kika Nazaré, uma barreira formada por quatro elementos da Finlândia. Vai apitar a árbitra Merima Salik, atira Kika Nazaré, bola ali a bater na barreira, ainda tenta insistir Portugal, abertura para o lado direito com Catarina Amado, cruzamento largo com o pé direito, atenção ali, uma tentativa de cabeceamento da jogadora portuguesa, mas depois a bola a não sair com força e a segurar Ana Koivunen. Já lançou manualmente na frente a guarda-redes finlandesa, aí está agora a Finlândia ali no lado direito, bola para Sumanen. Está agora no miolo, junto ao grande ciclo, entrega na frente, bola com Nea Letola, abertura para o lado direito, atenção, aí está a Finlândia a aproximar-se da baliza, toca para Adelina Engman, a fazer ali a combinação com Sumanen, novamente Engman, atenção, lado esquerdo, dentro da grande área portuguesa, o cruzamento, chegada à baliza, bola para as mãos de Inês Pereira. Quando há ali uma jogadora portuguesa que está estatelada no relvado, e com muita dificuldade é a central Diana Gomes, jogadora que é natural de Passos de Ferreira, jogou no Benfica na última época e pertence ao Benfica, naturalmente. Diana Gomes está com muitas queixas depois daquele lance, aquele cruzamento pela esquerda de Adelina Engman. No momento do cruzamento, creio que depois, de forma involuntária, Luís Cristóvão pisa mesmo a Diana Gomes.
10: Sim, fico também com essa ideia quando vamos ter trocas no jogo.
9: Dupla alteração na seleção finlandesa. Saídas.
12: Enquanto olhas para essas alterações, Bruno Malveira Marques, deixa-me dar aqui uma nota que vem de Espanha. O Real Madrid oficializou a saída de Álvaro Arbeloa, do comando técnico da equipa principal. Está assim aberto o caminho para José Mourinho. Uma nota no site dos Merengues a dizer que o Real Madrid se sente muito agradecido a Álvaro Arbeloa, que durante toda a sua trajetória no clube demonstrou sempre lealdade, compromisso e profissionalismo. Agora falta apenas a oficialização de José Mourinho, que pode muito bem acontecer, segundo as últimas notícias, só após o Mundial.
9: E Luís Cristóvão, ainda antes das alterações, Diana Gomes sai com muitas queixas, não sei até que ponto é que não terá de ser substituída.
10: Sim, há aí um compasso de espera para perceber a situação da Diana Gomes. Na seleção da Finlândia, acabaram por sair a Ria Oling e a Lotta Lindström, portanto camisola 4 e camisola 19, para as entradas de Olga Atinen para o meio campo, camisola 8, e de Sani Franci para o ataque, camisola 17. No fundo, tenta refrescar a sua proposta em espaço mais ofensivo o técnico Marco Saloranta, para ir à procura de mais golos, que é isso que a Finlândia precisa.
9: Bola para fora, lançamento para a seleção portuguesa, um corte de cabeça na zona do meio campo por parte da jogadora da Finlândia, lançamento à direita com Catarina Amado, lança já a bola e à procura da Kika Nazaré, novamente Catarina Amado, Andréa Jacinto, bela combinação, lado direito, passe para a zona central, chega lá primeiro a Eva Nistrom, despacha a bola e novamente ali uma jogadora de Portugal no relvado, parece-me ser a Jéssica Silva. A árbitra ainda não disse para, ou ainda não interrompeu, não mandou interromper a partida, mas o que é certo é que fica ali Jéssica Silva no relvado e agora é a Lúcia Alves que atira a bola para lá da lateral. E Jéssica Silva também com dificuldades no relvado. naquele lance, naquela disputa, não conseguiu chegar primeiro do que a Eva Nyström, pois acabou por chocar com a jogadora da Finlândia, aparentemente já recuperada, e vai prosseguir a partida. Bola da equipa portuguesa, lança o esférico para o ataque, atenção, velocidade ali de Jéssica Silva, bandeirola levantada, fora de jogo, tirado ao ataque de Portugal, é pontapé livre para a seleção da Finlândia. Estamos-nos a aproximar do minuto 68, seja a 22 dos 90. Finlândia 2, Portugal 1. É um resultado, em termos de resultado, negativo, mas ainda assim permite a Portugal terminar esta fase de liga na primeira posição na Liga B, grupo B3. Bola para Elmi Rajas. Levanta a bola para a grande área, atenção, a bola fica ali à disposição da Onasiran, cruzamento limpo, a seleção portuguesa vai dar pontapé de canto para a Finlândia. Tentativa ali de descobrir a jogadora da Finlândia no interior da grande área, mas trancou a porta à defensiva portuguesa, canto à esquerda para ser movimentado por Nea Letola, jogadora que pisou para já nesta partida. Muita gente no interior da grande área de Portugal, perdão, vai bater Nea Letola, cruzamento com o pé direito ao primeiro poste, despacha a defensiva portuguesa, bola novamente para lá da linha final, mais um canto para a seleção finlandesa. Novo pontapé de canto, novamente vai ser movimentado por Nea Letola. Vamos ter um cruzamento fechado, ou seja, com o arco da bola a ir na direção da baliza. Novo cruzamento, agora ali a sacudir junto à pequena área a seleção portuguesa e depois a tentar sair para o ataque, não consegue, a bola na posse da Finlândia, ali no lado esquerdo, cruzamento para o coração da área, segura a guarda-redes Inês Pereira. Aí está a Inês Pereira com a bola dominada, o tempo vai avançando, ainda Inês Pereira agora a colocar a bola à flor do relvado, a fazer o passo com o pé esquerdo, bola para a lateral esquerda, segura a jogadora portuguesa, combina ali com uma jogadora do meio campo, recupera a Finlândia, tenta ir para o ataque e agora foi lá carregar a camisola 13 Fátima Pinto, pontapé livre para a seleção finlandesa em posição frontal, livre mais ou menos a meio do meio campo ofensivo. E também os problemas físicos agora a começar de aparecer. E o que é certo é que, Luís Cristóvão, estamos já a calcar o minuto 70 e não há mexidas por parte de Francisco Neto para já a tardar.
10: Naquilo que também é uma opção por vezes recorrente no técnico nacional, que era não fazer trocas muito, muito cedo. Diria que percebe que o jogo está minimamente controlado, ou entende que o jogo está minimamente controlado, e por isso vai adiando essas mexidas, na expectativa também de perceber o que é que as trocas da Finlândia podem ou não trazer em termos de perigo. Percebe-se, Portugal parece ter o jogo mais ou menos seguro, percebe-se essa opção de Francisco Neto até ao momento.
9: E houve amarelo para Fátima Pinto, vamos então para o livre que vai beneficiar a seleção finlandesa, camisola 20 Sumanen, 4 jogadoras de Portugal na barreira, remate com o pé direito, bola a não levar perigo, a sair por cima da baliza de Inês Pereira, estimado ouvinte RTP Antena 1, minuto 71 na partida, Finlândia 2 Portugal 1.
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12: Vamos lá então para os minutos que faltam deste Finlândia-Portugal. Para já, Portugal com este resultado, Bruno, segura o primeiro lugar do grupo.
9: De facto, fica no primeiro lugar do grupo, com os mesmos pontos do que a Finlândia, mas com vantagem, porque Portugal venceu por 2-0 em Portugal, em solo luso. Está a perder por 2-1 frente à Finlândia, que agora quase surpreendia a guarda-redes Inês Pereira. Ali um remate na meia esquerda, remate, digamos, pingado com a bola a ser levantada por Adelina Engman e a sair ligeiramente por cima do travessão da guarda-redes portuguesa. Mas, de facto, Luís Cristóvão, Portugal não pode sofrer tanto para, enfim, diante destas seleções, porque lá está, como já abordaste e como já abordámos, Vêm aí, com certeza, testes bem mais difíceis, e se Portugal sofre desta maneira, então com seleções de maior nomeada, vai ser pior, certamente.
10: Sim, à partida, vencendo o grupo, a primeira ronda do play-off pode colocar algumas equipas mais acessíveis, mas também há aqui equipas que estão nessas posições de segundo e terceiro dos grupos de Liga B, que estão ao nível da Finlândia ou até ligeiramente superior. Portanto, há que esperar aqui também para que esses jogos terminem, para percebermos exatamente quais são as seleções que podem calhar a Portugal, mas depois, na segunda ronda do play-off, não haverá grandes esperanças. Vem aí peixe graúdo. Portanto, para chegar ao Mundial, Portugal vai ter que ser uma equipa mais consistente do que está a ser hoje.
9: Corta Portugal de cabeça, mais um cruzamento do lado esquerdo da Finlândia. Agora algum espaço para a seleção portuguesa poder avançar, com Kika Nazarev sobre o lado esquerdo. Adianta a bola para Ana Capeta, boa recepção. Aí está, aproxima-se Jéssica Silva da grande área. Ana Capeta junto ao vértice esquerdo da grande área da Finlândia. Toca curtinho para Kika Nazaré, ali a temporizar, solta depois a bola para a frente. Passe para junto da linha final, vai ser pontapé de baliza para a Finlândia. Não conseguiu dominar a lateral esquerda, o Lúcio Alves. A bola acabou mesmo por transpor a linha de fundo. Pontapé de baliza para Anna Koivunen. E vem aí a primeira dupla alteração na seleção portuguesa. Saídas de Ana Capeta e também de Jéssica Silva para as entradas da camisola 9, Carolina Santiago, e também da número 23, Nádia Bravo. Luís Cristóvão.
10: Sim, e com esta troca, creio que aquilo que sobressai mais é o facto de Francisco Neto tirar duas avançadas e não colocar duas avançadas, ou não vai colocar jogadoras para as mesmas posições. Vamos com certeza ver a Kika ligeiramente mais adiantada com a Carolina Neto, e a ver uma maior consistência a nível do meio campo com a entrada da Nádia Bravo, que já se veio aqui encostar ao flanco direito. A equipa portuguesa deverá passar assim para um 4-4-2 mais evidente em termos de linhas na zona do meio campo, e com isso jogar este último quarto de hora sem sofrer golos. Se não sofrer, não perde o primeiro lugar, e esse é o grande objetivo.
9: Carolina Santiago, ela que marcou o segundo golo dessa vitória por 2-0 frente à Finlândia, ao minuto 90+4 em Vizela. Recordo que foi uma vitória com golos, digamos, fora do tempo regulamentar, aos 90+1 por Lúcia Alves e aos 90+4 por Carolina Santiago. E Marcos Salorante também vai fazer uma dupla alteração. Saídas das camisolas 16, Nea Letolá, e também da camisola, creio que é a Anna Siren. Aliás, é 20, exatamente, é Sumanen. Saídas de Sumanen e de Letolá para as entradas de Koivisto.
10: E agora vamos ter...
13: Entrou 11 a 10.
10: Sim, é Nisiren e Koivisto. Vilma Koivisto. Ou seja, vamos ter duas Koivisto e duas Siren em campo na equipa da Finlândia.
9: Bola com Catarina Amado. É Portugal que tenta ir em busca, pelo menos, da igualdade. Aí está a Catarina Amado ali no lado direito, a viajar até ao corredor central. Depois tenta colocar uma companheira de equipa, não consegue recuperar a Finlândia. Atenção, ataque rápido. Bola pode ser perigosa ali com a Adelina Engman. O passe para a zona frontal. Pode haver remate a sair ao lado da baliza de Inês Pereira. Remate de Sani Franci a sair ao lado do poste esquerdo. Pontapé de baliza para Portugal, mas Luís Cristóvão, ali um mau passe a resultar nesta jogada que poderia ter sido mais perigosa.
10: E esse é o risco que Portugal corre neste momento. São estes erros que a equipa tem continuado a cometer, e não creio sequer que sejam erros provocados pela Finlândia. Ou seja, não é a Finlândia que está aqui a conseguir fazer algum tipo de pressão para Portugal comete esses erros. É de facto uma equipa portuguesa que por vezes desliga um pouco a ficha e coloca-se a jeito de ser ultrapassada. Portanto, é esse cuidado que o Portugal tem que ter nesta ponta final.
9: Mais uma possibilidade de ataque para a Finlândia. Cruzamento a partir do lado direito para a grande área. Limpa a defensiva portuguesa e depois tenta insistir ainda à Finlândia. A bola vai para fora. Pontapé de baliza para Inês Pereira. Minuto 77 da partida, a 13 dos 90. A Finlândia precisa de mais dois golos para roubar o primeiro lugar a Portugal. E Portugal, confirmando o primeiro lugar deste grupo, vão, em teoria, evitar esses tubarões que descem da Liga A e...

0: está a Finlândia, belo passe, bola para o lado esquerdo, espaço para a Finlândia atacar, Elmi Rajas, o bola para a zona central da grande área, era para Emi Siren, não conseguiu dominar, mas insiste ainda a Finlândia novamente, a bola com Siren, tentativa de cruzamento, corta a seleção portuguesa e depois deixa sair a bola para lá da lateral, Emi Siren já fez o lançamento, bola para lá da linha final, cortava ainda por uma jogadora portuguesa, o que significa que vai haver canto para a Finlândia. Um também de canto para a Finlândia, numa altura onde não tem nada a perder. Luís Cristóvão, a seleção finlandesa, aliás, tem mesmo que tentar marcar dois golos para chegar ao primeiro lugar a Finlândia. A Finlândia vai, aos poucos, encostando Portugal para próximo da grande área.
1: É, também reforçou o meio campo, mas com essa intenção de empurrar cada vez mais a equipa portuguesa.
0: Bola batida para o coração da área, desvio de cabeça, golo! Há golo da Finlândia, marca o terceiro golo, a capitã Eva Nyström, canto muito bem cobrado à esquerda, bola ao segundo poste, a aparecer a cabeçada da capitã finlandesa e a confirmar com a bola no fundo da baliza, Finlândia 3, Portugal 1.
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3: No outro jogo do grupo, na Letónia e a Eslováquia estão empatadas. A Eslováquia acabou de empatar há instantes, 1-1 a 10 minutos do final. Agora Portugal está a perder por 3-1 e um golo, mais um golo da Finlândia. Bruno, altera a ordem. Portugal passa para segundo.
0: Ordem demais, e por isso Luís Cristóvão, serão 10 minutos mais o tempo de compensação que, enfim, Portugal vai ter para evitar a perda desse primeiro lugar, caso não consiga marcar mais nenhum golo, mas serão certamente, esse tempo será certamente muito sofrível para a equipa portuguesa.
1: Sim, regressaram os cantos na história da seleção feminina portuguesa, que tem uma história malfadada na defesa de lances de bola parada.
3: Chega a ser traumático.
1: Exatamente, é mais um canto a valer aqui agora 10 minutos de grande aperto para a equipa portuguesa, porque estava-se a apostar na gestão do jogo e houve aqui até na segunda parte largos momentos onde Portugal conseguiu ter bola, mas volta a abdicar da bola, vê a Finlândia chegar ao 3-1 e neste momento, é como se costuma dizer, vai ser à rasca, não é? Porque qualquer erro ou qualquer possibilidade da Finlândia marcar retira a Portugal a vitória no grupo e a subida de divisão na Liga das Nações.
0: Bola lançada de Eva Nyström para o ataque sobre o lado esquerdo, vai lá buscar junto à linha de fundo, agora guarda-redes Inês Pereira, guarda ali pela aproximação de Adelina Engman, segura o esférico, lança já manualmente. É Portugal com posse de bola, minuto 81. A Finlândia naturalmente com este golo e com algum tempo ainda para ajudar, acredita que é possível ir em busca do primeiro lugar. Está a um golo disso acontecer, cabe a Portugal impedir que isso aconteça. Numa altura em que há falta de Emma Koivisto, livre para Portugal, lado esquerdo, meio campo defensivo, bola lançada para o ataque, aí está a Portugal, no lado esquerdo vai dominando ali a Nádia Bravo, sobre o lado esquerdo, cruzamento, vai ganhar canto a seleção portuguesa, um tapete de canto para Portugal, é uma forma também, com este esquema tático, Luís, de Portugal manter a bola longe da sua baliza.
1: Sim, e agora tudo tem que servir para manter a bola longe da baliza mesmo. Ou seja, há aqui este objetivo de poder chegar a um golo, seria fantástico, mas acima de tudo manter o jogo bem longe da área portuguesa.
0: Canto batido ao primeiro poste, sacode a formação finlandesa, a bola sobra ainda para André Jacinto, entrega atrás para Catarina Amado, insiste no corredor esquerdo da seleção portuguesa, cruzamento largo, a bola vai sair pela linha de fundo, não leva perigo este cruzamento, à ponta pé de baliza para a Finlândia. Vai lá colocar a bola no limite da pequena área, a guarda-redes, mas vamos ter aí alterações, uma para cada lado, sai Catarina Amado e entra a Nelly Rodrigues em Portugal e sai a Adelina Engman na Finlândia para a entrada de Ona Sevenius. Luís Cristóvão, estas alterações, o que é que poderão mudar, se é que muda alguma coisa?
1: A Catarina Amado estava com algumas dificuldades já há largos minutos e portanto a entrada da Nelly Rodrigues tem como objetivo voltar a retificar

0: A linha defensiva e manter Portugal aqui sólido nesse momento. Já do lado da Finlândia, Ona Sevenius é uma ponta de lança e portanto vai passar a ter aqui duas pontas de lança, a Ona Sevenius e a Sani Franci, para este último ataque à baliza portuguesa.
1: Lançamento para a seleção de Portugal, lado esquerdo, lateral da área da Finlândia. Bola para Lúcia Alves. Faz o arremesso ali para uma companheira mais próxima, que devolve a Lúcia Alves. Aí está Portugal no ataque. Bola para Tatiana Pinto. Na meia esquerda, o passo para dentro da grande área. Limpa a defensiva finlandesa. A bola sobra ainda para as jogadoras de Portugal. E aí vem a Diana Gomes. Tem bem aberta no lado direito. A Nelly Rodrigues, precisamente, opta por um passe para a frente, mas passe com força e não conseguiu ligação com nenhuma companheira. A bola sai para lá da linha final. Ponta pé de baliza para a Finlândia. Já cobrada à maneira curta. Aí está a Finlândia com Eva Nyström, a capitã de equipa, que de cabeça golpeou para o fundo da baliza. A bola fazendo o terceiro golo para a seleção finlandesa. Golo esse que dá esperança à seleção do norte da Europa, que tem agora a bola com Emi Siren ali no meio campo defensivo, a lançar do lado direito. É Makoivisto, adianta para precisamente Makoivisto, novamente ainda sobre o lado direito, a manter a bola, a tentar encontrar uma companheira mais na zona central. A bola levantada agora para o lado esquerdo, tenta ligar ali com a Sani Franci, não consegue, corta a seleção portuguesa, mas insiste novamente a Finlândia com Elmi Rajas pelo lado esquerdo, combina com Sevenius, aí está a combinar ali com Koivisto, passa para o lado esquerdo, mau passe, recupera a seleção portuguesa. André Jacinto ali rodeado entre dois adversários, consegue ainda soltar a bola para a Nelly Rodrigues, bola para a Fátima Pinto, lado direito. É Portugal que vai trabalhando no meio campo defensivo. A Finlândia vai tentando a pressão agora com a guarda-redes Inês Pereira, chamada ali a tocar na bola, dá curtinho para Carol Costa, a capitã, joga na esquerda em Lúcia Alves, junto à linha lateral. Lúcia Alves muito bem, com classe, a ultrapassar ali a adversária. Aí vai Lúcia Alves para o ataque, ultrapassa a linha divisória ainda a Lúcia Alves, a tentar servir uma companheira, e depois acaba por haver ali uma falta ofensiva. Pontapé livre para a Finlândia, últimos 5 minutos para chegarmos aos 90. A Finlândia bate Portugal por 3 bolas a 1, ainda assim é um resultado que serve a seleção das navegadoras, porque se terminar assim, Portugal vai terminar em primeiro lugar neste grupo B. Mas ainda faltam 5 minutos, mais uns pozinhos. Livre para a Finlândia, já cobrado. Bola para Koivisto, a deixar em Eva Nyström. Adianta a bola com o pé direito, corredor central, abertura para o lado direito, já dentro do meio campo de Portugal. Ataca Olga Atinane, mas a bola vai perder-se para lá da linha lateral. Vai ser lançamento. O técnico da Finlândia, Marko Saloranta, selecionador de 54 anos, que comanda a seleção desde 2023. Aí uma dupla alteração na seleção portuguesa. André Jacinto vai sair. Vai entrar Andreia Faria. Troca de Andreias, por assim dizer. E vamos ver quem é que vai também sair para a entrada de Pauleta, a luso espanhola. Vai ser a camisola 13, aliás, a camisola 15, assim é que é, a central e capitã Carol Costa.
0: Não, é mesmo a Fátima Pinto, é
2: Fátima.
0: 13.
2: É Fátima.
1: Exatamente. Fiquei aqui confuso, ali por causa do dígito. Sai Fátima Pinto. Então, para entrar Pauleta, dupla alteração, Luís Cristóvão, promovida por Francisco Neto.
0: Refrescar a linha do meio campo, com duas jogadoras que bem poderiam ser titulares pela sua valia e pela sua experiência. Jogar aqui um pouco com o relógio e tentar manter a equipa portuguesa desperta para não cometer erros.
1: Para já está com a bola no ataque, depois ali uma perda da jogadora portuguesa. Aí está a Finlândia, tenta atacar, ali pressão já por parte da jogadora portuguesa. Há falta, livre para a Finlândia, e vai sair, ao que tudo indica, cartão amarelo. Exatamente, amarelo para Tatiana Pinto. É daquelas faltas, Luís Cristóvão, como se costuma apelidar, falta inteligente.
0: Falta inteligente, porque trava aqui o momento da Finlândia, mas que dá nestes minutos finais também um livre que pode colocar a bola na área, e por isso é um momento difícil.
1: Livre para a Finlândia, bola ainda muito longe da área, ainda assim bola batida diretamente para lá da linha final, passa ao perigo para Portugal, ponta pé de baliza para Inês Pereira. Estamos a 2 minutos dos 90. Portugal vai perdendo por 3-1, vai sofrendo para manter o primeiro lugar neste grupo B3. Vai bater o ponto pé de baliza à guarda-redes Inês Pereira.
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1: Zona do meio campo, limpa de cabeça à defensiva finlandesa, bola cá, bola lá, a bola depois ali tocada por uma jogadora portuguesa, fica no relvado, passe para a formação finlandesa com Koivisto a entregar mais à frente pelo lado direito, variação rapidamente para a esquerda com Elmi Rajas, obrigado a recuar perante ali a marcação da oponente. Aí está a Finlândia já toda inserida à exceção da guarda-redes no meio campo de Portugal, bola ali com a Finlândia no lado direito com a camisola 21, Ona Sevenius, ela que entrou há pouco, corta a equipa portuguesa, lançamento para a Finlândia, já efetuado junto à paralela da área de Portugal pelo lado direito, aí está a Finlândia com bola, já estamos dentro do minuto 89, cruzamento para a grande área, não está lá ninguém da Finlândia, vai lá recolher a bola, a jogadora portuguesa vai mesmo permitir que a bola transponha a linha de fundo, para ganhar mais alguns segundinhos preciosos, é ponta pé de baliza para Inês Pereira. Coloca a bola no limite da pequena área, mais sobre a direita. Aí está a Inês Pereira, vai bater com o pé esquerdo. Bola lançada para a zona do meio campo. E agora ali uma falta. Ali uma entrada sobre a jogadora portuguesa. Ponto pé livre para Portugal. Falta de Vilma Koivisto. Creio que o árbitro dá lance para a Finlândia. Exatamente. Dá lance para a seleção finlandesa. E vamos ter mais 4 minutos. 4 minutos para serem jogados em Tampere, no estádio Tamela. Parece-te ajustado estes 4 minutos, Luís.
0: Vão ser 4 minutos de sofrimento para a equipa portuguesa, mas que se que têm sentido, tendo em conta o que aconteceu na segunda parte.
1: Atenção, a Finlândia está no ataque dentro da área portuguesa, lado esquerdo. Vai cortar a equipa de Portugal, bola para fora, joga por onde estava virada a jogadora portuguesa, lançamento para a Finlândia. Bola para Vilma Koivisto. Entrega atrás em Eva Nistrom. A capitã soltar de uma companheira. Bate longo para a frente. A bola para o lado esquerdo. Bom domínio, mas depois a bola vai acabar por sair para lá da linha final. Ponta pé de baliza para Inês Pereira. Ali a camisola 22. Depois de dominar, deixou. Enfim. Não conseguiu endossar a bola em nenhuma companheira, é Elmi Rajas, e por isso a bola saiu para lá da linha final. Bate Inês Pereira, pé esquerdo da bola, bola para a zona do meio campo, sobra para as jogadoras da Finlândia com a Vilma Koivisto. Aí está a Finlândia agora com algum espaço, vai correndo ali pela meia direita, a Emma Koivisto entrega depois para a Sevenius, cruzamento para a grande área, limpa Portugal, insiste ainda a Finlândia, o passe ali na grande área, vai proteger a bola, a jogadora portuguesa, bola para fora, lançamento para a Finlândia. Lançamento à esquerda, para lá da área de Portugal, bola junto à linha de fundo e à ponta pé de baliza. Bela cobertura ali por parte de Pauleta. A camisola 4 de Portugal, ela que nasceu na Galiza, em Pontevedra. Esta luso-espanhola joga no Benfica desde a temporada 2018-2019. Estamos já praticamente a atingir o segundo minuto de compensação dos 4 dados por Merima Selic. Ponta bem a Portugal, a bola para a frente para o ataque, a bola chega até à grande área da Finlândia. Ana Koivunen responde com ponta bem longo para a frente para o ataque, para o lado esquerdo, não consegue o domínio. Elma Rajas, lançamento à direita para Portugal. Últimas instruções por parte dos dois técnicos, quer Marco Salorante, quer também Francisco Neto. Aí está a Finlândia, vai atacando pelo lado esquerdo com a Sevenius. Olga Sevenius vai sendo acompanhada ali pela Diana Gomes. Cruzamento de Sevenius e vai dar canto. Canto para a Finlândia. É o tudo por tudo da formação nórdica para tentar chegar ao quarto golo. Golo esse que permite uma alteração na classificação. A ver, vamos o que acontece. Vai ser o canto batido por Olga Atinen, camisola 8, canto à esquerda, atenção que foi de canto que a Finlândia fez o último golo, o terceiro. Atinen, cruzamento com o pé direito, bola ali, sacudida com os punhos por Inês Pereira. A guarda-redes Shana Koivunen também se juntou às colegas na área, por isso a baliza da Finlândia nesta altura está deserta. Lançamento para a Finlândia, bola longa para o corte de cabeça da seleção portuguesa. Atenção, a bola enviada para a frente, acaba por sair pela lateral, desviada por uma jogadora finlandesa, pela camisola 10. Lançamento para Portugal, foi Emi Siren que evitou que Portugal pudesse atacar com a baliza deserta. Lançamento para Lúcia Alves, lança a bola para a frente, a bola está na zona intermédia do relvado, agora com Portugal muito bem ali a manter a posse de bola, vai avançando devagar, devagarinho para a baliza, mas prefere guardar a bola a equipa de Francisco Neto. A bola para Nelly Rodrigues, levanta para a frente, ali um desvio, vai ser ainda lançamento para Portugal. É importante para Portugal manter nestes últimos segundos a bola longe da baliza da Finlândia. Tem pressa Nelly Rodrigues, jogadora formada no Paris Saint-Germain. Está, lança Nelly Rodrigues ali para uma companheira, vai apitar Merima Celik e aí está, fim da partida. Portugal perde com a Finlândia, mas segura o primeiro lugar. É resultado final, Finlândia 3, Portugal 1.
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3: Está também quase a terminar o outro jogo, não vai haver alterações na classificação deste grupo 3 da Liga B das Nações. Portugal a garantir, apesar da derrota, o primeiro lugar, fica com nos 15 pontos, tantos quantos a Finlândia. A Eslováquia será a terceira com 6, a Letónia desce à Liga C, não conseguiu pontuar, acabou por perder mesmo no último minuto, um golo da Eslováquia a ditar a derrota da seleção letã.
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3: Dentro de instantes vamos ter a oportunidade de ouvir as primeiras reações à boleia do Canal 11 deste Finlândia 1, aliás, Finlândia 3, Portugal 1. Para já, Bruno Malveira Marques, vamos com o Luís Cristóvão escalpelizar aquilo que foi este desafio.
5: Luís Cristóvão, uma derrota por 3-1 de Portugal no norte da Europa, na Finlândia. Como é que viste esta partida? Um jogo difícil para Portugal. Começou bem, com uma boa reação logo no início da partida, depois a Finlândia a controlar e esteve sempre em vantagem na partida.
0: Sim, verdade. Foi um jogo difícil para a equipa portuguesa, que alcança os seus objetivos, mas que acaba por ter aqui uma exibição de alguma fragilidade perante a Finlândia. Avança como vencedora do grupo, sobe à divisão A, portanto é momento de festa para a equipa portuguesa, mas acredito que haverá alguma apreensão em Francisco Neto, porque as coisas hoje estiveram longe de correr bem. É um dia feliz para Portugal, porque alcança os seus objetivos, mas também que um contacto com a realidade é apurado apenas na diferença de golos e acaba por encontrar uma adversária que soube explorar muito as fragilidades da equipa portuguesa. E isso vai ficar na memória e vai ficar também como exemplo para quem vier aí no momento do play-off.
5: Antes de continuarmos com esta análise detalhada, vamos às tuas notas. Luís, na tua opinião, quem foi a melhor jogadora do encontro?
0: Nelly Etola foi a grande desequilibradora do encontro enquanto esteve em campo, marcou 2 golos, esteve numa série de outras iniciativas. Adelina Engman também sempre muito bem na equipa finlandesa, foi outra jogadora em destaque. Do lado português, Kika é melhor em campo, mas num jogo onde esteve sempre muito desacompanhada.
5: E a jogadora que passou mais despercebida ou que ficou aquém do esperado na tua ótica?
0: Eu creio que Portugal terá sofrido aqui um pouco na zona do meio campo. Quer Fátima Pinto, quer Andreia Jacinto não estiveram ao seu nível. Era importante que Portugal marcasse aí diferenças a partir dessa zona do terreno para poder competir mais, e de facto isso não aconteceu. Ficam aí com esse sinal menos as jogadoras do meio campo nacional.
5: Relativamente à seleção finlandesa, quem é que esteve, para além de colocar da melhor jogadora que já disseste, a camisola 16,
0: Neandertaler,
5: exatamente, pelo Bicho, quem é que esteve melhor e pior?
0: Bem, a melhor na Eletola, naturalmente, é com sinal menos. Talvez Lotta Lindström, que foi a ponta de lança titular e que não conseguiu marcar. É certo, teve algum trabalho na frente ajudando a equipa finlandesa, mas é talvez a jogadora com nota menos, ainda assim num conjunto que esteve à beira de alcançar o seu objetivo, mas uma coisa é certa, fez hoje uma grande partida e conseguiu uma vitória que não chegou para subir de divisão, mas chega para deixar aqui um sinal de muito positivo para o que também se seguirá para esta equipa.
5: Que avaliação é que fazes ao trabalho dos dois técnicos, quer Francisco Neto, quer também Marco Salaranta?
0: Marco Salaranta identificou perfeitamente os pontos onde Portugal poderia ter fragilidades e foi nessa identificação que acabou por fazer a sua superioridade em relação à equipa portuguesa. Tem essa nota bem positiva e com grande influência no jogo. Francisco Neto, e olhando as palavras de ontem dele, que a equipa tinha que lutar e tinha que mostrar a qualidade, creio que ficou aquém a seleção portuguesa, não conseguiu demonstrar, e quer no momento do intervalo, quer nos momentos das trocas, Portugal nunca melhorou muito, por isso um jogo com nota negativa para Francisco Neto.
5: E relativamente à equipa de arbitragem chefiada pela Bósnia, Merima Celik, é certo que há aquele lance na segunda parte na área da Finlândia, mandou jogar, mas na tua ótica, que análise é que fazes de forma geral à árbitra da partida?
0: Não precisava de mais uma repetição para ter mais certezas em relação a esse lance, que de facto deixou dúvidas no momento em que aconteceu, mas de resto parece-me uma exibição bastante segura da árbitra Merima Celik da Bósnia e a conseguir controlar bem a partida ao longo dos 90 minutos.
5: Ainda antes das reações das protagonistas e do treinador Francisco Neto, vejo aqui a estatística: a Finlândia faz um total de 19 remates contra 6 de Portugal, 10 dos 19 foram na direção da baliza, 3 dos 6 de Portugal na direção da baliza, o que indica domínio por parte da Finlândia nesta partida.
0: Sim, foi bastante evidente, não é? Foi bastante evidente o domínio da equipa finlandesa. Bastante evidente que foi a equipa que sabia melhor o que tinha para fazer neste encontro, que foi a equipa que mais quis vencer e que andou mais à procura dessa vitória e que, para além do mais, aproveitou melhor os erros das adversárias. É uma vitória em toda a linha da Finlândia, que felizmente para Portugal ficou a um golo de também subir de divisão, mas é certo, uma partida hoje plena de sucesso.
5: Na tua ótica, o que é que Francisco Neto deveria ter feito para contrariar o volume ofensivo da Finlândia? Sabia de antemão Francisco Neto que a Finlândia tinha de atacar para tentar marcar 3 golos, portanto, para tentar obter um resultado com 3 golos de diferença. O que é que faltou a Francisco Neto para que isso não tivesse acontecido?
0: Muitas vezes os treinadores dizem que o mais importante é ser-se a si próprio, não é? É manter a identidade do seu jogo quando se vem para partidas decisivas. E isso é verdade, mas o que também é verdade é que a nossa identidade é feita do confronto que temos com os adversários. E Portugal hoje, se naqueles primeiros 2-3 minutos mostrou vontade de manter a sua identidade, o que é certo é que essa identidade se esburoou, se perdeu na superioridade da Finlândia, porque a Finlândia sabia melhor o que tinha pela frente e sabia melhor aquilo que queria fazer. Portanto, para a equipa portuguesa, hoje era fundamental ter mais bola, algo que não aconteceu. Era fundamental que a equipa defensivamente, numa transição defensiva, fosse mais segura nas suas ações, o que também não aconteceu. E perante essas incapacidades, o momento do intervalo obrigava aqui a que a equipa viesse com uma outra postura e uma outra missão para o segundo tempo, coisa que também não aconteceu. Eu creio que será mais ou menos por aqui que o balanço de Francisco Neto tem que ser feito, para reconhecer que, se em termos de potencial, de valores individuais, Portugal está ao nível ou até acima desta Finlândia. Hoje, coletivamente, a equipa esteve muitos furos abaixo do que seria de esperar e quase colocou em risco o seu apuramento.
3: Há pouco ouvimos o indicativo sonoro das 8 da noite em Portugal Continental e na Madeira. São 7 nos Açores. Estamos numa emissão especial do desporto até às 8h30. Estamos a acompanhar o jogo entre a Finlândia e Portugal. Seleções A femininas, Liga das Nações. Portugal a perder por 3-1, mas a garantir o primeiro lugar deste grupo 3 da Liga B e a subir à Liga A. Vamos continuar à espera das primeiras reações a este jogo através do Canal 11. Se me permitem, Bruno e Luís, meter a minha foice em seara alheia, mas parece-me que Portugal continua com este pecadilho que também já evidenciou no último Europeu de Futebol e nessa caminhada para o Europeu, que é o facto de quando defronta seleções mais fortes ou até do mesmo nível, defensivamente a equipa denota muitas debilidades, ou seja, sofre mesmo muitos golos.
0: Sim, esse é um problema da equipa portuguesa em todas as competições em que está inserida. Obviamente, nem a Eslováquia nem a Letónia conseguiram expor a equipa portuguesa nessas situações, porque são duas seleções que estão muito longe da valia do conjunto às ordens de Francisco Neto, e que estão numa realidade competitiva também muito, muito afastada. Agora, quando se joga contra equipas que nem precisam de ser equipas assim tão fortes, são equipas que estão mais próximas do nível de Portugal, já se começa a sentir essas dificuldades. E hoje foi um excelente exemplo, porque a equipa defensivamente deu demasiado espaço, demasiadas oportunidades, quer em situações de transição rápida, quer no momento com bola, a Finlândia fazia algumas trocas de bola e tinha gente sozinha, quer nas bolas paradas, ou seja, todos os momentos do jogo serviram para expor Portugal defensivamente. E isso é uma situação que já não se pode associar nem à inexperiência, nem a nada que se pareça. Nós vemos muitas vezes estas mesmas jogadoras nos seus clubes a jogarem na realidade da Liga dos Campeões Feminina contra as melhores jogadoras do mundo e a renderem, e a terem rendimento e a terem capacidade competitiva. Portanto, eu creio que se pode fazer mais com este grupo de jogadoras e é importante que a equipa tenha esses princípios e essas qualidades coletivas que permitam que Portugal, agora que vai voltar a estar na Liga A, se consiga por lá manter.
5: Então acreditas que os níveis de confiança quando a seleção portuguesa joga com seleções teoricamente inferiores está num nível e quando jogam com seleções bem mais próximas em termos de ranking ou até superiores, Portugal, digamos que respeita...
3: Não te esqueças dessa pergunta, Bruno. Para já vamos, através do Canal 11, ouvir Dolores Silva, uma das capitãs da seleção portuguesa.
6: Desde já com Dolores Silva, capitã da equipe.
3: Ainda a questão da colega que está a acompanhar a seleção feminina na Finlândia, Dolores Silva, já preparada então para falar. Ela que foi importante, inclusive marcou um golo no último jogo frente à Letónia, no António Câmara da Mota, no Estoril. Vamos ouvir as palavras de Dolores Silva.
7: Sim, primeiro que tudo realçar que atingimos o nosso objetivo, outra vez chegar à Liga A da Liga das Nações e partir em melhor posição para o play-off do Mundial. Depois sim, acabámos por perder o jogo de uma maneira justa, não tivemos bem no jogo, desde o início ao fim custou-nos, como disse, a encontrar-nos. É o que é, estamos insatisfeitas com isso, porque queríamos terminar com vitórias em todos os jogos, não foi possível. Mas mais uma vez, o objetivo foi alcançado, agora é regressar, refletir e trabalhar ao máximo para nos playoffs estarmos preparadas para o que aí vem.
6: Olhando para esta partida e tomando como exemplo o encontro em Vizela, em que Portugal dominou esta Finlândia do início ao fim, o que é que aconteceu de diferente? Foi uma equipa finlandesa que já estava preparada também para aquele que era o jogo de Portugal. Como é que se explica também essa dificuldade que Portugal hoje encontrou aqui, também num relvado diferente? Sabemos que as condições eram outras.
7: Sim, jogámos num artificial, isso não pode servir de desculpa, estávamos preparadas, preparámos-nos para isso também, as coisas não saíram, há jogos assim, a futebol, nós somos as primeiras a estarem satisfeitas, como é óbvio, representar Portugal, nós queremos sempre ganhar, a Finlândia hoje de facto entrou forte e custou-nos a entrar no jogo, custou-nos a pegar no jogo. Quando marcámos um 1, ainda houve uma fase, tivemos ali um bocadinho mais tranquilidade com bola, mas depois voltámos na segunda parte a cair e a deixar que elas crescessem. Independentemente disso, volto a realçar que o nosso objetivo foi cumprido, sabendo que claramente nós estamos felizes pelo resultado de hoje, mas há que pensar no que vem aí, que é muito sério, é muito grande, e nós queremos é dar tudo para voltar a meter Portugal no campeonato do mundo.
6: Era para aí que olhava, Dolores, época terminada, portanto agora também um merecido descanso depois também de um final de temporada bastante exigente a nível físico, vem essa paragem, olhar para essa nova fase final de um campeonato do mundo onde Portugal quer marcar presença, mais uma vez com um caminho complicado, com um play-off, mas como é que está a ambição da equipa para esse momento?
7: Não, a ambição é intocável, só tem que ser intocável porque representamos Portugal, e agora cada uma de nós é descansar, é prepararmos da melhor maneira possível, cada uma a pensar e preparar também aquilo que vai ser a sua época nos clubes, trabalhar ao máximo e depois é voltar com tudo, prepararmos ao máximo, sabendo da exigência que aí vem, porque é um play-off. Já vivemos isso no passado, quando nos qualificámos para o Campeonato do Mundo da Nova Zelândia, sabemos o que nos custou, e agora é chegar a esse momento e chegar a esse momento da melhor maneira possível. E enquanto grupo, tenho a certeza absoluta que hoje sim estamos infelizes, porque não era o resultado que queríamos. Atingimos o nosso objetivo, mais uma vez volto a realçar, e acima de tudo, nós vamos continuar a dar tudo por Portugal.
6: Obrigada, Dolores Silva.
3: As palavras da capitã Dolores Silva, palavras mesmo de capitã, dizer que é necessário fazer uma reflexão, mas antes de analisarmos estas palavras, vamos ouvir outras, as de Francisco Neto, o treinador de Mortágua, que dirige desde 2014 a Seleção Nacional Portuguesa de Futebol Feminino e que garante mais uma vez a passagem à Liga A. Não está com boa cara o treinador.
8: Nem igual à Vizela, nem igual àquilo que foi nos outros jogos de qualificação. Sem dúvida nenhuma que o resultado é justo, é verdade, se calhar até em alguns momentos do jogo que acabámos por ter alguma sorte, olhando só para o desenrolar daquilo que é o jogo. Independentemente disso, já falei isso, não é pelo que se passou hoje, mas continuo a achar que é uma injustiça na qualificação disto não haver um VAR. Sinceramente acho que não, se a UEFA realmente quer dar o passo em frente, e já falámos muito disso também, e não sou só eu, todos os treinadores comentam isto, acho que o futebol feminino merece, não é desculpa, não era pelo VAR, não era por aí, mas acho que é importante realçar isso no final desta qualificação. Mas hoje fomos inferiores à Finlândia, não conseguimos nunca nos encontrar, raramente conseguimos ter bola como costumamos ter, e nos duelos não os conseguimos ganhar, não igualámos o nível de intensidade, e quando assim é, as coisas tornam-se mais difíceis.
6: Vamos também para uma equipa esta da Finlândia que tem algumas jogadoras que jogam na Europa, portanto também estão nas ligas mais importantes, estão na fase final da época, mas outras também que estão numa fase diferente da temporada. Essa frescura de alguma forma também entrou hoje dentro das quatro linhas?
8: Tenho também a olhar para os dados para perceber, tenho que rever o jogo em função disso. Acho que sim, que chegámos muitas vezes atrasados aos nossos duelos, chegámos muitas vezes atrasados às nossas zonas de pressão. Não foi um jogo muito competente da nossa parte nesse aspecto. É algo que nós sabemos que temos que melhorar, é algo que quando jogamos contra equipas do nosso nível ou acima de nós, sempre que nós o conseguimos fazer bem, estamos mais dentro do jogo, sempre que não conseguimos, temos mais dificuldades, e hoje acho que acima de tudo foi esse o grande problema, a nossa incapacidade para poder pressionar a Finlândia dentro daquilo que era a nossa organização. Chegámos demasiado vezes
9: atrasados às pressões e muitas vezes quando chegávamos a tempo fomos batidos em duelos, por isso é algo que nós temos que crescer.
6: Olhando também já para o que aí vem, agora tempo de paragem, final de época desportiva, o play-off, Portugal garante esse primeiro lugar, portanto mais confortável em teoria para esse sorteio, olhar já naturalmente para mais um sonho que seria voltar a marcar presença numa fase final de um campeonato do mundo.
9: Sim, é o positivo desta qualificação, os dois grandes objetivos foram cumpridos, o voltar a subir para a Liga A, onde queremos muito estar e ter melhor posição no sorteio de dia 18. Por isso, nesse aspecto, e se hoje, apesar do 3-1, que é um resultado que nos iguala, mas não deixa de ser um resultado, e nós teríamos esta almofada, como falámos antes disso, fruto daquilo que fizemos também no passado, por isso não podemos olhar só para este jogo, temos que olhar para toda a qualificação, onde eu acho que pelos 5 jogos anteriores fomos merecedores, e agora é fazer o nosso processo. 95% da equipa vai entrar em processo de férias, vão encontrar também quais são os objetivos individuais, com algumas mudanças de clube, de algumas jogadoras, por isso novos contextos, e nós cá estaremos em outubro para as receber e prepararmos o apuramento para o campeonato do mundo da melhor forma.
6: Só antes mesmo de o deixar ir, fala naturalmente nesses 5 jogos que ficam muito positivos de Portugal, também numa qualificação numa fase de grupos em que chamou novas jogadoras, houve estreias, houve também espaço a essa renovação natural, como tantas vezes diz. O que é que fica nesse capítulo desta fase de grupos da Liga das Nações?
9: Fica acima de tudo um grupo de jogadoras que foi crescendo, que não terminou da forma como gostava, mas isso também faz parte da mentalidade. Apesar de termos subido divisão, apesar de irmos para o sorteio com melhores classificações, foi aquilo que eu disse às jogadoras: quando se representa Portugal não se festejam derrotas, e hoje é um dia que nós não queremos e não iremos celebrar, apesar de termos cumprido os dois grandes objetivos, mas que nos irá servir acima de tudo para crescer para o futuro.
6: Muito obrigada, Francisco.
3: As palavras de Francisco Neto, uma derrota agridoce para Portugal, perde por 3-1, mas garante o objetivo final, que era ficar em primeiro lugar deste grupo da Liga das Nações, o grupo 3 da Liga B. Mas palavras também muito fortes, Bruno Luís de Dolores Silva, que antecedeu o selecionador Francisco Neto, a falar de uma necessidade de reflexão, de uma derrota justa de Portugal, de rever alguns processos. Ficaram aqui alguns recados, creio que internos, da capitã Dolores Silva.
5: Sem dúvida, Carlos Luís, pegando já nestas palavras da capitã que deu a cara depois desta derrota por 3-1, é uma derrota que, deixa, apesar dos objetivos cumpridos, deixa marca, porque estas palavras são palavras fortes, e onde também diz que o sintético não é desculpa para este tipo de exibição.
10: Pois não é desculpa, acho que creio que não foi o piso que levou a que Portugal cometesse tantos erros e tivesse tanta displicência em vários momentos do jogo. Nem creio que tenha sido uma questão de forma de início ou de meio ou de final ou de meio de temporada. Creio que é mesmo uma questão tática e de abordagem do jogo, onde Portugal se mostrou algo displicente, sobretudo tendo em conta a forma como a Finlândia foi forte na preparação do mesmo jogo e na identificação das fragilidades da equipa lusa. O recado está dado, não é? E aqui, sobretudo, Dolores Silva foi pôs o dedo na ferida de que, de facto, há que fazer mais, há que preparar melhor as partidas, há que ser mais capaz na abordagem destes momentos decisivos, porque a partir daqui não haverá mais facilidades, seja com quem for, e daqui a pouco já podemos olhar aqui para as equipas que também são possibilidade nesse play-off, seja com quem for, equipas mais fortes ou mais fracas. O que é certo é que Portugal não pode cometer erros, porque a partir daqui vai ser também em jogos a eliminar.
5: Já lá vamos a essas contas e esses possíveis adversários, mas há pouco perguntava-te, quando a Dolores falou, Portugal, quando joga com equipas teoricamente mais fracas, não sei se o termo fraco é o termo correto, mas pronto, dá para perceber, tem um índice de confiança alto. Quando vai jogar com equipas do mesmo nível ou superior, parece que esses índices de confiança ficam aquém daquilo que as jogadoras deste nível devem ter. Acreditas que esse aspecto mental tem de ser mais trabalhado, sobretudo contra este tipo de adversários?
10: Não creio que seja uma questão mental, sinceramente não creio que seja o lado mental o que está aqui a falhar na equipa portuguesa, creio que é o lado tático do jogo e a experiência tática também da equipa e do próprio treinador. A equipa portuguesa, tendo em conta o espaço competitivo onde se encontra, tem que ser uma equipa mais rica na forma como se monta para enfrentar os seus adversários. Tem que ser uma equipa que revele mais conhecimento desses seus rivais. E eu creio que... Bem, já não é a primeira vez que eu faço esta conversa. Já faço esta conversa até há vários anos em relação à equipa portuguesa. O ponto onde Portugal está... Obviamente é mérito de todos aqueles e aquelas que trabalharam para aqui chegar, mas também é um ponto onde já há algum tempo se exige uma outra postura e uma outra preparação. E por isso mesmo, a equipa portuguesa, e o jogo de hoje é só mais um exemplo para uma longa lista de exemplos, é exigido maior capacidade na preparação dos jogos. É por aí que passará, mais por uma questão mental ou por uma questão física, é por aí que passará o crescimento da competitividade da equipa nacional, à qual não faltam talentos. Estas jogadoras jogam em competições internacionais, taças europeias, disputam títulos em Portugal, mas também disputam títulos no estrangeiro, quem está lá fora. Não é por falta de talento, agora é preciso é organizar este talento para que a equipa seja melhor.
5: Em relação ao último jogo, 7 alterações para este jogo, acreditas que, enfim, houve alguma ligação também para este mau resultado por ter havido tanta mexida, ainda que, como frisaste, esteve em campo a melhor equipa que Francisco Neto poderia escalar para hoje?
10: Sim, eu creio que passa por aí, ou seja, e essa tem sido uma postura de Francisco Neto até... inovando em relação à derradeira passagem pela Liga B da Liga das Nações. Ou seja, foi dando mais espaço a mais jogadoras, rodou mais a sua equipa, e foi o que aconteceu. Sabia-se que a Letónia era um conjunto acessível e jogou com, não posso chamar segundas linhas, mas jogou com jogadoras que não têm tido tanta utilização nos jogos mais exigentes, digamos assim, e hoje foi para o 11 onde sentia mais confiança. Creio que o grupo de trabalho da seleção portuguesa tem vindo a crescer, acho que precisa de crescer mais, provavelmente para esta competição poderia haver aqui mais algumas jogadoras a terem essa oportunidade ou é preciso encontrar momentos para que isso aconteça, mas a verdade é que nesse ponto creio que já demos o passo que era necessário dar para alargar o grupo de jogadoras que pode atuar na seleção e que têm esse tipo de experiência. Falta agora o resto.
5: Portugal tinha até esta última jornada o estatuto de invencível neste jogo. Depois desta exibição, não sei se concordas, a pior exibição nesta fase liga, a última imagem é aquela que fica. Como é que... O que é que esta campanha revela sobre o comportamento e o crescimento das navegadoras nesta competição?
10: Eu, como te disse há pouco no início da partida, o que aconteceu nesta fase da Liga das Nações foi exatamente aquilo que prevíamos que viesse a acontecer. Ou seja, muita facilidade nos jogos frente à Letónia e Eslováquia e muita competitividade no confronto com a Finlândia. Portugal foi superior à Finlândia no primeiro jogo em solo nacional, mas só conseguiu marcar 2 golos em tempo de descontos. E hoje foi inferior à Finlândia durante os 90 minutos e perdeu o jogo de forma mais consistente, também por dois golos de diferença. Na verdade, foi a capacidade de Portugal marcar frente à Letónia e frente à Eslováquia aquilo que a demarcou em relação à equipa finlandesa. E, portanto, nesse sentido, dir-te-ia que não se sente aqui grande evolução na equipa portuguesa. Sente que se cumpriu o objetivo, mas não se sente propriamente uma grande evolução naquilo que a equipa portuguesa está a fazer, porque foi exatamente cumprir com as expectativas que existiam no início desta fase.
5: Luís, olhando para além do resultado, e ainda que o longo percurso esteja, diria, a meio, sais deste jogo mais convencido de que Portugal tem condições para estar no Mundial 2027, ou ainda há dúvidas sobre a verdadeira dimensão desta seleção comandada por Francisco Neto?
10: Não, eu creio que o jogo de hoje não nos deu grande confiança para o que se vai seguir. Creio que esse é um problema para a equipa portuguesa. Se até aqui, nesta fase de grupos, Portugal tinha mantido sempre essa nota de ser mais forte do que as suas adversárias, hoje deu um sinal de fragilidade que me faz pensar que daqui até outubro, quando entrar em campo para jogar o play-off, a equipa portuguesa vai mesmo que ter muito trabalho a fazer para estar mais perto daquilo que é o seu potencial máximo e mais longe desta exibição cinzenta que teve hoje.
5: Relativamente à próxima fase, Portugal está na Liga A, ficou em primeiro na Liga B, no grupo B3, portanto vai haver um sorteio com os últimos classificados da Liga A, são eles Sérvia, Polónia, Ucrânia e Eslovénia, diante dos vencedores da Liga B, com os vencedores dos quatro grupos da Liga B, para além de Portugal, País de Gales, Suíça e também Escócia. Estas seleções vão jogar com seleções como República Checa, Albânia, Turquia, Irlanda do Norte, Finlândia, Eslováquia, Bélgica ou Israel. Nesta altura, e percebendo como o momento da equipa portuguesa, tens alguma seleção na tua ótica que seja mais, digamos, favorável para Portugal poder competir?
10: Há aqui duas seleções que são claramente acessíveis a Portugal, a Albânia e Israel. Depois diria que há duas seleções que terão um nível intermédio, mas também perante as quais Portugal tem tudo para seguir em frente sem grandes dificuldades, que são a Turquia e a Irlanda do Norte. E depois duas seleções que estão muito próximas do nível da equipa portuguesa, República Checa e Bélgica. Portanto, eu acho que a Bélgica e a República Checa seria até muito azar que nos calhassem já nesta primeira ronda do play-off, porque nos iriam colocar já perante umas adversárias de um nível bastante, bastante alto e que estão nesta fase, porque nos seus grupos estavam Escócia e País de Gales, que são duas seleções mais fortes ainda. Qualquer uma das outras quatro vai permitir a Portugal, com maior ou menor dificuldade, poder avançar para a segunda ronda, e aí não haverá grande espaço para dúvidas. Vamos com certeza encontrar uma seleção difícil na segunda ronda para os jogos de finais de novembro e início de dezembro, e aí Portugal tem que estar mesmo no máximo das suas capacidades para poder continuar em busca de um lugar no Mundial, que um pouco à imagem do que aconteceu há quatro anos poderá não ficar aí assegurado, porque tendo em conta o ranking de Portugal e o ranking das suas concorrentes, se Portugal for a equipa com o ranking menor entre as apuradas, o que não seria de espantar, obrigará a seleção portuguesa a ainda ter os jogos do play-off intercontinental.
5: Obrigado, Luís. Tudo contado acerca deste Finlândia 3, Portugal 1. Portugal perde, mas está na Liga A das Nações, na elite do futebol europeu. Finlândia 3, Portugal 1. Letolá abriu ativo aos 11 minutos. Kika Nazaré restabeleceu a igualdade aos 29. Na segunda parte, Letolá aos 47 e Nistrom aos 79 fixaram o resultado final. Finlândia 3, Portugal 1. Os comentários estiveram a cargo do Luís Cristóvão. O relato do Bruno Malveira Marques.
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3: Obrigado a ambos. Acompanhamos esta derrota de Portugal, que ainda assim manteve Portugal no primeiro lugar da Liga das Nações, da Liga B, neste grupo 3, no dia em que o Sporting oficializou a contratação de mais um reforço. Falo de Silas Anderson, médio dinamarquês de 21 anos, assinou um contrato válido até 2031, fica blindado com uma cláusula de rescisão no valor de 80 milhões de euros. O médio já falou aos meios do Sporting.
11: Estão sempre nas competições europeias. Este ano haverá de novo Liga dos Campeões. É um passo incrível para alguém jovem chegar.
3: Aqui algumas dificuldades para ouvirmos estas declarações de Silas Anderson, jogador do Sporting Clube de Portugal, oficializado hoje pelos Leões. Amanhã Portugal joga o último particular antes do Mundial de Futebol, Mundial que arranca já na próxima quinta-feira com o México-África do Sul. Portugal recebe amanhã no Estádio Municipal de Leiria a equipa da Nigéria, a seleção africana. Roberto Martínez falou esta tarde e já tem um plano para o desafio. Fio de amanhã.
12: Porque o primeiro jogo para 5, 6 dos nossos jogadores, mais o Diogo Costa 7, continuamos, é o último jogo da preparação antes do Mundial, mas para nós o foco é o foco individual, tentar recuperar e dar minutos aos jogadores que precisam. O primeiro objetivo é levar os jogadores ao avião para Miami preparados para o Mundial. Isso é o objetivo número 1. Queremos ganhar.
3: Roberto Martínez a garantir que amanhã só Diogo Costa vai jogar os 90 minutos.
12: São muitos jogos que não trabalhamos como um 11 inicial. Acho que a força de Portugal é o compromisso de todos os jogadores, e se nós temos, e a minha responsabilidade e a responsabilidade da equipa técnica é preparar os jogadores para ajudar a equipa, e quando estiverem no relvado utilizam o seu talento e a sua atitude para ganhar jogos por Portugal. Então não é o 11 inicial, não é o 11 que termina amanhã. Ajustamos o que precisamos durante o jogo. A ideia é fazer 11 substituições, a ideia é do Diogo Costa jogar os 90 minutos e tentar que todos os outros jogadores tenham minutos.
3: Nos últimos dias, várias personalidades da política ao desporto em Portugal têm apontado a equipa portuguesa como candidata a vencer o Mundial. Ora, Roberto Martínez diz que adora este tipo de desafios.
12: Desafio que adoro, é fantástico, porque a minha carreira está cheia de desafios assim. Mas também é um Mundial, o primeiro Mundial com 8 jogos, o primeiro Mundial com 48 seleções, então... Acho que é um momento especial para poder fazer uma conquista ou fazer qualquer coisa que nunca foi feita, que é o que queremos fazer com Portugal.
3: Roberto Martínez, que garante não estar ainda a pensar no pós-mundial.
12: Eu acho que o capitão e todos os jogadores da seleção não pensam no futuro. Ninguém sabe no futuro. O futebol tem lesões, tem situações diferentes, há decisões que não estão nas tuas mãos. Então, o foco é treinar hoje, ser o melhor dentro do treino, apanhar os conceitos, executar os conceitos amanhã, mostrar orgulho de vestir a camisola de Portugal, e já não há mais nada. E é isso o exemplo dele, com a experiência que ele tem. O único objetivo é tentar utilizar amanhã para melhorar.
3: Palavras sobre Cristiano Ronaldo. Quem está entusiasmado para ajudar a seleção é Francisco Trincão, médio que fez uma grande temporada ao serviço do Sporting.
13: Diria entusiasmo, porque é uma experiência única, com um torneio completamente diferente do resto, portanto eu não posso dizer muito porque não tenho muita experiência, mas da minha parte estou entusiasmado para ajudar de que forma for.
3: O Vianense quer fazer algo bonito na América.
13: Temos de ter sempre confiança acima de tudo, não é? Temos que acreditar, sabemos que é um torneio muito difícil, mas daquilo que vejo, temos um grupo grupo incrível, temos jogadores com muita qualidade, portanto só temos que aproveitar, sabendo que é difícil, mas claro, sempre com a crença que podemos fazer algo bonito.
3: Um dos adversários será a Colômbia, no último jogo da fase de grupos deste Mundial, onde Trincão vai reencontrar Luís Suárez, colega de equipa no Sporting.
13: Falámos bastante, até brincávamos mais a dizer que ele ia ficar em segundo no grupo e que nós íamos ficar em primeiro. Era a brincadeira no balneário durante algum tempo, mas falámos também em trocar camisola, mas só brincadeira entre nós.
3: Estamos a chegar às 8:30 da noite, ao final desta emissão especial do Desporto. Aqui estivemos para acompanhar a vitória, aliás, a derrota de Portugal frente à Finlândia por 3-1. Esteve sabor a vitória, porque Portugal conseguiu garantir o primeiro lugar do grupo 3 da Liga B da Liga das Nações. Nesta emissão fomos também a Madrid, saber as últimas de José Mourinho, e estivemos em Miami com os enviados especiais da Antena 1 ao Campeonato do Mundo, Fernando Rico e Nuno Matos, com a primeira intervenção para sentirmos também o pulso à comunidade portuguesa nos Estados Unidos. É tudo. Grande abraço, boa noite, continuo na companhia da Antena 1.
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3: 21 horas, 20 anos,
4: são 21 horas.
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6: Informação. Entra em funcionamento em janeiro do próximo ano. O Ministro das Finanças confirmou no local esta tarde a data e justificou a mudança. O Diretor Executivo do SNS foi hoje ao Parlamento reafirmar que a falta de médicos de família e os casos de internamentos sociais não têm solução à vista. Na Ilha Terceira, nos Açores, o Presidente da República deu uma longa caminhada e parou para conversar com cada pessoa com que se cruzava.
3: Edição a esta hora com Cláudia Almeida.
6: Janeiro de 2027 é a data para a alfândega de Sines entrar em funcionamento, anúncio do governo esta terça-feira, no âmbito de uma visita do Ministro das Finanças à estrutura. E Miranda Sarmento justificou esta mudança no principal porto do país.
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9: Reconhece o diretor executivo do SNS.
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10: A desenvolver as equipas de cuidados continuados integrados que prestam apoio domiciliário.
2: tivemos um projeto piloto que
0: espaço para
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2: é acordeão. 3.500 o número de lugares total, portanto chegaremos aos 10 mil lugares de cuidados domiciliários.
9: Quanto aos cuidados continuados, a resposta não chega para os pedidos.
2: As famílias não encontrarem uma solução, seja pela Segurança Social não encontrar uma solução, há 1.339 pessoas. Há também 1.358 a aguardar vaga na Rede Nacional de Cuidados Continuados.
9: O PRR seria uma aposta para aumentar o número de lugares em cuidados continuados, mas para já a execução é curta.
2: 1.685 lugares de PRR autorizados ou em autorização, em processo de autorização. A meta são 3.630, não sei como é que estão as obras a decorrer.
9: Em 2025, os atrasos do PRR contabilizavam já a perda de 2 mil camas de cuidados continuados só na região de Lisboa.
4: E o diretor executivo do SNS a reconhecer também esta tarde no Parlamento que a falta de médicos de família, para além dos casos de internamentos sociais, não têm solução à vista. No início das comemorações do 10 de junho, na Ilha Terceira, após a cerimónia do hasteado da bandeira, o Presidente da República fez uma longa caminhada pela ilha para contactar com a população. A repórter Eduardo Mendes acompanhou.
5: Já cumprimentei? Não. Felicidades, está bem? Obrigado. E foi...

0: usaram e manteve o legado do seu antecessor.
1: Está a foto consigo?
2: Claro que sim. Onde é que está aí a máquina?
1: Está ali.
2: Ah, está, já está programado. E o que é que faz? Estuda ou trabalha?
1: Estudo.
2: É?
1: Estou
2: no nono ano. E depois, Universidade dos Açores?
1: Lisboa, Palma.
0: Da população terceirense, um agradecimento pela presença e por voltar a trazer as cerimónias do 10 de julho à ilha.
2: Venho com muito gosto. Muito obrigado pela vossa hospitalidade.
3: Muito bom que o senhor seja presente para tudo.
2: Muito obrigado. Muito obrigado.
3: Muito bom.
2: Mas sabe que isso, para além de me deixar impressionado, aumenta a minha responsabilidade.
3: Sem dúvida. Está bem?
0: Pelas ruas das duas cidades, atenção especial à arquitetura, às decorações, algumas com mensagens.
4: Muito bonito.
2: Muito bonito essas duas bandeiras. Muito bonitas. Uma varanda muito bonita mesmo. E bem cuidada, não é? A varanda é igual, só que esta é pintada de um tamanho. Não é? Fazem a bandeira nacional, verde e amarelo. Muito obrigado.
0: Durante o passeio, ainda um alerta numa região que tem sido gravemente afetada pela desertificação e pela diminuição da população.
2: Ah, a juventude. E quantos meses é que tem?
5: Três.
2: Nós fizemos muito, bebês. Tens muitas felicidades, está bem? Obrigado.
0: Cerca de 2 horas de contactos com a população na Terceira, é a segunda vez que a cerimónia do 10 de julho acontece nesta ilha.
6: António José Seguro, muito disponível para as pessoas neste passeio de cerca de 2 horas. Esta noite o programa do Presidente da República inclui um concerto em Angra do Heroísmo e um espetáculo de fogo de artifício na Baía de Angra. Os Estados Unidos prometem retaliar depois do abate de um helicóptero norte-americano na zona do Estreito de Hormuz. Donald Trump culpa as forças iranianas. Do outro lado, esta tarde, o ministro dos Negócios Estrangeiros do Irão deixou um aviso a Washington que Teherão também sabe falar outras línguas para além da diplomacia.

0: de rescisão de Silas Anderson no Sporting é de 80 milhões de euros.
1: Foi edição às 9 da noite com Cláudio Almeida.
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bem-vindos a Uma Noite em Forma e Assim. Nesta primeira hora, a receber vozes que prometem celebrar uma eterna aliança. Depois das 10, breve viagem ao universo poético do poeta da cidade, Pedro Freitas, que também vai estar connosco quinta-feira na Feira do Livro de Lisboa, onde vamos estar pelo quarto ano consecutivo e com boas propostas. Pedro Tadeu, como sempre, à esquina das 11, distribui panfletos.

21:23, terça-feira, 9 de junho, ano 2026, amanhã é feriado, claro, isso você já o sabia, não é? Vem por aí um fim de semana recheado de festas, e se calhar na noite, como sempre, como é habitual, na noite de Santo António, que é sábado para domingo, vamos transmitir marchas populares de Santo António.

0: 22 horas, 21 nos Açores.
1: Entra em funcionamento em janeiro do próximo ano a alfândega de Sines. O Ministro das Finanças confirmou no local a data e justificou esta mudança de estatuto. O PS chega-se à frente e numa carta aberta diz ao Governo quais as condições para votar amanhã na Generalidade a proposta de lei da PSU no Parlamento. Na Ilha Terceira, nos Açores, o Presidente da República deu uma longa caminhada e parou para conversar com cada pessoa com que se cruzava.
0: Edição às 10 da noite com Cláudia Almeida.
1: No âmbito de uma visita do Ministro das Finanças, a Sines, Miranda Sarmento anunciou que a alfândega de Sines entra em funcionamento em janeiro do próximo ano e justificou esta mudança no principal porto do país.
2: A portaria será publicada, se não esta semana, no início da próxima semana. Ela já foi assinada pelo Sr. Secretário de Estado de Ações Fiscais. O Porto de Sines também já tem disponível instalações adicionais que permitam a expansão da alfândega de delegação para uma alfândega. Esta alteração pode parecer, sobretudo aos olhos de quem está de fora, cirúrgica e se calhar com menos impacto, mas para quem está aqui, eu percebi logo desde o início que era de facto uma alteração muito relevante e para o país também é.
1: A Ordem dos Despachantes Oficiais aplaude. A Antena 1, o bastonário, refere que vai permitir atrair navios de grande porte e afirmar aquele território como uma grande porta de entrada económica, sobretudo para a Península Ibérica. E Mário Jorge acredita que a própria região vai retirar enormes vantagens com a nova alfândega.
3: Se nós conseguimos desenvolver, trazemos mais valor acrescentado às nossas importações, às nossas exportações, àquilo que nós fazemos, inclusive com outros países. Todo o manancial de mais valias pode ser criado por essa atividade, desde os despachantes aos próprios terminais, aos armazéns que se situam nas periferias do Porto, caminhões e mesmo o transporte ferroviário, é algo que vai desenvolver muito essa zona. Desenvolver cria mais valias, cria valor acrescentado para a região, enriquece com isso. Mas enriquecer uma região como Sines, também todo o país vai beneficiar com isso.
1: E com esta nova alfândega em Sines, há quem insista no próximo passo, a criação ali de uma zona franca. E a Ordem dos Despachantes Oficiais subscreve.
3: Eu penso que se houvesse no espaço de 4, 5 anos o iniciar de uma zona franca efetiva, era muito bom. Para fixar empresas, para criar valor acrescentado, criar mais valias, que ao fim e ao cabo depois não são só usufruídas pelas pessoas que lá são também usufruídas pelo Estado português. Penso que o facto de ter uma alfândega pode levar a que esse processo avance. Agora, não mete só o Ministério das Finanças, terá que meter o Ministério da Economia e mesmo a estrutura aduaneira da União Europeia.
1: O bastonário Mário Jorge em declarações à Antena 1 esta noite. Sines vai ter uma alfândega em janeiro do próximo ano. Sobre a PSU, os socialistas avisam, o voto contra é garantido se o Governo mantiver a proposta tal como está. Numa carta aberta que a agência Lusa leu, o líder parlamentar do PS dirige-se ao Ministro dos Assuntos Parlamentares e mostra-se, diz que o PS está disponível, ainda assim, para viabilizar a medida se o Executivo retirar os pontos mais polêmicos para uma regulamentação posterior em decreto-lei. Os socialistas pedem também que a proposta mantenha apenas as normas básicas para criar a prestação social única. Esta proposta já entregue no Parlamento e que vai a debate amanhã tem medidas que o PS não aceita, como a obrigatoriedade de trabalho social e a criação de um canal de denúncia. No início das comemorações do 10 de junho na Ilha Terceira, depois da cerimónia do hastear da bandeira, o Presidente da República foi passear, fez uma longa caminhada pela ilha para contacto com a população. E a repórter Eduarda Mendes seguiu.
4: Já cumprimentei.
5: Não.
4: Felicidades, está bem? Obrigado.
5: E foi assim durante todo o passeio em Angra do Heroísmo e Praia da Vitória. António José Seguro cumprimentou todos os que com ele se cruzaram e manteve o legado do seu antecessor.
6: Está a foto consigo?
4: Claro que sim. Onde é que está aí a máquina?
6: Está ali.
4: Ah, está. Já está programado. E tu, o que é que faz? Estudo ou trabalha?
6: Estudo.
4: É?
6: Estou no nono ano.
4: No nono ano. E depois, Universidade dos Açores?
6: Lisboa, provavelmente.
5: Da população terceirense, um agradecimento pela presença e por voltar a trazer as cerimónias do 10 de junho à ilha.
7: Venho com muito gosto. Muito obrigado pela vossa hospitalidade.
8: Muita honra que o senhor seja o presidente da nossa
7: nação. Muito obrigado.
8: Muito honra.
7: Mas sabe que isso, para além de me deixar emocionado, aumenta a minha responsabilidade.
8: Sem dúvida. Está bem?
5: Pelas ruas das duas cidades, atenção especial à arquitetura, às decorações, algumas com mensagens.
9: Muito bonito. Primeiro sou a siriana e depois portuguesa.
7: Muito bonito essas duas bandeiras. Muito bonitas. Uma varanda muito bonita mesmo. E bem cuidada, não é?
10: A varanda é igual, só que esta é pintada de vermelho. Não é? Fazem a bandeira nacional, o verde e o vermelho. Muito obrigado.
5: Durante o passeio, ainda um alerta numa região que tem sido gravemente afetada pela desertificação e pela diminuição da população.
7: Ah, a juventude. E quantos meses é que tem?
11: Três.
7: Nós precisamos muito, bebés. Desejo muitas felicidades, está bem?
11: Obrigado.
5: Cerca de 2 horas de contactos com a população na Terceira, é a segunda vez que a cerimónia do 10 de junho acontece nesta ilha.
1: E hoje, António José Seguro, num passeio por Angra do Heroísmo e Praia da Vitória. A seleção feminina de futebol conseguiu esta noite, o objetivo de voltar à Liga A da Liga das Nações, mesmo a perder por 1-3 frente à Finlândia, no jogo da 6ª e última jornada do grupo B3 da qualificação para o Mundial do próximo ano. O selecionador nacional Francisco Neto assume que as navegadoras foram inferiores.
12: Fomos inferiores à Finlândia, não conseguimos nunca nos encontrar. Raramente conseguimos ter bola como costumamos ter e nos duelos não os conseguimos ganhar, não igualámos o nível de intensidade e quando assim as coisas tornam-se mais difíceis. Os dois grandes objetivos foram cumpridos, o voltar a subir para a Liga A, onde queremos muito estar e ter melhor posição no sorteio de dia 18.
1: Apesar do resultado de hoje frente à Finlândia, as navegadoras garantiram esta noite a subida à Liga A da Liga das Nações Feminina de Futebol. Na Irlanda do Norte, há veículos incendiados e várias ruas bloqueadas. Centenas de pessoas saíram à rua em Belfast num protesto anti-imigração, um dia depois de um ataque com uma faca. O suspeito é um refugiado do Sudão. Neste momento, as autoridades tentam serenar os ânimos, refere à agência France Press, que são visíveis colunas de fumo em várias partes da capital da Irlanda do Norte. Os Estados Unidos prometem retaliar depois do abate de um helicóptero norte-americano na zona do Estreito de Hormuz. Donald Trump culpa as forças iranianas. Do outro lado, esta tarde, o ministro dos Negócios Estrangeiros do Irão deixou um aviso a Washington. Teherão também sabe falar outras línguas para além da diplomacia. Luís Peixoto.
13: A queda de um helicóptero Apache durante uma missão de patrulha na costa de Omã do Estreito de Hormuz volta a fazer crescer os temores de um intensificar do conflito. O incidente não causou vítimas e vai ainda ser investigado pelas autoridades norte-americanas. Mas Donald Trump culpa Teherão e promete uma resposta de Washington. Em Tel Aviv, o chefe do exército israelita diz-se alerta e preparado para atacar o Irão caso receba a ordem. A Al-Zamir diz que os ataques dos últimos dias em solo iraniano foram apenas um ensaio para algo mais significativo e severo. Do lado iraniano, a retórica fica também mais agressiva. O ministro dos Negócios Estrangeiros de Teherão avisa que as forças estrangeiras ao redor do país enfrentam um risco constante. Abbas Araghchi diz mesmo que o Irão prefere a linguagem da diplomacia, mas também pode falar outras línguas. Perante o recrudescer do conflito, o secretário-geral das Nações Unidas manifesta-se profundamente alarmado com a situação no Médio Oriente. Numa publicação nas redes sociais, António Guterres pede que se respeitem os cessar-fogos no Irão, no Líbano e em Gaza.
1: E o Paquistão, que tem sido o principal mediador das negociações de paz entre Estados Unidos e Irão, garante que as conversações continuam. Uma fonte do governo de Islamabad expressou esta tarde o desejo de um entendimento ainda esta semana. No futebol masculino nacional, o Sporting oficializou a contratação de Silas Anderson, médio de 21 anos, que troca o Aken da Suécia pelos Leões. O Internacional Sub-21 pela Dinamarca assinou um contrato válido com os Leões até junho de 2031. Aos meios do clube, promete dar tudo.
6: Estão sempre nas competições europeias. Este ano haverá de novo Liga dos Campeões. É um passo incrível para alguém jovem chegar e conseguir ter esse conhecimento e crescer enquanto jogador. Vou dar o meu melhor. Farei tudo pelo clube e pelos adeptos. Mas há grandes nomes aqui e por isso tenho de fazer o meu papel. Darei o melhor e de certeza que darei a vida em campo.
1: A cláusula de rescisão de Silas Anderson no Sporting é de 80 milhões de euros.
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17: Estivemos com as nossas sugestões comerciais. Voltamos à música. Aqui Adelino Pinho faz-lhe companhia com os grandes sucessos para ouvir aqui na Regional de Arouca, mais uma de Luís Martins.

para si que está na sintonia da Rádio Regional Arouca. Continuamos a ouvir as boas músicas, não dá para desligar. Para ouvirmos o Zé Malhoa, Uma Rosa e um Isto.

0: meus senhores, minhas senhoras, uma salva de palmas. Lúcia Pérez!
1: Obrigada! Que público maravilhoso! Se amaram! Grande!
0: Muito obrigado, Lúcia. Muito obrigado! Obrigada.

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0: Obrigado. Obrigado.
1: Sucessos musicais com a apresentação de Adelino Pinho entre as 21 e a meia-noite, 22 horas e 47. E continuando com as grandes músicas, ouvimos Ana Rita e, para ouvir o tema, Amar-te Dói Demais.

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Continuamos com sucessos musicais, programa de Adelino Pinho. Boa noite, na companhia da Rádio Regional de Arouca. São 23 horas e 48 minutos. Ora, e continuando numa boa seleção musical, vamos ouvir Kelly Medeiros. Vamos ouvir o

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atenção, uma boa noite para si que está na companhia da Rádio Regional de Arouca com a seleção musical do Adelino Pinho. Meia-noite e 10.

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1: Fala a continuação de uma boa noite para si que está na companhia da Rádio Regional de Arouca com a seleção musical do Adelino Pinho. Meia-noite e 22 minutos.

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1: Lá faltam 14 minutos para uma hora.

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